0: deverá dar conta de áreas imensas. A campanha eleitoral vai ter um custo maior e a relação eleitor-eleito será pior. É um retrocesso, se for confirmada no Senado, na relação com a nossa comunidade no exterior.
1: O deputado também alerta para o perigo de fraude.
0: Uma campanha eleitoral com uma circunscrição deste tamanho, eu falei isso no meu discurso na Câmara, o perigo de fraude eleitorais que vão aumentar, perigo de infiltrações de poderes ilícitos numa campanha democrática. Então, o risco de colocar, mais uma vez, a risco o voto do eleitor italiano no exterior, prejudicando também a nossa imagem.
2: E Gina, quais são as outras alterações propostas nesta reforma eleitoral?
1: Pelas regras atuais, 63% dos deputados e senadores são eleitos pelo sistema proporcional, no qual recebem um número de cadeiras de acordo com o percentual de votos obtidos por cada partido ou coalizão. Já os 37% restantes são escolhidos em uma espécie de voto distrital, com a divisão da Itália em diversos colégios majoritários, nos quais é eleito apenas o candidato mais votado em cada um dos colégios. A principal mudança prevista é o fim do sistema majoritário. Com isso, 100% das cadeiras na Câmara e no Senado passariam a ser distribuídos pelo sistema proporcional, com o chamado prêmio de governabilidade. Pela proposta, a coalizão que alcançar pelo menos 42% dos votos válidos receberá automaticamente 70 assentos na Câmara dos Deputados e 35 no Senado.
2: Quais são as próximas etapas da tramitação, Gina?
1: O texto segue agora para o Senado, onde a coalizão de direita e de extrema-direita do executivo de Giorgia Meloni conta com a maioria. Dos 200 senadores ao todo, 120 representam partidos que apoiam o governo. A aprovação final e a votação definitiva no Senado estão previstas a partir de setembro de 2026.
2: Obrigada, Gina Marques, por sua participação no Linha Direta de hoje.
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4: O jornal Le Parisien desta terça traz uma entrevista exclusiva com o novo presidente do Louvre, Christophe Leribaud, 9 meses após o cinematográfico roubo do museu mais visitado do mundo. A Galeria Apollo, de onde os ladrões levaram 8 joias da coroa francesa, vai reabrir na quarta, mas sem os tesouros. A Revolução do Louvre é a manchete do diário que estampa sua capa com uma foto do espaço saqueado em 19 de outubro de 2025. Em menos de 8 minutos, um grupo de ladrões entrou em plena luz do dia na galeria situada no primeiro andar, por meio de um caminhão guindaste. Nomeado à presidência do Louvre em fevereiro, Leribaud anuncia um orçamento de 1 bilhão de euros para empreender uma urgente reforma no museu. Além dos problemas de segurança, o Louvre enfrenta outros desafios, como, por exemplo, os espaços mal adaptados em períodos de forte calor. Le Parisien destaca que, nas últimas semanas, várias salas tiveram de ser proibidas à visitação por estarem superaquecidas. Questionado sobre a possibilidade de reencontrar as joias roubadas, Leribaud se diz esperançoso e indica que as investigações continuam. Segundo ele, a segurança do museu vem sendo reforçada, embora reconheça que o esquema atual não é suficiente. O diretor do Louvre se deu o desafio de obter 360 milhões de euros por meio de doações em apenas um ano, para financiar a reforma e mira na solidariedade internacional. A menos de um ano das eleições presidenciais francesas, ele afirma que se o próximo governo não apoiar o Louvre, o museu se verá obrigado a fechar suas portas.
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6: O RF convida o ator, diretor e performer brasileiro João Paulo Lorenzon, que 11 anos depois de se apresentar no Festival Off de Avignon com Nijinsky, Minha Loucura é o Amor pela Humanidade, ele volta à cidade francesa, no sul da França, com Nietzsche, do Cavalo Nada Sabemos, um espetáculo que está em cartaz na mostra paralela do festival na Sierra, inspirada em um

0: episódio marcante da vida do filósofo Friedrich Nietzsche, que ao testemunhar um cocheiro espancar um cavalo nas ruas de Turim, em 1889, abraçou o animal em desespero antes de mergulhar na loucura. A criação mistura teatro físico, performance e reflexão filosófica para questionar as fronteiras entre humanidade, animalidade, civilização, violência. Bom dia, João!
1: Bom dia, Márcia. Muito feliz de estar aqui na Rádio França, da gente poder conversar um pouquinho.
0: Escuta, o espetáculo parte desse episódio relativamente breve da vida do Nietzsche. O que que essa cena te inspirou para criar esse espetáculo como motor criador?
1: Olha só, eu não conhecia esse capítulo do Nietzsche. Eu já tinha escutado falar muito da filosofia dele, tinha lido aqui e ali, mas eu não conhecia esse fato dele ter visto um cavalo sendo espancado, ter abraçado o cavalo para salvar o cavalo da violência e tem enlouquecido depois. O que me chama muito a atenção, assim, uma leitura que me parece muito valiosa é um filósofo que acreditava na potência humana de liberdade, de amor, de encontro, de dança, de arte, de criação, se vê encurralado pela potência da violência. Como se ele desistisse de acreditar que o ser humano é capaz de algo que não fosse a violência. Como se a violência estivesse tomando conta de tudo.
0: Tem também, João, uma questão muito discutida pelos alguns filósofos franceses, Bataille, etc., que fala que embaralha essas fronteiras entre o humano e o animal, entre essa hierarquia, vamos dizer, né, vertical.
1: Pergunta linda. Eu acho que uma das questões do espetáculo é exatamente discutir esse lugar excepcional que o homem se coloca, né? Como que a gente pode viver com os animais, como que a gente pode viver com o outro, seja humano, seja animal, seja, enfim, planeta Terra, ou seja, que cavalo é esse, né? Do cavalo nada sabemos, o próprio título, ele já traz um pouco essa discussão, né, do humano que só sabe de si mesmo e que não sabe, não quer saber do outro, né? Coloca o planeta Terra, o cavalo, enfim, as coisas todas como acessórios da sua existência, assim. Então, é sim um espetáculo que tenta discutir essa cisão natureza e cultura, né? Essa cisão homem-animal e se pergunta se não existe uma outra maneira de viver junto.
0: Eu queria que você falasse um pouquinho agora, João, por favor, da direção. Você está trabalhando com duas diretoras, né? Uma delas que trabalha muito com o corpo também, né? A Alessandra Maestrini também, mas a Denise Stoklos, que tem todo um histórico do teatro físico. Como que foi essa direção, trabalhar com essas duas mulheres?
1: Olha, foi um sonho, é um sonho, né? Ainda é porque a peça estreou aqui, ainda vai estrear no Brasil. A Denise é uma referência para mim, é uma, enfim, uma deusa do teatro, uma lenda, alguém que eu vi muito, que eu aprendi muito, que eu admirei, que eu assustei, que eu me assombrei. Ou seja, quando eu vi a Denise no palco, eu entendi a beleza da loucura, a capacidade de liberdade. Então, ter esse contato com ela, ter essa direção, ter o gesto dela, ter ela junto, guiando essa aventura, é algo assim de sonho mesmo. E a Alessandra, eu não conhecia antes. E ela tem um trabalho com as emoções, com a palavra, ou seja, de me convidar a ir para um lugar mais sensível, um lugar mais vulnerável, um lugar mais frágil e depois voltar para um lugar forte.
0: Você retorna a Avignon 11 anos depois do Nijinsky, né? Fico pensando se tem uma continuidade entre essas duas obras, especialmente no interesse por figuras que viveram experiências extremas, desafiar as normas da sua época, tem uma continuidade ou não?
1: Olha, eu acho que eu sou muito apaixonado por esses desajustados, assim, sabe? Esses homens que ficam, homens e mulheres, que ficam entre a loucura e a genialidade. Esse lugar daquele cara que não se contenta. Então, o Nijinsky que salta mais alto, que tenta saltar mais alto do que todos os bailarinos e também cai mais fundo do que todos. Ou seja, esse lugar tênue, né, entre o abismo e o voo. E o Nietzsche é a mesma coisa, né, sobretudo nesse momento, né, um filósofo tão poderoso e ao mesmo tempo depois desse abraço tão frágil, tão débil, que entra numa regressão. Então, acho que me encanta muito, e você pegou bem, esse convite que o teatro pode fazer, pegando Nijinsky e o Nietzsche, a gente tentar ultrapassar, a gente tentar se transpor, seja cada um naquilo que interessa, mas nessa vida curta a gente poder realmente tentar viver o máximo o que essa vida convida. E acho que tanto Nietzsche quanto Nijinsky convidam de maneiras diferentes a essa vida bem vivida. Num lugar muito especial, a gente teve conversas, imagens, então o festival ele proporciona essa troca, ou seja, eu saio muito abastecido, muito alimentado com todos esses olhares.
0: Muito obrigada, João Paulo Lorenzon, por sua participação de hoje no RFI Convida.
2: 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Thaisa Estivanin. Olá e sejam bem-vindos ao nosso programa Saúde em Dia. O lúpus é uma doença autoimune crônica que tem sintomas variados e pode ser confundida com outras patologias, o que atrasa o diagnóstico e prejudica os pacientes. O lúpus eritematoso sistêmico é uma das formas mais comuns e pode afetar a pele, as articulações, os rins, pulmões, coração e até o cérebro. O sistema imunológico passa a atacar células e tecidos saudáveis do próprio organismo. Esse processo gera inflamações que podem atingir diferentes órgãos e sistemas. Hoje, especialistas defendem que o lúpus não seja considerado uma única doença, mas uma síndrome, de acordo com a reumatologista Luciana Asseguro, integrante da Comissão de Lúpus da Sociedade Brasileira de Reumatologia e do Grupo Latino-Americano de Estudo do Lúpus.
3: Hoje em dia, tem se falado também é que a gente deve olhar para esse paciente com uma forma personalizada para fazer um tratamento personalizado também.
2: A condição se manifesta de forma diferente em cada paciente e, de modo geral, a doença ocorre com mais frequência em mulheres entre 20 e 40 anos. O lúpus cutâneo é uma das formas mais comuns e provoca manchas na pele.
3: É muito comum ter a inflamação na pele. Inclusive, tem pessoas que têm apenas o lúpus cutâneo. Aí, nesse caso, nós chamamos apenas de lúpus eritematoso cutâneo. E você pode ter o lúpus eritematoso cutâneo junto com o lúpus sistêmico. No caso do lúpus sistêmico, você tem que ter vários órgãos acometidos.
2: O lúpus pode afetar qualquer órgão e provocar vários sintomas, como dores articulares, sensibilidade à luz, queda de cabelo, inflamação dos pulmões, convulsões, formigamentos e mais raramente manifestações intestinais, como diarreia. Também são comuns anemia e redução das taxas de glóbulos brancos e plaquetas. A mineira Catiusca Francelli Huck, de Indianápolis, teve os primeiros sintomas da doença há 14 anos, aos 24 anos de idade. As dores eram intensas e ela passou a ter dificuldades para realizar movimentos simples. Após consultar um reumatologista e realizar exames, foi informada de que não tinha lúpus.
4: E assim, aí desse tempo pra frente eu continuei sentindo muita dor. E isso limitava, sabe? Me limitava no que eu podia fazer, pra cuidar de casa. Então assim, eu senti uma dor muito intensa. E eu comecei a ir no hospital com frequência pra tomar medicação. E vinha as crises alérgicas. E os médicos começaram a falar que aquilo era emocional. Por fim, eu acreditei que fosse emocional, sabe? Que aquilo era coisa da minha cabeça.
2: Os sintomas pioraram e além das dores nas articulações, Catiusca passou a perder cabelo, ter manchas roxas na pele e enfrentar uma piora progressiva do seu mal-estar. Após novas consultas, o diagnóstico do lúpus foi confirmado em dezembro de 2024. Com o tratamento, ela melhorou, leva uma vida normal e sem efeitos colaterais.
4: Eu recuperei minha massa muscular porque eu tinha perdido, eu não tinha força, hoje eu tenho.
2: Os gatilhos da doença ainda não foram totalmente identificados, no entanto, predisposição genética, fatores hormonais e ambientais, como tabagismo e exposição solar, estão associados ao seu desenvolvimento.
3: Geralmente, o paciente repete as inflamações que ele já teve. E nos primeiros anos de doença, ele pode ir abrindo outras manifestações. Mas também uma coisa que se fala hoje, que se você trata mais rápido, você vai tendo menos órgãos sendo acometidos a mais. É a importância também do diagnóstico precoce e do tratamento assertivo e precoce, justamente para você controlar a doença e não ter novas manifestações. Mas nos primeiros 5 anos, você pode ter novas manifestações. E o paciente costuma, quando a doença volta, a ter a mesma inflamação que ele teve inicialmente.
2: O lúpus pode ser controlado com diagnóstico precoce que requer exames como o FAN, o fator antinuclear, e outras dosagens específicas. Os testes ajudam a identificar a presença de autoanticorpos produzidos pelo organismo contra estruturas das próprias células, além da avaliação do quadro clínico do paciente.
3: É necessário ter o quadro clínico, que seja sugestivo, e ele é confirmado pela presença dos autoanticorpos, porque aqui é uma doença autoimune que leva à produção de autoanticorpos. O exame do FAN é um exame de triagem. Praticamente todo mundo com lúpus sistêmico tem FAN positivo, mas ele sozinho não quer dizer nada. 5% das pessoas que não têm lúpus vão ter o FAN também.
2: O tratamento para controlar o lúpus inclui o uso de corticoides, imunossupressores e outras moléculas, acrescenta a reumatologista brasileira. Você ouviu Saúde em Dia. Obrigada pela audiência e até a próxima semana.
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6: Paris, 21 de julho de 2026. Essas são as principais notícias desta terça-feira. Pela 10ª noite consecutiva, os Estados Unidos realizaram bombardeios contra o Irã, que respondeu com ataques a países aliados de Washington no Golfo Pérsico. O exército americano afirmou ter mirado em centros de comando militar e alvos marítimos. Já o Irã bombardeou instalações americanas de radares e de defesa antiaérea no Golfo. Bahrein e Jordânia confirmaram ter sido alvo de ataques iranianos. Paralelamente, os rebeldes hutis pró-Irã declararam que vão bloquear o estreito de Bab el-Mandeb, rota importante para o transporte de petróleo. O objetivo dos insurgentes é penalizar a Arábia Saudita, que realiza há anos operações militares contra o movimento xiita e iemenita, com o apoio dos Estados Unidos. No Líbano, o exército anunciou ter mobilizado tropas em direção ao sul do país, região até então controlada por Israel. A medida é o primeiro teste após a assinatura de um acordo, apoiado por Washington, que prevê zonas piloto, com a saída progressiva de soldados israelenses em troca do desarmamento do grupo Hezbollah. O projeto começa a ser implementado a poucas horas de uma reunião prevista hoje em Washington entre o presidente libanês Josef Aoun e o presidente dos Estados Unidos, Donald Trump. O primeiro-ministro canadense Mark Carney se diz pronto a aprofundar as negociações sobre as relações comerciais com os Estados Unidos. A declaração é feita após um anúncio do presidente americano Donald Trump de novas tarifas de 50% sobre alguns produtos canadenses. Segundo a Casa Branca, as taxas vão entrar em vigor em 30 dias sobre o vinho, tacos de hóquei e cimento do Canadá, entre outras mercadorias. Já no Brasil, tarifas adicionais de 25% impostas pelos Estados Unidos entram em vigor amanhã. No Reino Unido, o novo premier britânico Andy Burnham realiza hoje a primeira reunião com integrantes de seu governo, marcado pela saída de aliados de seu antecessor, Keir Starmer. Embora o novo gabinete reúna figuras que já integravam a equipe de Starmer, aliados fiéis do ex-premier foram afastados. Por outro lado, Shabana Mahmood, conhecida por sua firmeza em relação à imigração, permanece no Ministério do Interior do Reino Unido. Nessa manhã, o governo britânico já anunciou em um comunicado sua primeira medida, a eliminação do imposto sobre o valor agregado sobre a eletricidade residencial a partir de 1º de outubro. O objetivo é reduzir as contas das famílias britânicas. Onze horas e 30 minutos em Paris, 6:30 pelo horário de Brasília. 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
6: Bom dia, sol e 19 graus em Paris. Em destaque nesta terça-feira, 21 de julho de 2026. Pelo 10º dia consecutivo, Estados Unidos e Irã se atacam mutuamente. Rebeldes hutis ameaçam estender a guerra ao estreito de Bab el-Mandeb. Novo premier britânico realiza a primeira reunião com integrantes de seu governo e anuncia fim de imposto sobre a eletricidade residencial. E 9 meses após o roubo cinematográfico, o Museu do Louvre reabre a Galeria de Apolo para visitação. Essas e outras notícias a seguir. Pela 10ª noite consecutiva, os Estados Unidos realizam bombardeios contra o Irã, que responde com ataques a países aliados de Washington no Golfo Pérsico. O exército americano afirmou ter mirado em centros de comando militar e alvos marítimos para reduzir a capacidade do Irã de continuar atacando navios comerciais que transitam pelo Estreito de Hormuz. Já o Irã bombardeou instalações americanas de radares e defesa antiaérea no Golfo e advertiu Washington que ofensivas ainda mais poderosas estão por vir. Bahrein e Jordânia confirmaram ter sido alvo de ataques iranianos. Paralelamente, os rebeldes hutis pró-Irã declararam que vão bloquear o Estreito de Bab el-Mandeb, outra rota importante para o transporte de petróleo. O objetivo dos insurgentes é penalizar a Arábia Saudita, que realiza há anos operações militares contra o movimento xiita e iemenita, com o apoio dos Estados Unidos. No Líbano, o exército anunciou ter iniciado seu deslocamento para uma região no sul do país, até então controlada por Israel. A medida é o primeiro teste após a determinação de um acordo apoiado por Washington, que prevê zonas-piloto, com a saída progressiva de soldados israelenses em troca do desarmamento do grupo Hezbollah. O projeto começa a ser implementado a poucas horas de uma reunião prevista nesta terça entre o presidente libanês Joseph Aoun e o presidente dos Estados Unidos, Donald Trump, em Washington. No Canadá, o primeiro-ministro Mark Carney afirmou que está pronto para aprofundar as discussões sobre as relações comerciais com os Estados Unidos. A declaração é feita após o anúncio de novas tarifas de 50% sobre alguns produtos canadenses impostas pelo presidente americano Donald Trump, que alega tratamento discriminatório nos setores do álcool, bebidas alcoólicas, automóveis e produtos lácteos. Segundo a Casa Branca, as tarifas vão entrar em vigor em 30 dias sobre certas mercadorias como vinho, tacos de hóquei e cimento, importações como produtos do setor de energia e bens sujeitos a direitos específicos por setor estão excluídas. Já no Brasil, taxas adicionais de 25% impostas pelos Estados Unidos entram em vigor na quarta-feira. Com a medida, o Brasil passará a figurar entre os países mais castigados pelos tarifaços americanos, ficando atrás apenas da China. No Reino Unido, o novo primeiro-ministro britânico Andy Burnham realiza nesta terça a primeira reunião com integrantes de seu governo, marcado pela saída de aliados de seu antecessor, Keir Starmer. Os detalhes com Vitória Barreto.
8: Embora o novo governo britânico reúna figuras que já integravam a equipe de Starmer, aliados fiéis do ex-premier foram afastados. É o caso de Rachel Reeves, que será substituída nas finanças pelo ex-ministro da Defesa, John Healey. Já a pasta da Defesa fica com Wes Streeting, ambicioso ex-ministro da Saúde, que chegou a cogitar a entrar na briga pela liderança do Partido Trabalhista. Ed Miliband, ministro da Energia que está deixando o cargo, torna-se o chefe da diplomacia britânica. Enquanto Shabana Mahmood, conhecida por sua firmeza em relação à imigração, permanece no Ministério do Interior. Antes da primeira reunião do gabinete, o governo já anunciou em um comunicado nesta manhã sua primeira medida, a eliminação do imposto sobre o valor agregado sobre a eletricidade residencial a partir de 1º de outubro. Segundo o executivo, isso deve reduzir a conta das famílias britânicas em cerca de 45 libras por ano, equivalente a cerca de R$ 308.
6: A reforma eleitoral proposta pela primeira-ministra italiana Giorgia Meloni, já aprovada pela Câmara, agora em tramitação no Senado, continua sendo criticada pela oposição na Itália por reduzir a representatividade de italianos que moram no exterior. A nossa correspondente em Roma, Gina Marques, nos traz os detalhes.
9: Atualmente, os italianos residentes no exterior elegem 8 deputados e 4 senadores em 4 circunscrições eleitorais: Europa, América do Sul, América do Norte e Central, e uma quarta que reúne África, Ásia, Oceania e Antártida. Mas uma emenda aprovada pela maioria dos deputados aliados do governo prevê que essas zonas eleitorais sejam reduzidas de 4 para 2 na Câmara dos Deputados, sendo uma para a Europa e a outra para todos os outros continentes. Para o Senado, deixa de existir a divisão regional e passa a haver um único colégio eleitoral mundial para a escolha dos senadores eleitos no exterior. Em entrevista à RFI, o deputado ítalo-brasileiro Fábio Porta, do Partido Democrático, que foi eleito na circunscrição da América do Sul, declarou:
10: mais uma lei que vai aumentar a distância entre o eleitor, o cidadão italiano que vive no exterior, é a Itália. É um retrocesso, se for confirmada no Senado, na relação com a nossa comunidade no exterior.
6: Aqui em Paris, o Museu do Louvre reabre a partir de quarta-feira a Galeria Apollo, palco de um roubo cinematográfico no ano passado. No entanto, nenhuma joia estará exposta. É o que anuncia o novo presidente do Louvre, Christophe Leribaud, ao jornal Le Parisien. Questionado sobre a possibilidade de reencontrar as 8 joias da coroa francesa roubadas, ele se diz esperançoso e indica que as investigações continuam. Segundo Christophe Leribaud, a segurança do museu vem sendo reforçada, embora reconheça que o esquema atual não é suficiente. Ainda aqui na França, o parlamento deve aprovar definitivamente nesta terça um projeto de lei que proíbe o acesso às redes sociais para menores de 15 anos, uma medida inédita na Europa. O texto vai ser submetido à votação no Senado e à Assembleia de Deputados hoje, e a previsão é que ela seja aprovada pelas duas câmaras e comece a ser aplicada a partir de setembro, quando tem início o ano letivo aqui na França. 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Até já!
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6: Olá, neste segundo bloco vamos conhecer na íntegra os anúncios feitos ao jornal Le Parisien pelo novo diretor do Museu do Louvre, palco de um roubo cinematográfico no ano passado. Depois, no RF Convida, entrevistamos o ator brasileiro João Paulo Lorenzon, que apresenta uma peça no Festival de Avignon, no sul da França. Para terminar, no programa Saúde em Dia, conversamos com um reumatologista que nos explicou de que maneira reduzir a demora no diagnóstico de lúpus. Mas antes, no Linha Direta, vamos até Roma conversar com a nossa correspondente sobre a reforma eleitoral proposta por Giorgia Meloni, que modifica o direito do voto dos estrangeiros na Itália.
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11: O sistema eleitoral dos italianos no exterior pode mudar. A modificação está incluída no projeto de lei da reforma eleitoral proposta pelo governo da primeira-ministra Giorgia Meloni, faltando cerca de um ano para as próximas eleições legislativas na Itália. A Câmara dos Deputados já aprovou o projeto. O texto segue agora para o aval do Senado, onde os partidos de direita aliados ao governo têm maioria. A oposição acusa a primeira-ministra de mudar as regras do jogo para se beneficiar nas urnas. A nossa correspondente na Itália, Gina Marques, traz mais detalhes. Olá, Gina. O que propõe este projeto de lei?
9: A reforma eleitoral prevê mudanças significativas no sistema de votação aqui na Itália e para os cidadãos italianos no exterior. Atualmente, os italianos residentes no exterior elegem 8 deputados e 4 senadores em 4 circunscrições eleitorais: Europa, América do Sul, América do Norte e Central, e uma quarta que reúne África, Ásia, Oceania e Antártida. Mas uma emenda aprovada pela maioria dos deputados aliados do governo prevê que essas zonas eleitorais sejam reduzidas de 4 para 2 na Câmara dos Deputados, sendo uma para a Europa e a outra para todos os outros continentes. Para o Senado, a mudança é ainda mais drástica. Deixa de existir a divisão regional e passa a haver um único colégio eleitoral mundial para a escolha dos senadores eleitos no exterior. Com isso, algumas regiões podem não conseguir eleger representantes mais ligados às comunidades. Em entrevista à RFI, o deputado ítalo-brasileiro Fábio Porta, do Partido Democrático, que foi eleito na circunscrição da América do Sul, declarou:
10: mais uma lei que vai aumentar a distância entre o eleitor, o cidadão italiano que vive no exterior, é a Itália. Agora, nós estamos criando, com esta lei, uma única circunscrição eleitoral no Senado e duas na Câmara. Pela dimensão da circunscrição, é claro que este parlamentar deverá dar conta de áreas imensas. A campanha eleitoral vai ter um custo maior e a relação eleitor-eleito será pior. É um retrocesso, se for confirmada no Senado, na relação com a nossa comunidade no exterior.
9: O deputado também alerta para o perigo de fraude.
10: Uma campanha eleitoral com uma circunscrição deste tamanho, eu falei isso no meu discurso na Câmara, o perigo de fraudes eleitorais que vão aumentar, perigo de infiltrações de poderes ilícitos numa campanha democrática. Então, o risco de colocar, mais uma vez, a risco o voto do eleitor italiano no exterior, prejudicando também a nossa imagem.
11: E, Gina, quais são as outras alterações propostas nesta reforma eleitoral?
9: Pelas regras atuais, 63% dos deputados e senadores são eleitos pelo sistema proporcional, no qual recebem um número de cadeiras de acordo com o percentual de votos obtidos por cada partido ou coalizão. Já os 37% restantes são escolhidos em uma espécie de voto distrital, com a divisão da Itália em diversos colégios majoritários, nos quais é eleito apenas o candidato mais votado em cada um dos colégios. A principal mudança prevista é o fim do sistema majoritário. Com isso, 100% das cadeiras na Câmara e no Senado passariam a ser distribuídos pelo sistema proporcional, com o chamado prêmio de governabilidade. Pela proposta, a coalizão que alcançar pelo menos 42% dos votos válidos receberá automaticamente 70 assentos na Câmara dos Deputados e 35 no Senado.
11: Quais são as próximas etapas da tramitação, Gina?
9: O texto segue agora para o Senado, onde a coalizão de direita e de extrema-direita do executivo de Giorgia Meloni conta com a maioria. Dos 200 senadores ao todo, 120 representam partidos que apoiam o governo. A aprovação final e a votação definitiva no Senado estão previstas a partir de setembro de 2026.
11: Obrigada, Gina Marques, por sua participação no Linha Direta de hoje.
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6: O jornal Le Parisien desta terça traz uma entrevista exclusiva com o novo presidente do Louvre, Christophe Leribaud, 9 meses após o cinematográfico roubo do museu mais visitado do mundo. A Galeria Apollo, de onde os ladrões levaram 8 joias da coroa francesa, vai reabrir na quarta, mas sem os tesouros. A Revolução do Louvre é a manchete do diário, que estampa sua capa com uma foto do espaço saqueado em 19 de outubro de 2025. Em menos de 8 minutos, um grupo de ladrões entrou em plena luz do dia na galeria situada no primeiro andar, por meio de um caminhão guindaste. Nomeado à presidência do Louvre em fevereiro, Leribaud anuncia um orçamento de 1 bilhão de euros para empreender uma urgente reforma no museu. Além dos problemas de segurança, o Louvre enfrenta outros desafios, como, por exemplo, os espaços mal adaptados em períodos de forte calor. Le Parisien destaca que, nas últimas semanas, várias salas tiveram de ser proibidas à visitação por estarem superaquecidas. Questionado sobre a possibilidade de reencontrar as joias roubadas, Leribaud se diz esperançoso e indica que as investigações continuam. Segundo ele, a segurança do museu vem sendo reforçada, embora reconheça que o esquema atual não é suficiente. O diretor do Louvre se deu o desafio de obter 360 milhões de euros por meio de doações em apenas 1 ano, para financiar a reforma e mira na solidariedade internacional. A menos de 1 ano das eleições presidenciais francesas, ele afirma que, se o próximo governo não apoiar o Louvre, o museu se verá obrigado a fechar suas portas.
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0: O RF convida o ator, diretor e performer brasileiro João Paulo Lorenzon, que 11 anos depois de se apresentar no Festival Off de Avignon com Nijinsky, Minha Loucura é o Amor pela Humanidade, ele volta à cidade francesa, no sul da França, com Nietzsche, do Cavalo Nada Sabemos, um espetáculo que está em cartaz na mostra paralela do festival na Sierre, inspirada em um episódio marcante da vida do filósofo Friedrich Nietzsche, que ao testemunhar um cocheiro espancar um cavalo nas ruas de Turim, em 1889, abraçou o animal em desespero antes de mergulhar na loucura. A criação mistura teatro físico, performance e reflexão filosófica para questionar as fronteiras entre humanidade, animalidade, civilização, violência. Bom dia, João.
1: Bom dia, Márcia. Muito feliz de estar aqui na Rádio França, da gente poder conversar um pouquinho.
0: Escuta, o espetáculo parte desse episódio relativamente breve da vida do Nietzsche. O que, essa cena te inspirou para criar esse espetáculo como motor criador?
1: Olha só, eu não conhecia esse capítulo do Nietzsche. Eu já tinha escutado falar muito da filosofia dele, tinha lido aqui e ali, mas eu não conhecia esse fato dele ter visto um cavalo sendo espancado, ter abraçado o cavalo para salvar o cavalo da violência e tem enlouquecido depois. O que me chama muito a atenção, assim, uma leitura que me parece muito valiosa é um filósofo que acreditava na potência humana de liberdade, de amor, de encontro, de dança, de arte, de criação,

0: É algo assim de sonho mesmo. E a Alessandra, eu não conhecia antes. E ela tem um trabalho com as emoções, com a palavra, ou seja, de me convidar a ir para um lugar mais sensível, um lugar mais vulnerável, um lugar mais frágil e depois voltar para um lugar forte.
1: Você retorna a Avignon 11 anos depois do Nijinsky, né? Fico pensando se tem uma continuidade entre essas duas obras, especialmente no interesse por figuras que viveram experiências extremas, desafiaram as normas da sua época. Tem uma continuidade ou não?
0: Olha, eu acho que eu sou muito apaixonado por esses desajustados, assim, sabe? Esses homens que ficam, homens e mulheres, que ficam entre a loucura e a genialidade. Esse lugar daquele cara que não se contenta. Então, o Nijinsky, que salta mais alto, que tenta saltar mais alto do que todos os bailarinos e também cai mais fundo do que todos. Ou seja, esse lugar tênue, né, entre o abismo e o voo. E o Nietzsche, a mesma coisa, né, sobretudo nesse momento, né, um filósofo tão poderoso e ao mesmo tempo depois desse abraço tão frágil, tão débil, tão que entra numa regressão. Então, acho que me encanta muito, e você pegou bem, esse convite que o teatro pode fazer, pegando Nijinsky e o Nietzsche, a gente tentar ultrapassar, a gente tentar se transpor, seja cada um naquilo que interessa, mas nessa vida curta a gente poder realmente tentar viver o máximo o que essa vida convida. E acho que tanto Nietzsche quanto Nijinsky convidam de maneiras diferentes a essa vida bem vivida. Num lugar muito especial, a gente teve conversas, imagens, então o festival ele proporciona essa troca, ou seja, eu saio muito abastecido, muito alimentado com todos esses olhares.
1: Muito obrigada, João Paulo Lorenzon, por sua participação de hoje no RFI Convida.
2: 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Thaisa Estivanin. Olá e sejam bem-vindos ao nosso programa Saúde em Dia. O lupus é uma doença autoimune crônica que tem sintomas variados e pode ser confundida com outras patologias, o que atrasa o diagnóstico e prejudica os pacientes. O lupus eritematoso sistêmico é uma das formas mais comuns e pode afetar a pele, as articulações, os rins, pulmões, coração e até o cérebro. O sistema imunológico passa a atacar células e tecidos saudáveis do próprio organismo. Esse processo gera inflamações que podem atingir diferentes órgãos e sistemas. Hoje, especialistas defendem que o lupus não seja considerado uma única doença, mas uma síndrome, de acordo com a reumatologista Luciana Asseguro, integrante da Comissão de Lupus da Sociedade Brasileira de Reumatologia e do Grupo Latino-Americano de Estudo do Lupus.
3: Hoje em dia, tem se falado também é que a gente deve olhar para esse paciente com uma forma personalizada para fazer um tratamento personalizado também.
2: A condição se manifesta de forma diferente em cada paciente e, de modo geral, a doença ocorre com mais frequência em mulheres entre 20 e 40 anos. O lupus cutâneo é uma das formas mais comuns e provoca manchas na pele.
3: É muito comum ter inflamação na pele. Inclusive, tem pessoas que têm apenas o lupus cutâneo. Aí, nesse caso, nós chamamos apenas de lupus eritematoso cutâneo. E você pode ter o lupus eritematoso cutâneo junto com o lupus sistêmico. No caso do lupus sistêmico, você tem que ter vários órgãos acometidos.
2: O lupus pode afetar qualquer órgão e provocar vários sintomas, como dores articulares, sensibilidade à luz, queda de cabelo, inflamação dos pulmões, convulsões, formigamentos e, mais raramente, manifestações intestinais, como diarreia. Também são comuns anemia e redução das taxas de glóbulos brancos e plaquetas. A mineira Catiusca Francelli Huck, de Indianápolis, teve os primeiros sintomas da doença há 14 anos, aos 24 anos de idade. As dores eram intensas e ela passou a ter dificuldades para realizar movimentos simples. Após consultar um reumatologista e realizar exames, foi informada de que não tinha lupus.
4: E assim, aí desse tempo pra frente eu continuei sentindo muita dor. E isso limitava, sabe? Me limitava no que eu podia fazer, pra cuidar de casa. Então, assim, eu senti uma dor muito intensa. E eu comecei a ir no hospital com frequência pra tomar medicação. E vinha as crises alérgicas. E os médicos começaram a falar que aquilo era emocional. Por fim, eu acreditei que fosse emocional, sabe? Que aquilo era coisa da minha cabeça.
2: Os sintomas pioraram e além das dores nas articulações, Catiusca passou a perder cabelo, ter manchas roxas na pele e enfrentar uma piora progressiva.

0: do seu mal-estar. Após novas consultas, o diagnóstico do lúpus foi confirmado em dezembro de 2024. Com o tratamento, ela melhorou, leva uma vida normal e sem efeitos colaterais.
1: Eu recuperei minha massa muscular porque eu tinha perdido, eu não tinha força, hoje eu tenho.
0: Os gatilhos da doença ainda não foram totalmente identificados. No entanto, predisposição genética, fatores hormonais e ambientais, como tabagismo e exposição solar, estão associados ao seu desenvolvimento.
2: Geralmente, o paciente repete as inflamações que ele já teve. E nos primeiros anos de doença, ele pode ir abrindo outras manifestações. Mas também uma coisa que se fala hoje, que se você trata mais rápido, você vai tendo menos órgãos sendo acometidos a mais. É a importância também do diagnóstico precoce e do tratamento assertivo e precoce, justamente para você controlar a doença e não ter novas manifestações. Mas nos primeiros 5 anos, você pode ter novas manifestações, e o paciente costuma, quando a doença volta, a ter a mesma inflamação que ele teve inicialmente.
0: O lúpus pode ser controlado com diagnóstico precoce que requer exames como o FAN, o fator antinuclear, e outras dosagens específicas. Os testes ajudam a identificar a presença de autoanticorpos produzidos pelo organismo contra estruturas das próprias células, além da avaliação do quadro clínico do paciente.
2: É necessário ter o quadro clínico que seja sugestivo e ele é confirmado pela presença dos autoanticorpos, porque aqui é uma doença autoimune que leva à produção de autoanticorpos. O exame do FAN é um exame de triagem. Praticamente todo mundo com lúpus sistêmico tem FAN positivo, mas ele sozinho não quer dizer nada. 5% das pessoas que não têm lúpus vão ter o FAN também.
0: O tratamento para controlar o lúpus inclui o uso de corticoides, imunossupressores e outras moléculas, acrescenta a reumatologista brasileira. Você ouviu Saúde em Dia. Obrigada pela audiência e até a próxima semana.
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4: Paris, 21 de julho de 2026. Essas são as principais notícias desta terça-feira. Pela 10ª noite consecutiva, os Estados Unidos realizaram bombardeios contra o Irã, que respondeu com ataques a países aliados de Washington no Golfo Pérsico. O exército americano afirmou ter mirado em centros de comando militar e alvos marítimos. Já o Irã bombardeou instalações americanas de radares e de defesa antiaérea no Golfo. Bahrein e Jordânia confirmaram ter sido alvo de ataques iranianos. Paralelamente, os rebeldes hutis pró-Irã declararam que vão bloquear o estreito de Bab el-Mandeb, rota importante para o transporte de petróleo. O objetivo dos insurgentes é penalizar a Arábia Saudita, que realiza há anos operações militares contra o movimento xiita e iemenita, com o apoio dos Estados Unidos. No Líbano, o exército anunciou ter mobilizado tropas em direção ao sul do país, região até então controlada por Israel. A medida é o primeiro teste após a assinatura de um acordo, apoiado por Washington, que prevê zonas-piloto, com a saída progressiva de soldados israelenses em troca do desarmamento do grupo Hezbollah. O projeto começa a ser implementado a poucas horas de uma reunião prevista hoje em Washington entre o presidente libanês Joseph Aoun e o presidente dos Estados Unidos, Donald Trump. O primeiro-ministro canadense Mark Carney se diz pronto a aprofundar as negociações sobre as relações comerciais com os Estados Unidos. A declaração é feita após um anúncio do presidente americano Donald Trump de novas tarifas de 50% sobre alguns produtos canadenses. Segundo a Casa Branca, as taxas vão entrar em vigor em 30 dias sobre o vinho, tacos de hóquei e cimento do Canadá, entre outras mercadorias. Já no Brasil, tarifas adicionais de 25% impostas pelos Estados Unidos entram em vigor amanhã. No Reino Unido, o novo premier britânico Andy Burnham realiza hoje a primeira reunião com integrantes de seu governo, marcado pela saída de aliados de seu antecessor, Keir Starmer. Embora o novo gabinete reúna figuras que já integravam a equipe de Starmer, aliados fiéis do ex-premier foram afastados. Por outro lado, Shabana Mahmood, conhecida por sua firmeza em relação à imigração, permanece no Ministério do Interior do Reino Unido. Nessa manhã, o governo britânico já anunciou em um comunicado sua primeira medida, a eliminação do imposto sobre o valor agregado sobre a eletricidade residencial a partir de 1º de outubro. O objetivo é reduzir as contas das famílias britânicas. Onze horas e 30 minutos em Paris, 6:30 pelo horário de Brasília. 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
4: Bom dia, sol e 19 graus em Paris. Em destaque nesta terça-feira, 21 de julho de 2026. Pelo 10º dia consecutivo, Estados Unidos e Irã se atacam mutuamente. Rebeldes hutis ameaçam estender a guerra ao estreito de Bab al-Mandeb. Novo premier britânico realiza a primeira reunião com integrantes de seu governo e anuncia fim de imposto sobre a eletricidade residencial. E 9 meses após o roubo cinematográfico, o Museu do Louvre reabre a Galeria de Apolo para visitação. Essas e outras notícias a seguir. Pela 10ª noite consecutiva, os Estados Unidos realizam bombardeios contra o Irã, que responde com ataques a países aliados de Washington no Golfo Pérsico. O exército americano afirmou ter mirado em centros de comando militar e alvos marítimos para reduzir a capacidade do Irã de continuar atacando navios comerciais que transitam pelo Estreito de Hormuz. Já o Irã bombardeou instalações americanas de radares e defesa antiaérea no Golfo e advertiu Washington que ofensivas ainda mais poderosas estão por vir. Bahrein e Jordânia confirmaram ter sido alvo de ataques iranianos. Paralelamente, os rebeldes hutis pró-Irã declararam que vão bloquear o estreito de Bab el-Mandeb, outra rota importante para o transporte de petróleo. O objetivo dos insurgentes é penalizar a Arábia Saudita, que realiza há anos operações militares contra o movimento xiita e iemenita, com o apoio dos Estados Unidos. No Líbano, o exército anunciou ter iniciado seu deslocamento para uma região no sul do país, até então controlada por Israel. A medida é o primeiro teste após a determinação de um acordo apoiado por Washington, que prevê zonas-piloto, com a saída progressiva de soldados israelenses em troca do desarmamento do grupo Hezbollah. O projeto começa a ser implementado a poucas horas de uma reunião prevista nesta terça entre o presidente libanês Joseph Aoun e o presidente dos Estados Unidos, Donald Trump, em Washington. No Canadá, o primeiro-ministro Mark Carney afirmou que está pronto para aprofundar as discussões sobre as relações comerciais com os Estados Unidos. A declaração é feita após o anúncio de novas tarifas de 50% sobre alguns produtos canadenses impostas pelo presidente americano Donald Trump, que alega tratamento discriminatório nos setores do álcool, bebidas alcoólicas, automóveis e produtos lácteos. Segundo a Casa Branca, as tarifas vão entrar em vigor em 30 dias sobre certas mercadorias como vinho, tacos de hóquei e cimento, importações como produtos do setor de energia e bens sujeitos a direitos específicos por setor estão excluídas. Já no Brasil, taxas adicionais de 25% impostas pelos Estados Unidos entram em vigor na quarta-feira. Com a medida, o Brasil passará a figurar entre os países mais castigados pelos tarifaços americanos, ficando atrás apenas da China. No Reino Unido, o novo primeiro-ministro britânico Andy Burnham realiza nesta terça a primeira reunião com integrantes de seu governo, marcado pela saída de aliados de seu antecessor, Keir Starmer. Os detalhes com Vitória Barreto.
6: Embora o novo governo britânico reúna figuras que já integravam a equipe de Starmer, aliados fiéis do ex-premier foram afastados. É o caso de Rachel Reeves, que será substituída nas finanças pelo ex-ministro da Defesa, John Healey. Já a pasta da Defesa fica com Wes Streeting, ambicioso ex-ministro da Saúde, que chegou a cogitar a entrar na briga pela liderança do Partido Trabalhista. Ed Miliband, ministro da Energia que está deixando o cargo, torna-se o chefe da diplomacia britânica, enquanto Shabana Mahmood, conhecida por sua firmeza em relação à imigração, permanece no Ministério do Interior. Antes da primeira reunião do gabinete, o governo já anunciou em um comunicado nesta manhã sua primeira medida, a eliminação do imposto sobre o valor agregado sobre a eletricidade residencial a partir de 1º de outubro. Segundo o executivo, isso deve reduzir a conta das famílias britânicas em cerca de 45 libras por ano, equivalente a cerca de R$ 308.
4: A reforma eleitoral proposta pela primeira-ministra italiana Giorgia Meloni, já aprovada pela Câmara, agora em tramitação no Senado, continua sendo criticada pela oposição na Itália por reduzir a representatividade de italianos que moram no exterior. A nossa correspondente em Roma, Gina Marques, nos traz os detalhes.
7: Atualmente, os italianos residentes no exterior elegem 8 deputados e 4 senadores em 4 circunscrições eleitorais. Europa, América do Sul, América do Norte e Central, e uma quarta que reúne África, Ásia, Oceania e Antártida. Mas uma emenda aprovada pela maioria dos deputados aliados do governo prevê que essas zonas eleitorais sejam reduzidas de 4 para 2 na Câmara dos Deputados, sendo uma para a Europa e a outra para todos os outros continentes. Para o Senado, deixa de existir a divisão regional e passa a haver um único colégio eleitoral mundial para a escolha dos senadores eleitos no exterior. Em entrevista à RFI, o deputado ítalo-brasileiro Fábio Porta, do Partido Democrático, que foi eleito na circunscrição da América do Sul, declarou:
8: mais uma lei que vai aumentar a distância entre o eleitor, o cidadão italiano que vive no exterior, e a Itália. É um retrocesso, se for confirmada no Senado, na relação com a nossa comunidade no exterior.
4: Aqui em Paris, o Museu do Louvre reabre a partir de quarta-feira a Galeria Apollo, palco de um roubo cinematográfico no ano passado. No entanto, nenhuma joia estará exposta. É o que anuncia o novo presidente do Louvre, Christophe Leribaud, ao jornal Le Parisien. Questionado sobre a possibilidade de reencontrar as 8 joias da coroa francesa roubadas, ele se diz esperançoso e indica que as investigações continuam. Segundo Christophe Leribaud, a segurança do museu vem sendo reforçada, embora reconheça que o esquema atual não é suficiente. Ainda aqui na França, o parlamento deve aprovar definitivamente nesta terça um projeto de lei que proíbe o acesso às redes sociais para menores de 15 anos, uma medida inédita na Europa. O texto vai ser submetido à votação no Senado e à Assembleia de Deputados hoje, e a previsão é que ela seja aprovada pelas 2 câmaras e comece a ser aplicada a partir de setembro, quando tem início o ano letivo aqui na França. 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Até já!
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4: Olá, neste segundo bloco vamos conhecer na íntegra os anúncios feitos ao jornal Le Parisien pelo novo diretor do Museu do Louvre, palco de um roubo cinematográfico no ano passado. Depois, no RF Convida, entrevistamos o ator brasileiro João Paulo Lorenzon, que apresenta uma peça no Festival de Avignon, no sul da França. Para terminar, no programa Saúde em Dia, conversamos com um reumatologista que nos explicou de que maneira reduzir a demora no diagnóstico de lúpus. Mas antes, no Linha Direta, vamos até Roma conversar com a nossa correspondente sobre a reforma eleitoral proposta por Giorgia Meloni, que modifica o direito do voto dos estrangeiros na Itália.
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10: O sistema eleitoral dos italianos no exterior pode mudar. A modificação está incluída no projeto de lei da reforma eleitoral proposta pelo governo da primeira-ministra Giorgia Meloni, faltando cerca de 1 ano para as próximas eleições legislativas na Itália. A Câmara dos Deputados já aprovou o projeto. O texto segue agora para o aval do Senado, onde os partidos de direita aliados ao governo têm maioria. A oposição acusa a primeira-ministra de mudar as regras do jogo para se beneficiar nas urnas. A nossa correspondente na Itália, Gina Marques, traz mais detalhes. Olá, Gina. O que propõe este projeto de lei?
7: A reforma eleitoral prevê mudanças significativas no sistema de votação aqui na Itália e para os cidadãos italianos no exterior. Atualmente, os italianos residentes no exterior elegem 8 deputados e 4 senadores em 4 circunscrições eleitorais: Europa, América do Sul, América do Norte e Central, e uma quarta que reúne África, Ásia, Oceania e Antártida. Mas uma emenda aprovada pela maioria dos deputados aliados do governo prevê que essas zonas eleitorais sejam reduzidas de 4 para 2 na Câmara dos Deputados, sendo uma para a Europa e a outra para todos os outros continentes. Para o Senado, a mudança é ainda mais drástica.

0: da América do Sul declarou.
1: Mais uma lei que vai aumentar a distância entre o eleitor, o cidadão italiano que vive no exterior, é a Itália. Agora, nós estamos criando, com esta lei, uma única circunscrição eleitoral no Senado e duas na Câmara. Pela dimensão da circunscrição, é claro que este parlamentar deverá dar conta de áreas imensas. A campanha eleitoral vai ter um custo maior e a relação eleitor-eleito será pior. É um retrocesso, se for confirmada no Senado, na relação com a nossa comunidade no exterior.
0: O deputado também alerta para o perigo de fraude.
1: Uma campanha eleitoral com uma circunscrição deste tamanho, eu falei isso no meu discurso na Câmara, o perigo de fraude eleitorais que vão aumentar, perigo de infiltrações de poderes ilícitos numa campanha democrática. Então, o risco de colocar, mais uma vez, a risco o voto do eleitor italiano no exterior, prejudicando também a nossa imagem.
2: E, Gina, quais são as outras alterações propostas nesta reforma eleitoral?
0: Pelas regras atuais, 63% dos deputados e senadores são eleitos pelo sistema proporcional, no qual recebem um número de cadeiras de acordo com o percentual de votos obtidos por cada partido ou coalizão. Já os 37% restantes são escolhidos em uma espécie de voto distrital, com a divisão da Itália em diversos colégios majoritários, nos quais é eleito apenas o candidato mais votado em cada um dos colégios. A principal mudança prevista é o fim do sistema majoritário. Com isso, 100% das cadeiras na Câmara e no Senado passariam a ser distribuídos pelo sistema proporcional, com o chamado prêmio de governabilidade. Pela proposta, a coalizão que alcançar pelo menos 42% dos votos válidos receberá automaticamente 70 assentos na Câmara dos Deputados e 35 no Senado.
2: Quais são as próximas etapas da tramitação, Gina?
0: O texto segue agora para o Senado, onde a coalizão de direita e de extrema-direita do executivo de Giorgia Meloni conta com a maioria. Dos 200 senadores ao todo, 120 representam partidos que apoiam o governo. A aprovação final e a votação definitiva no Senado estão previstas a partir de setembro de 2026.
2: Obrigada, Gina Marques, por sua participação no Linha Direta de hoje.
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4: O jornal Le Parisien desta terça traz uma entrevista exclusiva com o novo presidente do Louvre, Christophe Leribaud, 9 meses após o cinematográfico roubo do museu mais visitado do mundo. A Galeria Apollo, de onde os ladrões levaram 8 joias da coroa francesa, vai reabrir na quarta, mas sem os tesouros. A Revolução do Louvre é a manchete do diário que estampa sua capa com uma foto do espaço saqueado em 19 de outubro de 2025. Em menos de 8 minutos, um grupo de ladrões entrou em plena luz do dia na galeria situada no primeiro andar, por meio de um caminhão guindaste. Nomeado à presidência do Louvre em fevereiro, Leribaud anuncia um orçamento de 1 bilhão de euros para empreender uma urgente reforma no museu. Além dos problemas de segurança, o Louvre enfrenta outros desafios, como, por exemplo, os espaços mal adaptados em períodos de forte calor. Le Parisien destaca que, nas últimas semanas, várias salas tiveram de ser proibidas à visitação por estarem superaquecidas. Questionado sobre a possibilidade de reencontrar as joias roubadas, Leribaud se diz esperançoso e indica que as investigações continuam. Segundo ele, a segurança do museu vem sendo reforçada, embora reconheça que o esquema atual não é suficiente. O diretor do Louvre se deu o desafio de obter 360 milhões de euros por meio de doações em apenas 1 ano, para financiar a reforma e mira na solidariedade internacional. A menos de 1 ano das eleições presidenciais francesas, ele afirma que se o próximo governo não apoiar o Louvre, o museu se verá obrigado a fechar suas portas.
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0: O ator, diretor e performer brasileiro João Paulo Lorenzon, que 11 anos depois de se apresentar no Festival Off de Avignon com Nijinsky, Minha Loucura é o Amor pela Humanidade, ele volta à cidade francesa, no sul da França, com Nietzsche, do Cavalo Nada Sabemos, um espetáculo que está em cartaz na mostra paralela do festival na Sierre, inspirada em um episódio marcante da vida do filósofo Friedrich Nietzsche, que ao testemunhar um cocheiro espancar um cavalo nas ruas de Turim, em 1889, abraçou o animal em desespero antes de mergulhar na loucura. A criação mistura teatro físico, performance e reflexão filosófica para questionar as fronteiras entre humanidade, animalidade, civilização, violência. Bom dia, João.
1: Bom dia, Márcia. Muito feliz de estar aqui na Rádio França, da gente poder conversar um pouquinho.
0: Escuta, o espetáculo parte desse episódio relativamente breve da vida do Nietzsche. O que essa cena te inspirou para criar esse espetáculo como motor criador?
1: Olha só, eu não conhecia esse capítulo do Nietzsche. Eu já tinha escutado falar muito da filosofia dele, tinha lido aqui e ali, mas eu não conhecia esse fato dele ter visto um cavalo sendo espancado, ter abraçado o cavalo para salvar o cavalo da violência e tem enlouquecido depois. O que me chama muito a atenção, assim, uma leitura que me parece muito valiosa é um filósofo que acreditava na potência humana de liberdade, de amor, de encontro, de dança, de arte, de criação, se vê encurralado pela potência da violência. Como se ele desistisse de acreditar que o ser humano é capaz de algo que não fosse a violência. Como se a violência estivesse tomando conta de tudo.
0: Tem também, João, uma questão muito discutida pelos alguns filósofos franceses, Bataille, etc., que fala que embaralha essas fronteiras entre o humano e o animal, entre a séria hierarquia, vamos dizer, né, vertical.
1: Pergunta linda. Eu acho que uma das questões do espetáculo é exatamente discutir esse lugar excepcional que o homem se coloca, né? Como que a gente pode viver com os animais, como que a gente pode viver com o outro, seja humano, seja animal, seja, enfim, planeta Terra, ou seja, que cavalo é esse, né? Do cavalo nada sabemos, o próprio título, ele já traz um pouco essa discussão, né, do humano que só sabe de si mesmo e que não sabe, não quer saber do outro, né? Coloca o planeta Terra, o cavalo, enfim, as coisas todas como acessórios da sua existência, assim. Então, é sim um espetáculo que tenta discutir essa cisão natureza e cultura, né, essa cisão homem-animal, e se pergunta se não existe uma outra maneira de viver junto.
0: Eu queria que você falasse um pouquinho agora, João, por favor, da direção. Você está trabalhando com duas diretoras, né? Uma delas que trabalha muito com o corpo também, né? A Alessandra Maestrini também, mas a Denise Stoklos, que tem todo um histórico do teatro físico. Como que foi essa direção, trabalhar com essas duas mulheres?
1: Olha, foi um sonho, é um sonho, né? Ainda é porque a peça estreou aqui, ainda vai estrear no Brasil. A Denise é uma referência para mim, é uma, enfim, uma deusa do teatro, uma lenda, alguém que eu vi muito, que eu aprendi muito, que eu admirei, que eu assustei, que eu me assombrei. Ou seja, quando eu vi a Denise no palco, eu entendi a beleza da loucura, a capacidade de liberdade. Então, ter esse contato com ela, ter essa direção, ter o gesto dela, ter ela junto, guiando essa aventura, é algo assim de sonho mesmo. E a Alessandra, eu não conhecia antes. E ela tem um trabalho com as emoções, com a palavra, ou seja, de me convidar a ir para um lugar mais sensível, um lugar mais vulnerável, um lugar mais frágil e depois voltar para um lugar forte.
0: Você retorna a Avignon 11 anos depois do Nijinsky, né? Fico pensando se tem uma continuidade entre essas duas obras, especialmente no interesse por figuras que viveram experiências extremas, desafiar as normas da sua época. Tem uma continuidade ou não?
1: Olha, eu acho que eu sou muito apaixonado por esses desajustados, assim, sabe? Esses homens que ficam, homens e mulheres, que ficam entre a loucura e a genialidade. Esse lugar daquele cara que não se contenta. Então, o Nijinsky que salta mais alto, que tenta saltar mais alto do que todos os bailarinos e também cai mais fundo do que todos. Ou seja, esse lugar tênue, né, entre o O Abismo e o Voo. E o Nietzsche é a mesma coisa, né? Sobretudo nesse momento, né? Um filósofo tão poderoso e ao mesmo tempo, depois desse abraço tão frágil, tão débil, tão, que entra numa regressão. Então, acho que me encanta muito, e você pegou bem, esse convite que o teatro pode fazer, pegando Nijinsky e o Nietzsche, a gente tentar ultrapassar, a gente tentar se transpor, seja cada um naquilo que interessa, mas nessa vida curta a gente poder realmente tentar viver ao máximo o que essa vida convida. E acho que tanto Nietzsche quanto Nijinsky convidam de maneiras diferentes a essa vida bem vivida. Num lugar muito especial, a gente teve conversas, imagens, então o festival ele proporciona essa troca, ou seja, eu saio muito abastecido, muito alimentado com todos esses olhares.
0: Muito obrigada, João Paulo Lorenzon, por sua participação de hoje no RF Convida.
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3: Olá e sejam bem-vindos ao nosso programa Saúde em Dia. O lúpus é uma doença autoimune crônica que tem sintomas variados e pode ser confundida com outras patologias, que atrasa o diagnóstico e prejudica os pacientes. O lúpus eritematoso sistêmico é uma das formas mais comuns e pode afetar a pele, as articulações, os rins, pulmões, coração e até o cérebro. O sistema imunológico passa a atacar células e tecidos saudáveis do próprio organismo. Esse processo gera inflamações que podem atingir diferentes órgãos e sistemas. Hoje, especialistas defendem que o lúpus não seja considerado uma única doença, mas uma síndrome, de acordo com a reumatologista Luciana Asseguro, integrante da Comissão de Lúpus da Sociedade Brasileira de Reumatologia e do Grupo Latino-Americano de Estudo do Lúpus.
4: Hoje em dia, tem se falado também é que a gente deve olhar para esse paciente com uma forma personalizada para fazer um tratamento personalizado também.
3: A condição se manifesta de forma diferente em cada paciente e, de modo geral, a doença ocorre com mais frequência em mulheres entre 20 e 40 anos. O lúpus cutâneo é uma das formas mais comuns e provoca manchas na pele.
4: É muito comum ter inflamação na pele. Inclusive, tem pessoas que têm apenas o lúpus cutâneo. Aí, nesse caso, nós chamamos apenas de lúpus eritematoso cutâneo. E você pode ter o lúpus eritematoso cutâneo junto com o lúpus sistêmico. No caso do lúpus sistêmico, você tem que ter vários órgãos acometidos.
3: O lúpus pode afetar qualquer órgão e provocar vários sintomas, como dores articulares, sensibilidade à luz, queda de cabelo, inflamação dos pulmões, convulsões, formigamentos e, mais raramente, manifestações intestinais, como diarreia. Também são comuns anemia e redução das taxas de glóbulos brancos e plaquetas. A mineira Catiusca Francelli Huck, de Indianápolis, teve os primeiros sintomas da doença há 14 anos, aos 24 anos de idade. As dores eram intensas e ela passou a ter dificuldades para realizar movimentos simples. Após consultar um reumatologista e realizar exames, foi informada de que não tinha lúpus.
5: E assim, aí desse tempo pra frente eu continuei sentindo muita dor. E isso limitava, sabe? Me limitava no que eu podia fazer, pra cuidar de casa. Então assim, eu senti uma dor muito intensa. E eu comecei a ir no hospital com frequência pra tomar medicação. E vinha as crises alérgicas. E os médicos começaram a falar que aquilo era emocional. Por fim, eu acreditei que fosse emocional, sabe? Que aquilo era coisa da minha cabeça.
3: Os sintomas pioraram e além das dores nas articulações, Catiusca passou a perder cabelo, ter manchas roxas na pele e enfrentar uma piora progressiva do seu mal-estar. Após novas consultas, o diagnóstico do lúpus foi confirmado em dezembro de 2024. Com o tratamento, ela melhorou, leva uma vida normal e sem efeitos colaterais.
5: Eu recuperei minha massa muscular porque eu tinha perdido, eu não tinha força, hoje eu tenho.
3: Os gatilhos da doença ainda não foram totalmente identificados, no entanto, predisposição genética, fatores hormonais e ambientais, como tabagismo e exposição solar, estão associados ao seu desenvolvimento.
4: Geralmente, o paciente repete as inflamações que ele já teve. E nos primeiros anos de doença, ele pode ir abrindo outras manifestações. Mas também uma coisa que se fala hoje, que se você trata mais rápido, você vai tendo menos órgãos sendo acometidos a mais. É a importância também do diagnóstico precoce e do tratamento assertivo e precoce, justamente para você controlar a doença e não ter novas manifestações. Mas nos primeiros 5 anos, você pode ter novas manifestações, E o paciente costuma, quando a doença volta, a ter a mesma inflamação que ele teve inicialmente.
3: O lúpus pode ser controlado com diagnóstico precoce que requer exames como o FAN, o fator antinuclear, e outras dosagens específicas. Os testes ajudam a identificar a presença de autoanticorpos produzidos pelo organismo contra estruturas das próprias células, além da avaliação do quadro clínico do paciente.
4: É necessário ter o quadro clínico, que seja sugestivo, e ele é confirmado pela presença dos autoanticorpos, porque aqui é uma doença autoimune que leva à produção de autoanticorpos. O exame do FAN é um exame de triagem. Praticamente todo mundo com lúpus sistêmico tem FAN positivo, mas ele sozinho não quer dizer nada. 5% das pessoas que não têm lúpus vão ter o FAN também.
3: O tratamento para controlar o lúpus inclui o uso de corticoides, imunossupressores e outras moléculas, acrescenta a reumatologista brasileira. Você ouviu Saúde em Dia. Obrigada pela audiência e até a próxima semana.
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7: Paris, 21 de julho de 2026. Essas são as principais notícias desta terça-feira. Pela 10ª noite consecutiva, os Estados Unidos realizaram bombardeios contra o Irã, que respondeu com ataques a países aliados de Washington no Golfo Pérsico. O exército americano afirmou ter mirado em centros de comando militar e alvos marítimos. Já o Irã bombardeou instalações americanas de radares e de defesa antiaérea no Golfo. Bahrein e Jordânia confirmaram ter sido alvo de ataques iranianos. Paralelamente, os rebeldes hutis pró-Irã declararam que vão bloquear o estreito de Bab el-Mandeb, rota importante para o transporte de petróleo. O objetivo dos insurgentes é penalizar a Arábia Saudita, que realiza há anos operações militares contra o movimento xiita e iemenita, com o apoio dos Estados Unidos. No Líbano, o exército anunciou ter mobilizado tropas em direção ao sul do país, região até então controlada por Israel. A medida é o primeiro teste após a assinatura de um acordo, apoiado por Washington, que prevê zonas-piloto, com a saída progressiva de soldados israelenses em troca do desarmamento do grupo Hezbollah. O projeto começa a ser implementado há poucas horas de uma reunião prevista hoje em Washington entre o presidente libanês Joseph Aoun e o presidente dos Estados Unidos, Donald Trump. O primeiro-ministro canadense Mark Carney se diz pronto a aprofundar as negociações sobre as relações comerciais com os Estados Unidos. A declaração é feita após um anúncio do presidente americano Donald Trump de novas tarifas de 50% sobre alguns produtos canadenses. Segundo a Casa Branca, as taxas vão entrar em vigor em 30 dias sobre o vinho, tacos de hóquei e cimento do Canadá, entre outras mercadorias. Já no Brasil, tarifas adicionais de 25% impostas pelos Estados Unidos entram em vigor amanhã. No Reino Unido, o novo premier britânico Andy Burnham realiza hoje a primeira reunião com integrantes de seu governo, marcado pela saída de aliados de seu antecessor, Keir Starmer. Embora o novo gabinete reúna figuras que já integravam a equipe de Starmer, aliados fiéis do ex-premier foram afastados. Por outro lado, Shabana Mahmood, conhecida por sua firmeza em relação à imigração, permanece no Ministério do Interior do Reino Unido. Nessa manhã, o governo britânico já anunciou em um comunicado sua primeira medida, a eliminação do imposto sobre o valor agregado sobre a eletricidade residencial a partir de 1º de outubro. O objetivo é reduzir as contas das famílias britânicas. Onze horas e 30 minutos em Paris, 6:30 pelo horário de Brasília. 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
7: Bom dia, sol e 19 graus em Paris. Em destaque nesta terça-feira, 21 de julho de 2026. Pelo 10º dia consecutivo, Estados Unidos e Irã se atacam mutuamente. Rebeldes hutis ameaçam estender a guerra ao estreito de Bab el-Mandeb. Novo premier britânico realiza a primeira reunião com integrantes de seu governo e anuncia fim de imposto sobre a eletricidade residencial. E 9 meses após o roubo cinematográfico, o Museu do Louvre reabre a Galeria de Apolo para visitação. Essas e outras notícias a seguir. Pela 10ª noite consecutiva, os Estados Unidos realizam bombardeios contra o Irã, que responde com ataques a países aliados de Washington no Golfo Pérsico. O exército americano afirmou ter mirado em centros de comando militar e alvos marítimos para reduzir a capacidade do Irã de continuar atacando navios comerciais que transitam pelo Estreito de Hormuz. Já o Irã bombardeou instalações americanas de radares e defesa antiaérea no Golfo e advertiu Washington que ofensivas ainda mais poderosas estão por vir. Bahrein e Jordânia confirmaram ter sido alvo de ataques iranianos. Paralelamente, os rebeldes hutis pró-Irã declararam que vão bloquear o Estreito de Bab el-Mandeb, outra rota importante para o transporte de petróleo. O objetivo dos insurgentes é penalizar a Arábia Saudita, que realiza há anos operações militares contra o movimento xiita e iemenita, com o apoio dos Estados Unidos. No Líbano, o exército anunciou ter iniciado seu deslocamento para uma região no sul do país, até então controlada por Israel. A medida é o primeiro teste após a determinação de um acordo apoiado por Washington, que prevê zonas-piloto, com a saída progressiva de soldados israelenses em troca do desarmamento do grupo Hezbollah. O projeto começa a ser implementado a poucas horas de uma reunião prevista nesta terça entre o presidente libanês Joseph Aoun e o presidente dos Estados Unidos, Donald Trump, em Washington. No Canadá, o primeiro-ministro Mark Carney afirmou que está pronto para aprofundar as discussões sobre as relações comerciais com os Estados Unidos. A declaração é feita após o anúncio de novas tarifas de 50% sobre alguns produtos canadenses impostas pelo presidente americano Donald Trump, que alega tratamento discriminatório nos setores do álcool, bebidas alcoólicas, automóveis e produtos lácteos. Segundo a Casa Branca, as tarifas vão entrar em vigor em 30 dias sobre certas mercadorias como vinho, tacos de hóquei e cimento, importações como produtos do setor de energia e bens sujeitos a direitos específicos por setor estão excluídas. Já no Brasil, taxas adicionais de 25% impostas pelos Estados Unidos entram em vigor na quarta-feira. Com a medida, o Brasil passará a figurar entre os países mais castigados pelos tarifaços americanos, ficando atrás apenas da China. No Reino Unido, o novo primeiro-ministro britânico Andy Burnham realiza nesta terça a primeira reunião com integrantes de seu governo, marcado pela saída de aliados de seu antecessor, Keir Starmer. Os detalhes com Vitória Barreto.
8: Embora o novo governo britânico reúna figuras que já integravam a equipe de Starmer, aliados fiéis do ex-premier foram afastados. É o caso de Rachel Reeves, que será substituída nas finanças pelo ex-ministro da Defesa, John Healey. Já a pasta da Defesa fica com Wes Streeting, ambicioso ex-ministro da Saúde, que chegou a cogitar a entrar na briga pela liderança do Partido Trabalhista. Ed Miliband, ministro da Energia que está deixando o cargo, torna-se o chefe da diplomacia britânica, enquanto Shabana Mahmood, conhecida por sua firmeza em relação à imigração, permanece no Ministério do Interior. Antes da primeira reunião do gabinete, o governo já anunciou em um comunicado nesta manhã sua primeira medida, a eliminação do imposto sobre o valor agregado sobre a eletricidade residencial a partir de 1º de outubro. Segundo o executivo, isso deve reduzir a conta das famílias britânicas em cerca de 45 libras por ano, equivalente a cerca de R$ 308.
7: A reforma eleitoral proposta pela primeira-ministra italiana Giorgia Meloni, já aprovada pela Câmara, agora em tramitação no Senado, continua sendo criticada pela oposição na Itália por reduzir a representatividade de italianos que moram no exterior. A nossa correspondente em Roma, Gina Marques, nos traz os detalhes.
9: Atualmente, os italianos residentes no exterior elegem 8 deputados e 4 senadores em 4 circunscrições eleitorais. Europa, América do Sul, América do Norte e Central, e 1/4 que reúne África, Ásia, Oceania e Antártida. Mas uma emenda aprovada pela maioria dos deputados aliados do governo prevê que essas zonas eleitorais sejam reduzidas de 4 para 2 na Câmara dos Deputados, sendo uma para a Europa e a outra para todos os outros continentes. Para o Senado, deixa de existir a divisão regional e passa a haver um único colégio eleitoral mundial para a escolha dos senadores eleitos no exterior. Em entrevista à RFI, o deputado ítalo-brasileiro Fábio Porta, do Partido Democrático, que foi eleito na circunscrição da América do Sul, declarou.
10: Mais uma lei que vai aumentar a distância entre o eleitor, o cidadão italiano que vive no exterior, é a Itália. É um retrocesso, se for confirmada no Senado, na relação com a nossa comunidade no exterior.
7: Aqui em Paris, o Museu do Louvre reabre a partir de quarta-feira a Galeria Apollo, palco de um roubo cinematográfico no ano passado. No entanto, nenhuma joia estará exposta. É o que anuncia o novo presidente do Louvre, Christophe Leribaud, ao jornal Le Parisien. Questionado sobre a possibilidade de reencontrar as 8 joias da coroa francesa roubadas, ele se diz esperançoso e indica que as investigações continuam. Segundo Christophe Leribaud, a segurança do museu vem sendo reforçada, embora reconheça que o esquema atual não é suficiente. Ainda aqui na França, o parlamento deve aprovar definitivamente nesta terça um projeto de lei que proíbe o acesso às redes sociais para menores de 15 anos, uma medida inédita na Europa. O texto vai ser submetido à votação no Senado e à Assembleia de Deputados hoje, e a previsão é que ela seja aprovada pelas 2 câmaras e comece a ser aplicada a partir de setembro, quando tem início o ano letivo aqui na França. Para mais notícias, acessem nosso site rfibrasil.com e também as redes sociais da RFI. Até já!
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7: Olá, neste segundo bloco vamos conhecer na íntegra os anúncios feitos ao jornal Le Parisien pelo novo diretor do Museu do Louvre, palco de um roubo cinematográfico no ano passado. Depois, no RF Convida, entrevistamos o ator brasileiro João Paulo Lorenzon, que apresenta uma peça no Festival de Avignon, no sul da França. Para terminar, no programa Saúde em Dia, conversamos com um reumatologista que nos explicou de que maneira reduzir a demora no diagnóstico de lúpus. Mas antes, no Linha Direta, vamos até Roma conversar com a nossa correspondente sobre a reforma eleitoral proposta por Giorgia Meloni, que modifica o direito do voto dos estrangeiros na Itália.
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11: O sistema eleitoral dos italianos no exterior pode mudar. A modificação está incluída no projeto de lei da reforma eleitoral proposta pelo governo da primeira-ministra Giorgia Meloni, faltando cerca de 1 ano para as próximas eleições legislativas na Itália. A Câmara dos Deputados já aprovou o projeto. O texto segue agora para o aval do Senado, onde os partidos de direita aliados ao governo têm maioria. A oposição acusa a primeira-ministra de mudar as regras do jogo para se beneficiar nas urnas. A nossa correspondente na Itália, Gina Marques, traz mais detalhes. Olá, Gina. O que propõe este projeto de lei?
9: A reforma eleitoral prevê mudanças significativas no sistema de votação aqui na Itália e para os cidadãos italianos no exterior. Atualmente, os italianos residentes no exterior elegem 8 deputados e 4 senadores em 4 circunscrições eleitorais. Europa, América do Sul, América do Norte e Central, e 1/4 que reúne África, Ásia, Oceania e Antártida. Mas uma emenda aprovada pela maioria dos deputados aliados do governo prevê que essas zonas eleitorais sejam reduzidas de 4 para 2 na Câmara dos Deputados, sendo 1 para a Europa e a outra para todos os outros continentes. Para o Senado, a mudança é ainda mais drástica. Deixa de existir a divisão regional e passa a haver um único colégio eleitoral mundial para a escolha dos senadores eleitos no exterior. Com isso, algumas regiões podem não conseguir eleger representantes mais ligados às comunidades. Em entrevista à RFI, o deputado ítalo-brasileiro Fábio Porta, do Partido Democrático, que foi eleito na circunscrição da América do Sul, declarou.
10: Mais uma lei que vai aumentar a distância entre o eleitor, o cidadão italiano que vive no exterior, e a Itália. Agora, nós estamos criando, com esta lei, uma única circunscrição eleitoral no Senado e duas na Câmara. Pela dimensão da circunscrição, é claro que este parlamentar deverá dar conta de áreas imensas. A campanha eleitoral vai ter um custo maior e a relação eleitor-eleito será pior. É um retrocesso, se for confirmada no Senado, na relação com a nossa comunidade no exterior.
9: O deputado também alerta para o perigo de fraude.
10: Uma campanha eleitoral com uma circunscrição deste tamanho, eu falei isso no meu discurso na Câmara, o perigo de fraude eleitorais que vão aumentar, perigo de infiltrações de poderes ilícitos numa campanha democrática. Então, o risco de colocar, mais uma vez, a risco o voto do eleitor italiano no exterior, prejudicando também a nossa imagem.
11: E Gina, quais são as outras alterações propostas nesta reforma eleitoral?
9: Pelas regras atuais, 63% dos deputados e senadores são eleitos pelo sistema proporcional, no qual recebem um número de cadeiras de acordo com o percentual de votos obtidos por cada partido ou coalizão. Já os 37% restantes são escolhidos em uma espécie de voto distrital, com a divisão da Itália em diversos colégios majoritários, nos quais é eleito apenas o candidato mais votado em cada um dos colégios. A principal mudança prevista é o fim do sistema majoritário. Com isso, 100% das cadeiras na Câmara e no Senado passariam a ser distribuídos pelo sistema proporcional, com o chamado prêmio de governabilidade. Pela proposta, a coalizão que alcançar pelo menos 42% dos votos válidos receberá automaticamente 70 assentos na Câmara dos Deputados e 35 no Senado.
11: Quais são as próximas etapas da tramitação, Gina?
9: O texto segue agora para o Senado, onde a coalizão de direita e de extrema-direita do executivo de Giorgia Meloni conta com a maioria. Dos 200 senadores ao todo, 120 representam partidos que apoiam o governo. A aprovação final e a votação definitiva no Senado estão previstas a partir de setembro de 2026.
11: Obrigada, Gina Marques, por sua participação no Linha Direta de hoje.
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7: O jornal Le Parisien desta terça traz uma entrevista exclusiva com o novo presidente do Louvre, Christophe Leribaud, 9 meses após o cinematográfico roubo do museu mais visitado do mundo. A Galeria Apollo, de onde os ladrões levaram 8 joias da coroa francesa, vai reabrir na quarta, mas sem os tesouros. A Revolução do Louvre é a manchete do diário, que estampa sua capa com uma foto do espaço saqueado em 19 de outubro de 2025. Em menos de 8 minutos, um grupo de ladrões entrou em plena luz do dia na galeria situada no primeiro andar, por meio de um caminhão guindaste. Nomeado à presidência do Louvre em fevereiro, Leribaud anuncia um orçamento de 1 bilhão de euros para empreender uma urgente reforma no museu. Além dos problemas de segurança, o Louvre enfrenta outros desafios, como, por exemplo, os espaços mal adaptados em períodos de forte calor. Le Parisien destaca que, nas últimas semanas, várias salas tiveram de ser proibidas à visitação por estarem superaquecidas. Questionado sobre a possibilidade de reencontrar as joias roubadas, Leribaud se diz esperançoso e indica que as investigações continuam. Segundo ele, a segurança do museu vem sendo reforçada, embora reconheça que o esquema atual não é suficiente. O diretor do Louvre se deu o desafio de obter 360 milhões de euros por meio de doações em apenas um ano para financiar a reforma e mira na solidariedade internacional. A menos de um ano das eleições presidenciais francesas, ele afirma que se o próximo governo não apoiar o Louvre, o museu se verá obrigado a fechar suas portas.
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0: O RF convida o ator, diretor e performer brasileiro João Paulo Lorenzon, que 11 anos depois de se apresentar no Festival Off de Avignon com Nijinsky, Minha Loucura é o Amor pela Humanidade, ele volta à cidade francesa, no sul da França, com Nietzsche, do Cavalo Nada Sabemos, um espetáculo que está em cartaz na mostra paralela do festival na Sierre, inspirada em um episódio marcante da vida do filósofo Friedrich Nietzsche, que ao testemunhar um cocheiro espancar um cavalo nas ruas de Turim, em 1889, abraçou o animal em desespero antes de mergulhar na loucura. A criação mistura teatro físico, performance e reflexão filosófica para questionar as fronteiras entre humanidade, animalidade, civilização, violência. Bom dia, João!
1: Bom dia, Márcia. Muito feliz de estar aqui na Rádio França, da gente poder conversar um pouquinho.
0: Escuta, o espetáculo parte desse episódio relativamente breve da vida do Nietzsche. O que que essa cena te inspirou para criar esse espetáculo como motor criador?
1: Olha só, eu não conhecia esse capítulo do Nietzsche. Eu já tinha escutado falar muito da filosofia dele, tinha lido aqui e ali, mas eu não conhecia esse fato dele ter visto um cavalo sendo espancado, ter abraçado o cavalo para salvar o cavalo da violência e tem enlouquecido depois. O que me chama muito a atenção, assim, uma leitura que me parece muito valiosa é um filósofo que acreditava na potência humana de liberdade, de amor, de encontro, de dança, de arte, de criação, se vê encurralado pela potência da violência. Como se ele desistisse de acreditar que o ser humano é capaz de algo que não fosse a violência. Como se a violência estivesse tomando conta de tudo.
0: Tem também, João, uma questão muito discutida pelos alguns filósofos franceses, Bataille, etc., que fala que embaralha essas fronteiras entre o humano e o animal, entre essa hierarquia, vamos dizer, né, vertical.
1: Pergunta linda. Eu acho que uma das questões do espetáculo é exatamente discutir esse lugar excepcional que o homem se coloca, né? Como que a gente pode viver com os animais, como que a gente pode viver com o outro, seja humano, seja animal, seja, enfim, planeta Terra, ou seja, que cavalo é esse, né? Do cavalo nada sabemos, o próprio título, ele já traz um pouco essa discussão, né, do humano que só sabe de si mesmo e que não sabe, não quer saber do outro, né? Coloca o planeta Terra, o cavalo, enfim, as coisas todas como acessórios da sua existência, assim. Então, é sim um espetáculo que tenta discutir essa cisão natureza e cultura, né, essa cisão homem-animal e se pergunta se não existe uma outra maneira de viver junto.
0: Eu queria que você falasse um pouquinho agora, João, por favor, da direção. Você está trabalhando com duas diretoras, né? Uma delas que trabalha muito com o corpo também, né? A Alessandra Maestrini também, mas a Denise Stoklos, que tem todo um histórico do teatro físico. Como que foi essa direção, trabalhar com essas duas mulheres?
1: Olha, foi um sonho, é um sonho, né? Ainda é porque a peça estreou aqui, ainda vai estrear no Brasil. A Denise é uma referência para mim, é uma, enfim, uma deusa do teatro, uma lenda, alguém que eu vi muito, que eu aprendi muito, que eu admirei, que eu assustei, que eu me assombrei. Ou seja, quando eu vi a Denise no palco, eu entendi a beleza da loucura, a capacidade e liberdade. Então, ter esse contato com ela, ter essa direção, ter o gesto dela, ter ela junto, guiando essa aventura, é algo assim de sonho mesmo. E a Alessandra, eu não conhecia antes. E ela tem um trabalho com as emoções, com a palavra, ou seja, de me convidar a ir para um lugar mais sensível, um lugar mais vulnerável, um lugar mais frágil e depois voltar para um lugar forte.
0: Você retorna a Avignon 11 anos depois do Nijinsky, né? Fico pensando se tem uma continuidade entre essas duas obras, especialmente no interesse por figuras que viveram experiências extremas, desafiaram as normas da sua época. Tem uma continuidade ou não?
1: Olha, eu acho que eu sou muito apaixonado por esses desajustados, assim, sabe? Esses homens que ficam, homens e mulheres, que ficam entre a loucura e a genialidade. esse lugar daquele cara que não se contenta. Então o Nijinsky, que salta mais alto, que tenta saltar mais alto do que todos os bailarinos e também cai mais fundo do que todos, ou seja, esse lugar tênue, né, entre o abismo e o voo. E o Nietzsche a mesma coisa, né, sobretudo nesse momento, né, um filósofo tão poderoso e ao mesmo tempo depois desse abraço tão frágil, tão débil, tão, que entra numa regressão. Então acho que me encanta muito, e você pegou bem, esse convite que o teatro pode fazer, pegando o Nijinsky e o Nietzsche, a gente tentar ultrapassar, a gente tentar se transpor, seja cada um naquilo que interessa, mas nessa vida curta a gente poder realmente tentar viver o máximo o que essa vida convida. E acho que tanto Nietzsche quanto Nijinsky convidam de maneiras diferentes a essa vida bem vivida. Num lugar muito especial, a gente teve conversas, imagens, então o festival ele proporciona essa troca, ou seja, eu saio muito abastecido, muito alimentado com todos esses olhares.
0: Muito obrigada, João Paulo Lorenzon, por sua participação de hoje no RFI Convida.
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3: Olá e sejam bem-vindos ao nosso programa Saúde em Dia. O lúpus é uma doença autoimune crônica que tem sintomas variados e pode ser confundida com outras patologias, o que atrasa o diagnóstico e prejudica os pacientes. O lúpus eritematoso sistêmico é uma das formas mais comuns e pode afetar a pele, as articulações, os rins, pulmões, coração e até o cérebro. O sistema imunológico passa a atacar células e tecidos saudáveis do próprio organismo. Esse processo gera inflamações que podem atingir diferentes órgãos e sistemas. Hoje, especialistas defendem que o lúpus não seja considerado uma única doença, mas uma síndrome, de acordo com a reumatologista Luciana Asseguro, integrante da Comissão de Lúpus da Sociedade Brasileira de Reumatologia e do Grupo Latino-Americano de Estudo do Lúpus.
4: Hoje em dia, tem se falado também é que a gente deve olhar para esse paciente com uma forma personalizada para fazer um tratamento personalizado também.
3: A condição se manifesta de forma diferente em cada paciente e, de modo geral, a doença ocorre com mais frequência em mulheres entre 20 e 40 anos. O lúpus cutâneo é uma das formas mais comuns e provoca manchas na pele.
4: É muito comum ter inflamação na pele. Inclusive, tem pessoas que têm apenas o lúpus cutâneo. Aí, nesse caso, nós chamamos apenas de lúpus eritematoso cutâneo. E você pode ter o lúpus eritematoso cutâneo junto com o lúpus sistêmico. No caso do lúpus sistêmico, você tem que ter vários órgãos acometidos.
3: O lúpus pode afetar qualquer órgão e provocar vários sintomas, como dores articulares, sensibilidade à luz, queda de cabelo, inflamação dos pulmões, convulsões, formigamentos e, mais raramente, manifestações intestinais, como diarreia. Também são comuns anemia e redução das taxas de glóbulos brancos e plaquetas. A mineira Catiusca Francelli Huck, de Indianápolis, teve os primeiros sintomas da doença há 14 anos, aos 24 anos de idade. As dores eram intensas e ela passou a ter dificuldades para realizar movimentos simples. Após consultar um reumatologista e realizar exames, foi informada de que não tinha lúpus.
5: E assim, aí desse tempo pra frente eu continuei sentindo muita dor. E isso limitava, sabe? Me limitava no que eu podia fazer, pra cuidar de casa. Então assim, eu senti uma dor muito intensa. E eu comecei a ir no hospital com frequência pra tomar medicação. E vinha as crises alérgicas. E os médicos começaram a falar que aquilo era emocional. Por fim, eu acreditei que fosse emocional, sabe? Que aquilo era coisa da minha cabeça.
3: Os sintomas pioraram e além das dores nas articulações, Catiusca passou a perder cabelo, ter manchas roxas na pele e enfrentar uma piora progressiva do seu mal-estar. Após novas consultas, o diagnóstico do lúpus foi confirmado em dezembro de 2024. Com o tratamento, ela melhorou, leva uma vida normal e sem efeitos colaterais.
5: Eu recuperei minha massa muscular porque eu tinha perdido, eu não tinha força, hoje eu tenho.
3: Os gatilhos da doença ainda não foram totalmente identificados, no entanto, predisposição genética, fatores hormonais e ambientais, como tabagismo, exposição solar, estão associados ao seu desenvolvimento.
4: Geralmente, o paciente repete as inflamações que ele já teve. E nos primeiros anos de doença, ele pode ir abrindo outras manifestações. Mas também uma coisa que se fala hoje, que se você trata mais rápido, você vai tendo menos órgãos sendo acometidos a mais. É a importância também do diagnóstico precoce e do tratamento assertivo e precoce, justamente para você controlar a doença e não ter novas manifestações. Mas nos primeiros 5 anos, você pode ter novas manifestações e o paciente costuma, quando a doença volta, a ter a mesma inflamação que ele teve inicialmente.
3: O lúpus pode ser controlado com diagnóstico precoce que requer exames como o FAN, o fator antinuclear, e outras dosagens específicas. Os testes ajudam a identificar a presença de autoanticorpos produzidos pelo organismo contra estruturas das próprias células, além da avaliação do quadro clínico do paciente.
4: É necessário ter o quadro clínico, que seja sugestivo, e ele é confirmado pela presença dos autoanticorpos, porque aqui é uma doença autoimune que leva à produção de autoanticorpos. O exame do FAN é um exame de triagem. Praticamente todo mundo com lúpus sistêmico tem FAN positivo, mas ele sozinho não quer dizer nada. 5% das pessoas que não têm lúpus vão ter o FAN também.
3: O tratamento para controlar o lúpus inclui o uso de corticoides, imunossupressores e outras moléculas, acrescenta a reumatologista brasileira. Você ouviu Saúde em Dia. Obrigada pela audiência e até a próxima semana.
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7: Paris, 21 de julho de 2026. Essas são as principais notícias desta terça-feira. Pela 10ª noite consecutiva, os Estados Unidos realizaram bombardeios contra o Irã, que respondeu com ataques a países aliados de Washington no Golfo Pérsico. O exército americano afirmou ter mirado em centros de comando militar e alvos marítimos. Já o Irã bombardeou instalações americanas de radares e de defesa antiaérea no Golfo. Bahrein e Jordânia confirmaram ter sido alvo de ataques iranianos. Paralelamente, os rebeldes hutis pró-Irã declararam que vão bloquear o estreito de Bab el-Mandeb, rota importante para o transporte de petróleo. O objetivo dos insurgentes é penalizar a Arábia Saudita, que realiza há anos operações militares contra o movimento xiita e iemenita, com o apoio dos Estados Unidos. No Líbano, o exército anunciou ter mobilizado tropas em direção ao sul do país, região até então controlada por Israel. A medida é o primeiro teste após a assinatura de um acordo, apoiado por Washington, que prevê zonas piloto, com a saída progressiva de soldados israelenses em troca do desarmamento do grupo Hezbollah. O projeto começa a ser implementado a poucas horas de uma reunião prevista hoje em Washington entre o presidente libanês Joseph Aoun e o presidente dos Estados Unidos, Donald Trump. O primeiro-ministro canadense Mark Carney se diz pronto a aprofundar as negociações sobre as relações comerciais com os Estados Unidos. A declaração é feita após um anúncio do presidente americano Donald Trump de novas tarifas de 50% sobre alguns produtos canadenses. Segundo a Casa Branca, as taxas vão entrar em vigor em 30 dias sobre o vinho, tacos de hóquei e cimento do Canadá, entre outras mercadorias. Já no Brasil, tarifas adicionais de 25% impostas pelos Estados Unidos entram em vigor amanhã. No Reino Unido, o novo premier britânico Andy Burnham realiza hoje a primeira reunião com integrantes de seu governo, marcado pela saída de aliados de seu antecessor, Keir Starmer. Embora o novo gabinete reúna figuras que já integravam a equipe de Starmer, aliados fiéis do ex-premier foram afastados. Por outro lado, Shabana Mahmood, conhecida por sua firmeza em relação à imigração, permanece no Ministério do Interior do Reino Unido. Nessa manhã, o governo britânico já anunciou em um comunicado sua primeira medida, a eliminação do imposto sobre o valor agregado sobre a eletricidade residencial a partir de 1º de outubro. O objetivo é reduzir as contas das famílias britânicas. Onze horas e 30 minutos em Paris, 6:30 pelo horário de Brasília. 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
7: Bom dia, sol e 19 graus em Paris, em destaque nesta terça-feira, 21 de julho de 2026. Pelo 10º dia consecutivo, Estados Unidos e Irã se atacam mutuamente. Rebeldes hutis ameaçam estender a guerra ao estreito de Bab al-Mandeb. Novo premier britânico realiza a primeira reunião com integrantes de seu governo e anuncia fim de imposto sobre a eletricidade residencial. E 9 meses após o roubo cinematográfico, o Museu do Louvre reabre a Galeria de Apolo para visitação. Essas e outras notícias a seguir. Pela 10ª noite consecutiva, os Estados Unidos realizam bombardeios contra o Irã, que responde com ataques a países aliados de Washington no Golfo Pérsico. O exército americano afirmou ter mirado em centros de comando militar e alvos marítimos para reduzir a capacidade do Irã de continuar atacando navios comerciais que transitam pelo Estreito de Hormuz. Já o Irã bombardeou instalações americanas de radares e defesa antiaérea no Golfo e advertiu Washington que ofensivas ainda mais poderosas estão por vir. Bahrein e Jordânia confirmaram ter sido alvo de ataques iranianos. Paralelamente, os rebeldes hutis pró-Irã declararam que vão bloquear o estreito de Bab el-Mandeb, outra rota importante para o transporte de petróleo. O objetivo dos insurgentes é penalizar a Arábia Saudita, que realiza há anos operações militares contra o movimento xiita e iemenita, com o apoio dos Estados Unidos. No Líbano, o exército anunciou ter iniciado seu deslocamento para uma região no sul do país, até então controlada por Israel. A medida é o primeiro teste após a determinação de um acordo apoiado por Washington, que prevê zonas-piloto, com a saída progressiva de soldados israelenses em troca do desarmamento do grupo Hezbollah. O projeto começa a ser implementado a poucas horas de uma reunião prevista nesta terça entre o presidente libanês Joseph Aoun e o presidente dos Estados Unidos, Donald Trump, em Washington. No Canadá, o primeiro-ministro Mark Carney afirmou que está pronto para aprofundar as discussões sobre as relações comerciais com os Estados Unidos. A declaração é feita após o anúncio de novas tarifas de 50% sobre alguns produtos canadenses impostas pelo presidente americano Donald Trump, que alega tratamento discriminatório nos setores do álcool, bebidas alcoólicas, automóveis e produtos lácteos. Segundo a Casa Branca, as tarifas vão entrar em vigor em 30 dias sobre certas mercadorias como vinho, tacos de hóquei e cimento, importações como produtos do setor de energia e bens sujeitos a direitos específicos por setor estão excluídas. Já no Brasil, taxas adicionais de 25% impostas pelos Estados Unidos entram em vigor na quarta-feira. Com a medida, o Brasil passará a figurar entre os países mais castigados pelos tarifaços americanos, ficando atrás apenas da China. No Reino Unido, o novo primeiro-ministro britânico Andy Burnham realiza nesta terça a primeira reunião com integrantes de seu governo, marcado pela saída de aliados de seu antecessor, Keir Starmer. Os detalhes com Vitória Barreto.
8: Embora o novo governo britânico reúna figuras que já integravam a equipe de Starmer, aliados fiéis do ex-premier foram afastados. É o caso de Rachel Reeves, que será substituída nas finanças pelo ex-ministro da Defesa, John Healey. Já a pasta da Defesa fica com Wes Streeting, ambicioso ex-ministro da Saúde, que chegou a cogitar a entrar na briga pela liderança do Partido Trabalhista. Ed Miliband, ministro da Energia que está deixando o cargo, torna-se o chefe da diplomacia britânica, enquanto Shabana Mahmood, conhecida por sua firmeza em relação à imigração, permanece no Ministério do Interior. Antes da primeira reunião do gabinete, o governo já anunciou em um comunicado nesta manhã sua primeira medida, a eliminação do imposto sobre o valor agregado sobre a eletricidade residencial a partir de 1º de outubro. Segundo o executivo, isso deve reduzir a conta das famílias britânicas em cerca de 45 libras por ano, equivalente a cerca de R$ 308.
7: A reforma eleitoral proposta pela primeira-ministra italiana Giorgia Meloni, já aprovada pela Câmara, agora em tramitação no Senado, continua sendo criticada pela oposição na Itália por reduzir a representatividade de italianos que moram no exterior. A nossa correspondente em Roma, Gina Marques, nos traz os detalhes.
9: Atualmente, os italianos residentes no exterior elegem 8 deputados e 4 senadores em 4 circunscrições eleitorais: Europa, América do Sul, América do Norte e Central, e uma quarta que reúne África, Ásia, Oceania e Antártida. Mas uma emenda aprovada pela maioria dos deputados aliados do governo prevê que essas zonas eleitorais sejam reduzidas de 4 para 2 na Câmara dos Deputados, sendo uma para a Europa e a outra para todos os outros continentes. Para o Senado, deixa de existir a divisão regional e passa a haver um único colégio eleitoral mundial para a escolha dos senadores eleitos no exterior. Em entrevista à RFI, o deputado ítalo-brasileiro Fábio Porta, do Partido Democrático, que foi eleito na circunscrição da América do Sul, declarou:
10: mais uma lei que vai aumentar a distância entre o eleitor, o cidadão italiano que vive no exterior, e a Itália. É um retrocesso, se for confirmada no Senado, na relação com a nossa comunidade no exterior.
7: Aqui em Paris, o Museu do Louvre reabre a partir de quarta-feira a Galeria Apollo, palco de um roubo cinematográfico no ano passado. No entanto, nenhuma joia estará exposta, é o que anuncia o novo presidente do Louvre, Christophe Leribaud, ao jornal Le Parisien. Questionado sobre a possibilidade de reencontrar as 8 joias da coroa francesa roubadas, ele se diz esperançoso e indica que as investigações continuam. Segundo Christophe Leribaud, a segurança do museu vem sendo reforçada, embora reconheça que o esquema atual não é suficiente. Ainda aqui na França, o parlamento deve aprovar definitivamente nesta terça um projeto de lei que proíbe o acesso às redes sociais para menores de 15 anos, uma medida inédita na Europa. O texto vai ser submetido à votação no Senado e à Assembleia de Deputados hoje, e a previsão é que ela seja aprovada pelas duas câmaras e comece a ser aplicada a partir de setembro, quando tem início o ano letivo aqui na França. Para mais notícias, acessem nosso site rfibrasil.com e também as redes sociais da RFI. Até já!
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7: Olá, neste segundo bloco vamos conhecer na íntegra os anúncios feitos ao jornal Le Parisien pelo novo diretor do Museu do Louvre, palco de um roubo cinematográfico no ano passado. Depois, no RF Convida, entrevistamos o ator brasileiro João Paulo Lorenzon, que apresenta uma peça no Festival de Avignon, no sul da França. Para terminar, no programa Saúde em Dia, conversamos com um reumatologista que nos explicou de que maneira reduzir a demora no diagnóstico de lúpus. Mas antes, no Linha Direta, vamos até Roma conversar com a nossa correspondente sobre a reforma eleitoral proposta por Giorgia Meloni, que modifica o direito do voto dos estrangeiros na Itália.
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11: O sistema eleitoral dos italianos no exterior pode mudar. A modificação está incluída no projeto de lei da reforma eleitoral proposta pelo governo da primeira-ministra Giorgia Meloni, faltando cerca de um ano para as próximas eleições legislativas na Itália. A Câmara dos Deputados já aprovou o projeto. O texto segue agora para o aval do Senado, onde os partidos de direita aliados ao governo têm maioria. A oposição acusa a primeira-ministra de mudar as regras do jogo para se beneficiar nas urnas. A nossa correspondente na Itália, Gina Marques, traz mais detalhes. Olá, Gina. O que propõe este projeto de lei?
9: A reforma eleitoral prevê mudanças significativas no sistema de votação aqui na Itália e para os cidadãos italianos no exterior. Atualmente, os italianos residentes no exterior elegem 8 deputados e 4 senadores em 4 circunscrições eleitorais: Europa, América do Sul, América do Norte e Central, e uma quarta que reúne África, Ásia, Oceania e Antártida. Mas uma emenda aprovada pela maioria dos deputados aliados do governo prevê que essas zonas eleitorais sejam reduzidas de 4 para 2 na Câmara dos Deputados, sendo uma para a Europa e a outra para todos os outros continentes. Para o Senado, a mudança é ainda mais drástica. Deixa de existir a divisão regional e passa a haver um único colégio eleitoral mundial para a escolha dos senadores eleitos no exterior. Com isso, algumas regiões podem não conseguir eleger representantes mais ligados às comunidades. Em entrevista à RFI, o deputado ítalo-brasileiro Fábio Porta, do Partido Democrático, que foi eleito na circunscrição

0: 32% dos votos válidos receberá automaticamente 70 assentos na Câmara dos Deputados e 35 no Senado.
1: Quais são as próximas etapas da tramitação, Gina?
0: O texto segue agora para o Senado, onde a coalizão de direita e de extrema-direita do Executivo de Giorgia Meloni conta com a maioria. Dos 200 senadores ao todo, 120 representam partidos que apoiam o governo. A aprovação final e a votação definitiva no Senado estão previstas a partir de setembro de 2026.
1: Obrigada, Gina Marques, por sua participação no Linha Direta de hoje.
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3: O jornal Le Parisien desta terça traz uma entrevista exclusiva com o novo presidente do Louvre, Christophe Leribaud, 9 meses após o cinematográfico roubo do museu mais visitado do mundo. A Galeria Apollo, de onde os ladrões levaram 8 joias da coroa francesa, vai reabrir na quarta, mas sem os tesouros. A Revolução do Louvre é a manchete do diário, que estampa sua capa com uma foto do espaço saqueado em 19 de outubro de 2025. Em menos de 8 minutos, um grupo de ladrões entrou em plena luz do dia na galeria situada no primeiro andar, por meio de um caminhão guindaste. Nomeado à presidência do Louvre em fevereiro, Leribaud anuncia um orçamento de 1 bilhão de euros para empreender uma urgente reforma no museu. Além dos problemas de segurança, o Louvre enfrenta outros desafios, como, por exemplo, os espaços mal adaptados em períodos de forte calor. Le Parisien destaca que, nas últimas semanas, várias salas tiveram de ser proibidas à visitação por estarem superaquecidas. Questionado sobre a possibilidade de reencontrar as joias roubadas, Leribaud se diz esperançoso e indica que as investigações continuam. Segundo ele, a segurança do museu vem sendo reforçada, embora reconheça que o esquema atual não é suficiente. O diretor do Louvre se deu o desafio de obter 360 milhões de euros por meio de doações em apenas um ano, para financiar a reforma e mira na solidariedade internacional. A menos de um ano das eleições presidenciais francesas, ele afirma que se o próximo governo não apoiar o Louvre, o museu se verá obrigado a fechar suas portas.
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4: Márcia Bechara.
5: O RF convida o ator, diretor e performer brasileiro João Paulo Lorenzon, que 11 anos depois de se apresentar no Festival Off de Avignon com Nijinsky, Minha Loucura é o Amor pela Humanidade, ele volta à cidade francesa, no sul da França, com Nietzsche, do Cavalo Nada Sabemos, um espetáculo que está em cartaz na mostra paralela do festival na Syrie, inspirada em um episódio marcante da vida do filósofo Friedrich Nietzsche, que ao testemunhar um cocheiro espancar um cavalo nas ruas de Turim, em 1889, abraçou o animal em desespero antes de mergulhar na loucura. A criação mistura teatro físico, performance e reflexão filosófica para questionar as fronteiras entre humanidade, animalidade, civilização, violência. Bom dia, João.
4: Bom dia, Márcia. Muito feliz de estar aqui na Rádio França, da gente poder conversar um pouquinho.
5: Escuta, o espetáculo parte desse episódio relativamente breve da vida do Nietzsche. O que essa cena te inspirou para criar esse espetáculo como motor criador?
4: Olha só, eu não conhecia esse capítulo do Nietzsche. Eu já tinha escutado falar muito da filosofia dele, tinha lido aqui e ali, mas eu não conhecia esse fato dele ter visto um cavalo sendo espancado, ter abraçado o cavalo para salvar o cavalo da violência e tem enlouquecido depois. O que me chama muito a atenção, assim, uma leitura que me parece muito valiosa é um filósofo que acreditava na potência humana de liberdade, de amor, de encontro, de dança, de arte, de criação, se vê encurralado pela potência da violência. Como se ele desistisse de acreditar que o ser humano é capaz de algo que não fosse a violência. Como se a violência estivesse tomando conta de tudo.
5: Tem também, João, uma questão muito discutida pelos alguns filósofos franceses, Bataille, etc., que fala que embaralha essas fronteiras entre o humano e o animal, entre essa hierarquia, vamos dizer, né, vertical.
4: Pergunta linda. Eu acho que uma das questões do espetáculo é

0: exatamente discutir esse lugar excepcional que o homem se coloca, né? Como que a gente pode viver com os animais, como que a gente pode viver com o outro, seja humano, seja animal, seja, enfim, planeta Terra, ou seja, que cavalo é esse, né? Do cavalo nada sabemos, o próprio título, ele já traz um pouco essa discussão, né, do humano que só sabe de si mesmo e que não sabe, não quer saber do outro, né? Coloca o planeta Terra, o cavalo, enfim, as coisas todas como acessórios da sua existência, assim. Então, é sim um espetáculo que tenta discutir essa cisão natureza e cultura, né? Essa cisão homem-animal e se pergunta se não existe uma outra maneira de viver junto.
1: Eu queria que você falasse um pouquinho agora, João, por favor, da direção. Você está trabalhando com duas diretoras, né? Uma delas que trabalha muito com o corpo também, né? A Alessandra Maestrini também, mas a Denise Stoklos, que tem todo um histórico do teatro físico. Como que foi essa direção, trabalhar com essas duas mulheres?
0: Olha, foi um sonho, é um sonho, né? Ainda é porque a peça estreou aqui, ainda vai estrear no Brasil. A Denise é uma referência para mim, é uma, enfim, uma deusa do teatro, uma lenda, alguém que eu vi muito, que eu aprendi muito, que eu admirei, que eu assustei, que eu me assombrei. Ou seja, quando eu vi a Denise no palco, eu entendi a beleza da loucura, a capacidade e liberdade. Então, ter esse contato com ela, ter essa direção, ter o gesto dela, ter ela junto, guiando essa aventura, é algo assim de sonho mesmo. E a Alessandra, eu não conhecia antes. E ela tem um trabalho com as emoções, com a palavra, ou seja, de me convidar a ir para um lugar mais sensível, um lugar mais vulnerável, um lugar mais frágil e depois voltar para um lugar forte.
1: Você retorna a Avignon 11 anos depois do Nijinsky, né? Fico pensando se tem uma continuidade entre essas duas obras, especialmente no interesse por figuras que viveram experiências extremas, desafiar as normas da sua época, tem uma continuidade ou não?
0: Olha, eu acho que eu sou muito apaixonado por esses desajustados, assim, sabe? Esses homens que ficam, homens e mulheres, que ficam entre a loucura e a genialidade. Esse lugar daquele cara que não se contenta. Então, o Nijinsky que salta mais alto, que tenta saltar mais alto do que todos os bailarinos e também cai mais fundo do que todos. Ou seja, esse lugar tênue, né, entre o abismo e o voo. E o Nietzsche, a mesma coisa, né, sobretudo nesse momento, né, um filósofo tão poderoso e ao mesmo tempo depois desse abraço tão frágil, tão débil, tão, que entra numa regressão. Então, acho que me encanta muito, e você pegou bem, esse convite que o teatro pode fazer, pegando Nijinsky e o Nietzsche, a gente tentar ultrapassar, a gente tentar se transpor, seja cada um naquilo que interessa, mas nessa vida curta a gente poder realmente tentar viver o máximo o que essa vida convida. E acho que tanto Nietzsche quanto Nijinsky convidam de maneiras diferentes a essa vida bem vivida, num lugar muito especial. A gente teve conversas, imagens, então o festival ele proporciona essa troca, ou seja, eu saio muito abastecido, muito alimentado com todos esses olhares.
1: Muito obrigada, João Paulo Lorenzon, por sua participação de hoje no RFI Convida.
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3: Olá e sejam bem-vindos ao nosso programa Saúde em Dia. O lúpus é uma doença autoimune crônica que tem sintomas variados e pode ser confundida com outras patologias, que atrasa o diagnóstico e prejudica os pacientes. O lúpus eritematoso sistêmico é uma das formas mais comuns e pode afetar a pele, as articulações, os rins, pulmões, coração e até o cérebro. O sistema imunológico passa a atacar células e tecidos saudáveis do próprio organismo. Esse processo gera inflamações que podem atingir diferentes órgãos e sistemas. Hoje, especialistas defendem que o lúpus não seja considerado uma única doença, mas uma síndrome, de acordo com a reumatologista Luciana Asseguro, integrante da Comissão de Lupus da Sociedade Brasileira de Reumatologia e do Grupo Latino-Americano de Estudo do Lupus.
4: Hoje em dia, tem se falado também é que a gente deve olhar para esse paciente com uma forma personalizada para fazer um tratamento personalizado também.
3: A condição se manifesta de forma diferente em cada paciente e, de modo geral, a doença ocorre com mais frequência em mulheres entre 20 e 40 anos. O lúpus cutâneo é uma das formas mais comuns e provoca manchas na pele.
4: É muito comum ter a inflamação na pele. Inclusive, tem pessoas que têm apenas o lúpus cutâneo. Aí, nesse caso, nós chamamos apenas de lúpus eritematoso cutâneo. E você pode ter o lúpus eritematoso cutâneo junto com o lúpus sistêmico. No caso do lúpus sistêmico, você tem que ter vários órgãos acometidos.
3: O lúpus pode afetar qualquer órgão e provocar vários sintomas, como dores articulares, sensibilidade à luz, queda de cabelo, inflamação dos pulmões, convulsões, formigamentos e, mais raramente, manifestações intestinais, como diarreia. Também são comuns anemia e redução das taxas de glóbulos brancos e plaquetas. A mineira Catiusca Francelli Huck, de Indianápolis, teve os primeiros sintomas da doença há 14 anos, aos 24 anos de idade. As dores eram intensas e ela passou a ter dificuldades para realizar movimentos simples. Após consultar um reumatologista e realizar exames, foi informada de que não tinha lúpus.
5: E assim, aí desse tempo pra frente eu continuei sentindo muita dor. E isso limitava, sabe? Me limitava no que eu podia fazer, pra cuidar de casa. Então assim, eu senti uma dor muito intensa. E eu comecei a ir no hospital com frequência pra tomar medicação. E vinha as crises alérgicas. E os médicos começaram a falar que aquilo era emocional. Por fim, eu acreditei que fosse emocional, sabe? Que aquilo era coisa da minha cabeça.
3: Os sintomas pioraram e além das dores nas articulações, Catiusca passou a perder cabelo, ter manchas roxas na pele e enfrentar uma piora progressiva do seu mal-estar. Após novas consultas, o diagnóstico do lúpus foi confirmado em dezembro de 2024. Com o tratamento, ela melhorou, leva uma vida normal e sem efeitos colaterais.
5: Eu recuperei minha massa muscular porque eu tinha perdido, eu não tinha força, hoje eu tenho.
3: Os gatilhos da doença ainda não foram totalmente identificados, no entanto, predisposição genética, fatores hormonais e ambientais, como tabagismo e exposição solar, estão associados ao seu desenvolvimento.
4: Geralmente, o paciente repete as inflamações que ele já teve. E nos primeiros anos de doença, ele pode ir abrindo outras manifestações. Mas também uma coisa que se fala hoje, que se você trata mais rápido, você vai tendo menos órgãos sendo acometidos a mais. É a importância também do diagnóstico precoce e do tratamento assertivo e precoce, justamente para você controlar a doença e não ter novas manifestações. Mas nos primeiros 5 anos, você pode ter novas manifestações, e o paciente costuma, quando a doença volta, até a mesma inflamação que ele teve inicialmente.
3: O lúpus pode ser controlado com diagnóstico precoce que requer exames como FAN, o fator antinuclear, e outras dosagens específicas. Os testes ajudam a identificar a presença de autoanticorpos produzidos pelo organismo contra estruturas das próprias células, além da avaliação do quadro clínico do paciente.
4: É necessário ter o quadro clínico que seja sugestivo e ele é confirmado pela presença dos autoanticorpos, porque aqui é uma doença autoimune que leva à produção de autoanticorpos. O exame do FAN é um exame de triagem. Praticamente todo mundo com lúpus sistêmico tem FAN positivo, mas ele sozinho não quer dizer nada. 5% das pessoas que não têm lúpus vão ter o FAN também.
3: O tratamento para controlar o lúpus inclui o uso de corticoides, imunossupressores e outras moléculas, acrescenta a reumatologista brasileira. Você ouviu Saúde em Dia. Obrigada pela audiência e até a próxima semana.
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7: Paris, 21 de julho de 2026. Essas são as principais notícias desta terça-feira. Pela 10ª noite consecutiva, os Estados Unidos realizaram bombardeios contra o Irã, que respondeu com ataques a países aliados de Washington no Golfo Pérsico. O exército americano afirmou ter mirado em centros de comando militar e alvos marítimos. Já o Irã bombardeou instalações americanas de radares e de defesa antiaérea no Golfo. Bahrein e Jordânia confirmaram ter sido alvo de ataques iranianos. Paralelamente, os rebeldes hutis pró-Irã declararam que vão bloquear o estreito de Bab el-Mandeb, rota importante para o transporte de petróleo. O objetivo dos insurgentes é penalizar a Arábia Saudita, que realiza há anos operações militares contra o movimento xiita e iemenita, com o apoio dos Estados Unidos. No Líbano, o exército anunciou ter mobilizado tropas em direção ao sul do país, região até então controlada por Israel. A medida é o primeiro teste após a assinatura de um acordo, apoiado por Washington, que prevê zonas piloto, com a saída progressiva de soldados israelenses em troca do desarmamento do grupo Hezbollah. O projeto começa a ser implementado há poucas horas de uma reunião prevista hoje em Washington entre o presidente libanês Joseph Aoun e o presidente dos Estados Unidos, Donald Trump. O primeiro-ministro canadense Mark Carney se diz pronto a aprofundar as negociações sobre as relações comerciais com os Estados Unidos. A declaração é feita após o anúncio do presidente americano Donald Trump de novas tarifas de 50% sobre alguns produtos canadenses. Segundo a Casa Branca, as taxas vão entrar em vigor em 30 dias sobre o vinho, tacos de hóquei e cimento do Canadá, entre outras mercadorias. Já no Brasil, tarifas adicionais de 25% impostas pelos Estados Unidos entram em vigor amanhã. No Reino Unido, o novo premier britânico Andy Burnham realiza hoje a primeira reunião com integrantes de seu governo, marcado pela saída de aliados de seu antecessor, Keir Starmer. Embora o novo gabinete reúna figuras que já integravam a equipe de Starmer, aliados fiéis do ex-premier foram afastados. Por outro lado, Shabana Mahmood, conhecida por sua firmeza em relação à imigração, permanece no Ministério do Interior do Reino Unido. Nessa manhã, o governo britânico já anunciou em um comunicado sua primeira medida, a eliminação do imposto sobre o valor agregado sobre a eletricidade residencial a partir de 1º de outubro. O objetivo é reduzir as contas das famílias britânicas. Onze horas e 30 minutos em Paris, 6:30 pelo horário de Brasília. 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
7: Bom dia, sol e 19 graus em Paris. Em destaque nesta terça-feira, 21 de julho de 2026. Pelo 10º dia consecutivo, Estados Unidos e Irã se atacam mutuamente. Rebeldes hutis ameaçam estender a guerra ao estreito de Bab al-Mandeb. Novo premier britânico realiza a primeira reunião com integrantes de seu governo e anuncia fim de imposto sobre a eletricidade residencial. E 9 meses após o roubo cinematográfico, o Museu do Louvre reabre a Galeria de Apolo para visitação. Essas e outras notícias a seguir. Pela 10ª noite consecutiva, os Estados Unidos realizam bombardeios contra o Irã, que responde com ataques a países aliados de Washington no Golfo Pérsico. O exército americano afirmou ter mirado em centros de comando militar e alvos marítimos para reduzir a capacidade do Irã de continuar atacando navios comerciais que transitam pelo Estreito de Hormuz. Já o Irã bombardeou instalações americanas de radares e defesa antiaérea no Golfo e advertiu Washington que ofensivas ainda mais poderosas estão por vir. Bahrein e Jordânia confirmaram ter sido alvo de ataques iranianos. Paralelamente, os rebeldes hutis pró-Irã declararam que vão bloquear o estreito de Bab el-Mandeb, outra rota importante para o transporte de petróleo. O objetivo dos insurgentes é penalizar a Arábia Saudita, que realiza há anos operações militares contra o movimento xiita e iemenita, com o apoio dos Estados Unidos. No Líbano, o exército anunciou ter iniciado seu deslocamento para uma região no sul do país, até então controlada por Israel. A medida é o primeiro teste após a determinação de um acordo apoiado por Washington, que prevê zonas piloto, com a saída progressiva de soldados israelenses em troca do desarmamento do grupo Hezbollah. O projeto começa a ser implementado há poucas horas de uma reunião prevista nesta terça entre o presidente libanês Joseph Aoun e o presidente dos Estados Unidos, Donald Trump, em Washington. No Canadá, o primeiro-ministro Mark Carney afirmou que está pronto para aprofundar as discussões sobre as relações comerciais com os Estados Unidos. A declaração é feita após o anúncio de novas tarifas de 50% sobre alguns produtos canadenses impostas pelo presidente americano Donald Trump, que alega tratamento discriminatório nos setores do álcool, bebidas alcoólicas, automóveis e produtos lácteos. Segundo a Casa Branca, as tarifas vão entrar em vigor em 30 dias sobre certas mercadorias como vinho, tacos de hóquei e cimento, importações como produtos do setor de energia e bens sujeitos a direitos específicos por setor estão excluídas. Já no Brasil, taxas adicionais de 25% impostas pelos Estados Unidos entram em vigor na quarta-feira. Com a medida, o Brasil passará a figurar entre os países mais castigados pelos tarifaços americanos, ficando atrás apenas da China. No Reino Unido, o novo primeiro-ministro britânico Andy Burnham realiza nesta terça a primeira reunião com integrantes de seu governo, marcado pela saída de aliados de seu antecessor, Keir Starmer. Os detalhes com Vitória Barreto.
8: Embora o novo governo britânico reúna figuras que já integravam a equipe de Starmer, aliados fiéis do ex-premier foram afastados. É o caso de Rachel Reeves, que será substituída nas finanças pelo ex-ministro da Defesa, John Healey. Já a pasta da Defesa fica com Wes Streeting, ambicioso ex-ministro da Saúde, que chegou a cogitar a entrar na briga pela liderança do Partido Trabalhista. Ed Miliband, ministro da Energia que está deixando o cargo, torna-se o chefe da diplomacia britânica, enquanto Shabana Mahmood, conhecida por sua firmeza em relação à imigração, permanece no Ministério do Interior. Antes da primeira reunião do gabinete, o governo já anunciou em um comunicado nesta manhã sua primeira medida, a eliminação do imposto sobre o valor agregado sobre a eletricidade residencial a partir de 1º de outubro. Segundo o executivo, isso deve reduzir a conta das famílias britânicas em cerca de 45 libras por ano, equivalente a cerca de R$ 308.
7: A reforma eleitoral proposta pela primeira-ministra italiana Giorgia Meloni, já aprovada pela Câmara, agora em tramitação no Senado, continua sendo criticada pela oposição na Itália por reduzir a representatividade de italianos que moram no exterior. A nossa correspondente em Roma, Gina Marques, nos traz os detalhes.
9: Atualmente, os italianos residentes no exterior elegem 8 deputados e 4 senadores em 4 circunscrições eleitorais: Europa, América do Sul, América do Norte e Central, e uma quarta que reúne África, Ásia, Oceania e Antártida. Mas uma emenda aprovada pela maioria dos deputados aliados do governo prevê que essas zonas eleitorais sejam reduzidas de 4 para 2 na Câmara dos Deputados, sendo uma para a Europa e a outra para todos os outros continentes. Para o Senado, deixa de existir a divisão regional e passa a haver um único colégio eleitoral mundial para a escolha dos senadores eleitos no exterior. Em entrevista à RFI, o deputado ítalo-brasileiro Fábio Porta, do Partido Democrático, que foi eleito na circunscrição da América do Sul, declarou:
10: mais uma lei que vai aumentar a distância entre o eleitor, o cidadão italiano que vive no exterior, e a Itália. É um retrocesso, se for confirmada no Senado, na relação com a nossa comunidade no exterior.
7: Aqui em Paris, o Museu do Louvre reabre a partir de quarta-feira a Galeria Apollo, palco de um roubo cinematográfico no ano passado. No entanto, nenhuma joia estará exposta, é o que anuncia o novo presidente do Louvre, Christophe Leribaud, ao jornal Le Parisien. Questionado sobre a possibilidade de reencontrar as 8 joias da coroa francesa roubadas, ele se diz esperançoso e indica que as investigações continuam. Segundo Christophe Leribaud, a segurança do museu vem sendo reforçada, embora reconheça que o esquema atual não é suficiente. Ainda aqui na França, o parlamento deve aprovar definitivamente nesta terça um projeto de lei que proíbe o acesso às redes sociais para menores de 15 anos, uma medida inédita na Europa. O texto vai ser submetido à votação no Senado e à Assembleia de Deputados hoje, e a previsão é que ela seja aprovada pelas duas câmaras e comece a ser aplicada a partir de setembro, quando tem início o ano letivo aqui na França. 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Até já!
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7: Olá, neste segundo bloco vamos conhecer na íntegra os anúncios feitos ao jornal Le Parisien pelo novo diretor do Museu do Louvre, palco de um roubo cinematográfico no ano passado. Depois, no RF Convida, entrevistamos o ator brasileiro João Paulo Lorenzon, que apresenta uma peça no Festival de Avignon, no sul da França. Para terminar, no programa Saúde em Dia, conversamos com um reumatologista que nos explicou de que maneira reduzir a demora no diagnóstico de lúpus. Mas antes, no Linha Direta, vamos até Roma conversar com a nossa correspondente sobre a reforma eleitoral proposta por Giorgia Meloni, que modifica o direito do voto dos estrangeiros na Itália.
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11: O sistema eleitoral dos italianos no exterior pode mudar. A modificação está incluída no projeto de lei da reforma eleitoral proposta pelo governo da primeira-ministra Giorgia Meloni, faltando cerca de um ano para as próximas eleições legislativas na Itália. A Câmara dos Deputados já aprovou o projeto. O texto segue agora para o aval do Senado, onde os partidos de direita aliados ao governo têm maioria. A oposição acusa a primeira-ministra de mudar as regras do jogo para se beneficiar nas urnas. A nossa correspondente na Itália, Gina Marques, traz mais detalhes. Olá, Gina. O que propõe este projeto de lei?
12: A reforma eleitoral prevê mudanças significativas no sistema de votação aqui na Itália e para os cidadãos italianos no exterior. Atualmente, os italianos residentes no exterior elegem 8 deputados e 4 senadores em 4 circunscrições eleitorais: Europa, América do Sul, América do Norte e Central, e uma quarta que reúne África, Ásia, Oceania e Antártida. Mas uma emenda aprovada pela maioria dos deputados aliados do governo prevê que essas zonas eleitorais sejam reduzidas de 4 para 2 na Câmara dos Deputados, sendo uma para a Europa e a outra para todos os outros continentes. Para o Senado, a mudança é ainda mais drástica. Deixa de existir a divisão regional e passa a haver um único colégio eleitoral mundial para a escolha dos senadores eleitos no exterior. Com isso, algumas regiões podem não conseguir eleger representantes mais ligados às comunidades. Em entrevista à RFI, o deputado ítalo-brasileiro Fábio Porta, do Partido Democrático, que foi eleito na circunscrição da América do Sul, declarou:
10: mais uma lei que vai aumentar a distância entre o eleitor, o cidadão italiano que vive no exterior, e a Itália. Agora, nós estamos criando, com esta lei, uma única circunscrição eleitoral no Senado e 2 na Câmara. Pela dimensão da circunscrição, é claro que este parlamentar deverá dar conta de áreas imensas. A campanha eleitoral vai ter um custo maior e a relação eleitor-eleito será pior. É um retrocesso, se for confirmada no Senado, na relação com a nossa comunidade no exterior.
12: O deputado também alerta para o perigo de fraude.
10: Uma campanha eleitoral com uma circunscrição deste tamanho, eu falei isso no meu discurso na Câmara, o perigo de fraude eleitorais que vão aumentar, perigo de infiltrações de poderes ilícitos numa campanha democrática. Então, o risco de colocar, mais uma vez, a risco o voto do eleitor italiano no exterior, prejudicando também a nossa imagem.
11: E Gina, quais são as outras alterações propostas nesta reforma eleitoral?
12: Pelas regras atuais, 63% dos deputados e senadores são eleitos pelo sistema proporcional, no qual recebem um número de cadeiras de acordo com o percentual de votos obtidos por cada partido ou coalizão. Já os 37% restantes são escolhidos em uma espécie de voto distrital, com a divisão da Itália em diversos colégios majoritários, nos quais é eleito apenas o candidato mais votado em cada um dos colégios.
9: A principal mudança prevista é o fim do sistema majoritário. Com isso, 100% das cadeiras na Câmara e no Senado passariam a ser distribuídos pelo sistema proporcional, com o chamado prêmio de governabilidade. Pela proposta, a coalizão que alcançar pelo menos 42% dos votos válidos receberá automaticamente 70 assentos na Câmara dos Deputados e 35 no Senado.
11: Quais são as próximas etapas da tramitação, Gina?
9: O texto segue agora para o Senado, onde a coalizão de direita e de extrema-direita do executivo de Giorgia Meloni conta com a maioria. Dos 200 senadores ao todo, 120 representam partidos que apoiam o governo. A aprovação final e a votação definitiva no Senado estão previstas a partir de setembro de 2026.
11: Obrigada, Gina Marques, por sua participação no Linha Direta de hoje.
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7: O jornal Le Parisien desta terça traz uma entrevista exclusiva com o novo presidente do Louvre, Christophe Leribaud, 9 meses após o cinematográfico roubo do museu mais visitado do mundo. A Galeria Apollo, de onde os ladrões levaram 8 joias da coroa francesa, vai reabrir na quarta, mas sem os tesouros. A Revolução do Louvre é a manchete do diário, que estampa sua capa com uma foto do espaço saqueado em 19 de outubro de 2025. Em menos de 8 minutos, um grupo de ladrões entrou em plena luz do dia na galeria situada no primeiro andar, por meio de um caminhão guindaste. Nomeado à presidência do Louvre em fevereiro, Leribaud anuncia um orçamento de 1 bilhão de euros para empreender uma urgente reforma no museu. Além dos problemas de segurança, o Louvre enfrenta outros desafios, como, por exemplo, os espaços mal adaptados em períodos de forte calor. Le Parisien destaca que, nas últimas semanas, várias salas tiveram de ser proibidas à visitação por estarem superaquecidas. Questionado sobre a possibilidade de reencontrar as joias roubadas, Leribaud se diz esperançoso e indica que as investigações continuam. Segundo ele, a segurança do museu vem sendo reforçada, embora reconheça que o esquema atual não é suficiente. O diretor do Louvre se deu o desafio de obter 360 milhões de euros por meio de doações em apenas 1 ano, para financiar a reforma e mira na solidariedade internacional. Há menos de 1 ano das eleições presidenciais francesas, ele afirma que se o próximo governo não apoiar o Louvre, o museu se verá obrigado a fechar suas portas.
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13: O RF convida o ator, diretor e performer brasileiro João Paulo Lorenzon, que 11 anos depois de se apresentar no Festival Off de Avignon com Nijinsky, Minha Loucura é o Amor pela Humanidade, ele volta à cidade francesa, no sul da França, com Nietzsche, do Cavalo Nada Sabemos, um espetáculo que está em cartaz na mostra paralela do festival na Sierre, inspirada em um episódio marcante da vida do filósofo Friedrich Nietzsche, que ao testemunhar um cocheiro espancar um cavalo nas ruas de Turim, em 1889, abraçou o animal em desespero antes de mergulhar na loucura. A criação mistura teatro físico, performance e reflexão filosófica para questionar as fronteiras entre humanidade, animalidade, civilização, violência. Bom dia, João!
0: Bom dia, Márcia. Muito feliz de estar aqui na Rádio França, da gente poder conversar um pouquinho.
13: Escuta, o espetáculo parte desse episódio relativamente breve da vida do Nietzsche. O que que essa cena te inspirou para criar esse espetáculo como motor criador?
0: Olha só, eu não conhecia esse capítulo do Nietzsche. Eu já tinha escutado falar muito da filosofia dele, tinha lido aqui e ali, mas eu não conhecia esse fato dele ter visto um cavalo sendo espancado, ter abraçado o cavalo para salvar o cavalo da violência e tem enlouquecido depois. O que me chama muito a atenção, assim, uma leitura que me parece muito valiosa é um filósofo que acreditava na potência humana de liberdade, de amor, de encontro, de dança, de arte, de criação, se vê encurralado pela potência da violência. Como se ele desistisse de acreditar que o ser humano é capaz de algo que não fosse a violência. como se a violência estivesse tomando conta de tudo.
1: Tem também, João, uma questão muito discutida pelos alguns filósofos franceses, Bataille, etc., que fala que embaralha essas fronteiras entre o humano e o animal, entre essa hierarquia, vamos dizer, né, vertical.
0: Pergunta linda. Eu acho que uma das questões do espetáculo é exatamente discutir esse lugar excepcional que o homem se coloca, né? Como que a gente pode viver com os animais, como que a gente pode viver com o outro, seja humano, seja animal, seja, enfim, planeta Terra, ou seja, que cavalo é esse, né? Do cavalo nada sabemos, o próprio título, ele já traz um pouco essa discussão, né, do humano que só sabe de si mesmo e que não sabe, não quer saber do outro, né? Coloca o planeta Terra, o cavalo, enfim, as coisas todas como acessórios da sua existência, assim. Então, é sim um espetáculo que tenta discutir essa cisão natureza e cultura, né? Essa cisão homem-animal e se pergunta se não existe uma outra maneira de viver junto.
1: Eu queria que você falasse um pouquinho agora, João, por favor, da direção. Você está trabalhando com duas diretoras, né? Uma delas que trabalha muito com o corpo também, né? A Alessandra Maestrini também, mas a Denise Stoklos, que tem todo um histórico do teatro físico. Como que foi essa direção, trabalhar com essas duas mulheres?
0: Olha, foi um sonho, é um sonho, né? Ainda é porque a peça estreou aqui, ainda vai estrear no Brasil. A Denise é uma referência para mim, é uma, enfim, uma deusa do teatro, uma lenda, alguém que eu vi muito, que eu aprendi muito, que eu admirei, que eu assustei, que eu me assombrei. Ou seja, quando eu vi a Denise no palco, eu entendi a beleza da loucura, a capacidade e liberdade. Então, ter esse contato com ela, ter essa direção, ter o gesto dela, ter ela junto, guiando essa aventura, é algo assim de sonho mesmo. E a Alessandra, eu não conhecia antes. E ela tem um trabalho com as emoções, com a palavra, ou seja, de me convidar a ir para um lugar mais sensível, um lugar mais vulnerável, um lugar mais frágil e depois voltar para um lugar forte.
1: Você retorna a Avignon 11 anos depois do Nijinsky, né? Fico pensando se tem uma continuidade entre essas duas obras, especialmente no interesse por figuras que viveram experiências extremas, desafiaram as normas da sua época. Tem uma continuidade ou não?
0: Olha, eu acho que eu sou muito apaixonado por esses desajustados, assim, sabe? Esses homens que ficam, homens e mulheres, que ficam entre a loucura e a genialidade. Esse lugar daquele cara que não se contenta. Então, o Nijinsky que salta mais alto, que tenta saltar mais alto do que todos os bailarinos e também cai mais fundo do que todos. Ou seja, esse lugar tênue, né, entre o abismo e o voo. E o Nietzsche a mesma coisa, né, sobretudo nesse momento, né, um filósofo tão poderoso e ao mesmo tempo depois desse abraço tão frágil, tão débil, tão, que entra numa regressão. Então acho que me encanta muito, e você pegou bem, esse convite que o teatro pode fazer, pegando o Nijinsky e o Nietzsche, a gente tentar ultrapassar, a gente tentar se transpor, seja cada um naquilo que interessa, mas nessa vida curta a gente poder realmente tentar viver o máximo o que essa vida convida. E acho que tanto Nietzsche quanto Nijinsky convidam de maneiras diferentes a essa vida bem vivida. Num lugar muito especial, a gente teve conversas, imagens, então o festival ele proporciona essa troca, ou seja, eu saio muito abastecido, muito alimentado com todos esses olhares.
1: Muito obrigada, João Paulo Lorenzon, por sua participação de hoje no RFI Convida.
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3: Olá e sejam bem-vindos ao nosso programa Saúde em Dia. O lúpus é uma doença autoimune crônica que tem sintomas variados e pode ser confundida com outras patologias, o que atrasa o diagnóstico e prejudica os pacientes. O lúpus eritematoso sistêmico é uma das formas mais comuns e pode afetar a pele, as articulações, os rins, pulmões, coração e até o cérebro. O sistema imunológico passa a atacar células e tecidos saudáveis do próprio organismo. Esse processo gera inflamações que podem atingir diferentes órgãos e sistemas. Hoje, especialistas defendem que o lúpus não seja considerado uma única doença, mas uma síndrome, de acordo com a reumatologista Luciana Seguro, integrante da Comissão de Lupus da Sociedade Brasileira de Reumatologia e do Grupo Latino-Americano de Estudo do Lupus.
4: Hoje em dia, tem se falado também é que a gente deve olhar para esse paciente com uma forma personalizada para fazer um tratamento personalizado também.
3: A condição se manifesta de forma diferente em cada paciente e, de modo geral, a doença ocorre com mais frequência em mulheres entre 20 e 40 anos. O lúpus cutâneo é uma das formas mais comuns e provoca manchas na pele.
4: É muito comum ter inflamação na pele, inclusive tem pessoas que têm apenas o lúpus cutâneo. Aí, nesse caso, nós chamamos apenas de lúpus eritematoso cutâneo. E você pode ter o lúpus eritematoso cutâneo junto com o lúpus sistêmico. No caso do lúpus sistêmico, você tem que ter vários órgãos acometidos.
3: O lúpus pode afetar qualquer órgão e provocar vários sintomas, como dores articulares, sensibilidade à luz, queda de cabelo, inflamação dos pulmões, convulsões, formigamentos e mais raramente manifestações intestinais, como diarreia. Também são comuns anemia e redução das taxas de glóbulos brancos e plaquetas. A mineira Catiusca Francelli Huck, de Indianápolis, teve os primeiros sintomas da doença há 14 anos, aos 24 anos de idade. As dores eram intensas e ela passou a ter dificuldades para realizar movimentos simples. Após consultar um reumatologista e realizar exames, foi informada de que não tinha lúpus.
5: E assim, aí desse tempo pra frente, eu continuei sentindo muita dor. E isso limitava, sabe? Me limitava no que eu podia fazer, pra cuidar de casa. Pra... Então, assim, eu senti uma dor muito intensa. E eu comecei a ir no hospital com frequência pra tomar medicação. E vinha as crises alérgicas. E os médicos começaram a falar que aquilo era emocional. Por fim, eu acreditei que fosse emocional, sabe? Que aquilo era coisa da minha cabeça.
3: Os sintomas pioraram e além das dores nas articulações, Catiusca passou a perder cabelo, ter manchas roxas na pele e enfrentar uma piora progressiva do seu mal-estar. Após novas consultas, o diagnóstico do lúpus foi confirmado em dezembro de 2024. Com o tratamento, ela melhorou, leva uma vida normal e sem efeitos colaterais.
5: Eu recuperei minha massa muscular porque eu tinha perdido, eu não tinha força, hoje eu tenho.
3: Os gatilhos da doença ainda não foram totalmente identificados, no entanto, predisposição genética, fatores hormonais e ambientais, como tabagismo e exposição solar, estão associados ao seu desenvolvimento.
4: Geralmente, o paciente repete as inflamações que ele já teve. E nos primeiros anos de doença, ele pode ir abrindo outras manifestações. Mas também uma coisa que se fala hoje, que se você trata mais rápido, você vai tendo menos órgãos sendo acometidos a mais. É a importância também do diagnóstico precoce e do tratamento assertivo e precoce, justamente para você controlar a doença e não ter novas manifestações. Mas nos primeiros 5 anos, você pode ter novas manifestações, e o paciente costuma, quando a doença volta, a ter a mesma inflamação que ele teve inicialmente.
3: O lúpus pode ser controlado com diagnóstico precoce que requer exames como FAN, o fator antinuclear, e outras dosagens específicas. Os testes ajudam a identificar a presença de autoanticorpos produzidos pelo organismo contra estruturas das próprias células, além da avaliação do quadro clínico do paciente.
4: É necessário ter o quadro clínico que seja sugestivo e ele é confirmado pela presença dos autoanticorpos, porque aqui é uma doença autoimune que leva à produção de autoanticorpos. O exame do FAN é um exame de triagem. Praticamente todo mundo com lúpus sistêmico tem FAN positivo, mas ele sozinho não quer dizer nada. 5% das pessoas que não têm lúpus vão ter o FAN também.
3: O tratamento para controlar o lúpus inclui o uso de corticoides, imunossupressores e outras moléculas, acrescenta a reumatologista brasileira. Você ouviu Saúde em Dia. Obrigada pela audiência e até a próxima semana.
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7: Paris, 21 de julho de 2026. Essas são as principais notícias desta terça-feira. Pela 10ª noite consecutiva, os Estados Unidos realizaram bombardeios contra o Irã, que respondeu com ataques a países aliados de Washington no Golfo Pérsico. O exército americano afirmou ter mirado em centros de comando militar e alvos marítimos. Já o Irã bombardeou instalações americanas de radares e de defesa antiaérea no Golfo. Bahrein e Jordânia confirmaram ter sido alvo de ataques iranianos. Paralelamente, os rebeldes hutis pró-Irã declararam que vão bloquear o estreito de Bab el-Mandeb, rota importante para o transporte de petróleo. O objetivo dos insurgentes é penalizar a Arábia Saudita, que realiza há anos operações militares contra o movimento xiita e iemenita, com o apoio dos Estados Unidos. No Líbano, o exército anunciou ter mobilizado tropas em direção ao sul do país, região até então controlada por Israel. A medida é o primeiro teste após a assinatura de um acordo, apoiado por Washington, que prevê zonas-piloto, com a saída progressiva de soldados israelenses em troca do desarmamento do grupo Hezbollah. O projeto começa a ser implementado a poucas horas de uma reunião prevista hoje em Washington entre o presidente libanês Joseph Aoun e o presidente dos Estados Unidos, Donald Trump. O primeiro-ministro canadense Mark Carney se diz pronto a aprofundar as negociações sobre as relações comerciais com os Estados Unidos. A declaração é feita após um anúncio do presidente americano Donald Trump de novas tarifas de 50% sobre alguns produtos canadenses. Segundo a Casa Branca, as taxas vão entrar em vigor em 30 dias sobre o vinho, tacos de hóquei e cimento do Canadá, entre outras mercadorias. Já no Brasil, tarifas adicionais de 25% impostas pelos Estados Unidos entram em vigor amanhã. No Reino Unido, o novo premier britânico Andy Burnham realiza hoje a primeira reunião com integrantes de seu governo, marcado pela saída de aliados de seu antecessor, Keir Starmer. Embora o novo gabinete reúna figuras que já integravam a equipe de Starmer, aliados fiéis do ex-premier foram afastados. Por outro lado, Shabana Mahmood, conhecida por sua firmeza em relação à imigração, permanece no Ministério do Interior do Reino Unido. Nessa manhã, o governo britânico já anunciou em um comunicado sua primeira medida, a eliminação do imposto sobre o valor agregado sobre a eletricidade residencial a partir de 1º de outubro. O objetivo é reduzir as contas das famílias britânicas. Onze horas e 30 minutos em Paris, 6:30 pelo horário de Brasília. 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
7: Bom dia, sol e 19 graus em Paris, em destaque nesta terça-feira, 21 de julho de 2026. Pelo 10º dia consecutivo, Estados Unidos e Irã se atacam mutuamente. Rebeldes hutis ameaçam estender a guerra ao estreito de Bab el-Mandeb. Novo premier britânico realiza a primeira reunião com integrantes de seu governo e anuncia fim de imposto sobre a eletricidade residencial. E 9 meses após o roubo cinematográfico, o Museu do Louvre reabre a Galeria de Apolo para visitação. Essas e outras notícias a seguir. Pela 10ª noite consecutiva, os Estados Unidos realizam bombardeios contra o Irã, que responde com ataques a países aliados de Washington no Golfo Pérsico. O exército americano afirmou ter mirado em centros de comando militar e alvos marítimos para reduzir a capacidade do Irã de continuar atacando navios comerciais que transitam pelo Estreito de Hormuz. Já o Irã bombardeou instalações americanas de radares e defesa antiaérea no Golfo e advertiu Washington que ofensivas ainda mais poderosas estão por vir. Bahrein e Jordânia confirmaram ter sido alvo de ataques iranianos. Paralelamente, os rebeldes hutis pró-Irã declararam que vão bloquear o estreito de Bab el-Mandeb, outra rota importante para o transporte de petróleo. O objetivo dos insurgentes é penalizar a Arábia Saudita, que realiza há anos operações militares contra o movimento xiita e iemenita, com o apoio dos Estados Unidos. No Líbano, o exército anunciou ter iniciado seu deslocamento para uma região no sul do país, até então controlada por Israel. A medida é o primeiro teste após a determinação de um acordo apoiado por Washington, que prevê zonas-piloto, com a saída progressiva de soldados israelenses em troca do desarmamento do grupo Hezbollah. O projeto começa a ser implementado a poucas horas de uma reunião prevista nesta terça entre o presidente libanês Joseph Aoun e o presidente dos Estados Unidos, Donald Trump, em Washington. No Canadá, o primeiro-ministro Mark Carney afirmou que está pronto para aprofundar as discussões sobre as relações comerciais com os Estados Unidos. A declaração é feita após o anúncio de novas tarifas de 50% sobre alguns produtos canadenses impostas pelo presidente americano Donald Trump, que alega tratamento discriminatório nos setores do álcool, bebidas alcoólicas, automóveis e produtos lácteos. Segundo a Casa Branca, as tarifas vão entrar em vigor em 30 dias sobre certas mercadorias como vinho, tacos de hóquei e cimento, importações como produtos do setor de energia e bens sujeitos a direitos específicos por setor estão excluídas. Já no Brasil, taxas adicionais de 25% impostas pelos Estados Unidos entram em vigor na quarta-feira. Com a medida, o Brasil passará a figurar entre os países mais castigados pelos tarifaços americanos, ficando atrás apenas da China. No Reino Unido, o novo primeiro-ministro britânico Andy Burnham realiza nesta terça a primeira reunião com integrantes de seu governo, marcado pela saída de aliados de seu antecessor, Keir Starmer. Os detalhes com Vitória Barreto.
8: Embora o novo governo britânico reúna figuras que já integravam a equipe de Starmer, aliados fiéis do ex-premier foram afastados. É o caso de Rachel Reeves, que será substituída nas finanças pelo ex-ministro da Defesa, John Healey. Já a pasta da Defesa fica com Wes Streeting, ambicioso ex-ministro da Saúde, que chegou a cogitar a entrar na briga pela liderança do Partido Trabalhista. Ed Miliband, ministro da Energia que está deixando o cargo, torna-se o chefe da diplomacia britânica. Enquanto Shabana Mahmood, conhecida por sua firmeza em relação à imigração, permanece no Ministério do Interior. Antes da primeira reunião do gabinete, o governo já anunciou em um comunicado nesta manhã sua primeira medida, a eliminação do imposto sobre o valor agregado sobre a eletricidade residencial a partir de 1º de outubro. Segundo o executivo, isso deve reduzir a conta das famílias britânicas em cerca de 45 libras por ano, equivalente a cerca de R$ 308.
7: A reforma eleitoral proposta pela primeira-ministra italiana Giorgia Meloni, já aprovada pela Câmara, agora em tramitação no Senado, continua sendo criticada pela oposição na Itália por reduzir a representatividade de italianos que moram no exterior. A nossa correspondente em Roma, Gina Marques, nos traz os detalhes.
9: Atualmente, os italianos residentes no exterior elegem 8 deputados e 4 senadores em 4 circunscrições eleitorais. Europa, América do Sul, América do Norte e Central, e 1/4 que reúne África, Ásia, Oceania e Antártida. Mas uma emenda aprovada pela maioria dos deputados aliados do governo prevê que essas zonas eleitorais sejam reduzidas de 4 para 2 na Câmara dos Deputados, sendo 1 para a Europa e a outra para todos os outros continentes. Para o Senado, deixa de existir a divisão regional e passa a haver um único colégio eleitoral mundial para a escolha dos senadores eleitos no exterior. Em entrevista à RFI, o deputado ítalo-brasileiro Fábio Porta, do Partido Democrático, que foi eleito na circunscrição da América do Sul, declarou:
10: mais uma lei que vai aumentar a distância entre o eleitor, o cidadão italiano que vive no exterior, e a Itália. É um retrocesso, se for confirmada no Senado, na relação com a nossa comunidade no exterior.
7: Aqui em Paris, o Museu do Louvre reabre a partir de quarta-feira a Galeria Apollo, palco de um roubo cinematográfico no ano passado. No entanto, nenhuma joia estará exposta. É o que anuncia o novo presidente do Louvre, Christophe Leribaud, ao jornal Le Parisien. Questionado sobre a possibilidade de reencontrar as 8 joias da coroa francesa roubadas, ele se diz esperançoso e indica que as investigações continuam. Segundo Christophe Leribaud, a segurança segurança do museu vem sendo reforçada, embora reconheça que o esquema atual não é suficiente. Ainda aqui na França, o parlamento deve aprovar definitivamente nesta terça um projeto de lei que proíbe o acesso às redes sociais para menores de 15 anos, uma medida inédita na Europa. O texto vai ser submetido à votação no Senado e à Assembleia de Deputados hoje, e a previsão é que ela seja aprovada pelas duas câmaras e comece a ser aplicada a partir de setembro, quando tem início o ano letivo aqui na França. 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Até já!
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7: Olá, neste segundo bloco vamos conhecer na íntegra os anúncios feitos ao jornal Le Parisien pelo novo diretor do Museu do Louvre, palco de um roubo cinematográfico no ano passado. Depois, no RF Convida, entrevistamos o ator brasileiro João Paulo Lorenzon, que apresenta uma peça no Festival de Avignon, no sul da França. Para terminar, no programa Saúde em Dia, conversamos com um reumatologista que nos explicou de que maneira reduzir a demora no diagnóstico de lúpus. Mas antes, no Linha Direta, vamos até Roma conversar com a nossa correspondente sobre a reforma eleitoral proposta por Giorgia Meloni, que modifica o direito do voto dos estrangeiros na Itália.
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11: O sistema eleitoral dos italianos no exterior pode mudar. A modificação está incluída no projeto de lei da reforma eleitoral proposta pelo governo da primeira-ministra Giorgia Meloni, faltando cerca de um ano para as próximas eleições legislativas na Itália. A Câmara dos Deputados já aprovou o projeto. O texto segue agora para o aval do Senado, onde os partidos de direita aliados ao governo têm maioria. A oposição acusa a primeira-ministra de mudar as regras do jogo para se beneficiar nas urnas. A nossa correspondente na Itália, Gina Marques, traz mais detalhes. Olá, Gina. O que propõe este projeto de lei?
9: A reforma eleitoral prevê mudanças significativas no sistema de votação aqui na Itália e para os cidadãos italianos no exterior. Atualmente, os italianos residentes no exterior elegem 8 deputados e 4 senadores em 4 circunscrições eleitorais: Europa, América do Sul, América do Norte e Central, e uma quarta que reúne África, Ásia, Oceania e Antártida. Mas uma emenda aprovada pela maioria dos deputados aliados do governo prevê que essas zonas eleitorais sejam reduzidas de 4 para 2 na Câmara dos Deputados, sendo uma para a Europa e a outra para todos os outros continentes. Para o Senado, a mudança é ainda mais drástica. Deixa de existir a divisão regional e passa a haver um único colégio eleitoral mundial para a escolha dos senadores eleitos no exterior. Com isso, algumas regiões podem não conseguir eleger representantes mais ligados às comunidades. Em entrevista à RFI, o deputado ítalo-brasileiro Fábio Porta, do Partido Democrático, que foi eleito na circunscrição da América do Sul, declarou:
10: mais uma lei que vai aumentar a distância entre o eleitor, o cidadão italiano que vive no exterior, é a Itália. Agora, nós estamos criando, com esta lei, uma única circunscrição eleitoral no Senado e 2 na Câmara. Pela dimensão da circunscrição, é claro que este parlamentar deverá dar conta de áreas imensas. A campanha eleitoral vai ter um custo maior e a relação eleitor-eleito será pior. É um retrocesso, se for confirmada no Senado, na relação com a nossa comunidade no exterior.
9: O deputado também alerta para o perigo de fraude.
10: Uma campanha eleitoral com uma circunscrição deste tamanho, eu falei isso no meu discurso na Câmara, o perigo de fraude eleitorais que vão aumentar, perigo de infiltrações de poderes ilícitos numa campanha democrática.

0: Luz do dia na galeria situada no primeiro andar, por meio de um caminhão guindaste. Nomeado à presidência do Louvre em fevereiro, Le Ribot anuncia um orçamento de 1 bilhão de euros para empreender uma urgente reforma no museu. Além dos problemas de segurança, o Louvre enfrenta outros desafios, como, por exemplo, os espaços mal adaptados em períodos de forte calor. Le Parisien destaca que, nas últimas semanas, várias salas tiveram de ser proibidas à visitação por estarem superaquecidas. Questionado sobre a possibilidade de reencontrar as joias roubadas, Le Ribot se diz esperançoso e indica que as investigações continuam. Segundo ele, a segurança do museu vem sendo reforçada, embora reconheça que o esquema atual não é suficiente. O diretor do Louvre se deu o desafio de obter 360 milhões de euros por meio de doações em apenas um ano para financiar a reforma e mira na solidariedade internacional. A menos de um ano das eleições presidenciais francesas, ele afirma que se o próximo governo não apoiar o Louvre, o museu se verá obrigado a fechar suas portas.
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3: O RF convida o ator, diretor e performer brasileiro João Paulo Lorenzon, que 11 anos depois de se apresentar no Festival Off de Avignon com Nijinsky, Minha Loucura é o Amor pela Humanidade, ele volta à cidade francesa, no sul da França, com Nietzsche, do Cavalo Nada Sabemos, um espetáculo que está em cartaz na mostra paralela do festival na Sierre, inspirada em um episódio marcante da vida do filósofo Friedrich Nietzsche, que ao testemunhar um cocheiro espancar um cavalo nas ruas de Turim, em 1889, abraçou o animal em desespero antes de mergulhar na loucura. A criação mistura teatro físico, performance e reflexão filosófica para questionar as fronteiras entre humanidade, animalidade, civilização, violência. Bom dia, João.
2: Bom dia, Márcia. Muito feliz de estar aqui na Rádio França, da gente poder conversar um pouquinho.
3: Escuta, o espetáculo parte desse episódio relativamente breve da vida do Nietzsche. O que que essa cena te inspirou para criar esse espetáculo como motor criador?
2: Olha só, eu não conhecia esse capítulo do Nietzsche. Eu já tinha escutado falar muito da filosofia dele, tinha lido aqui e ali, mas eu não conhecia esse fato dele ter visto um cavalo sendo espancado, ter abraçado o cavalo para salvar o cavalo da violência e tem enlouquecido depois. O que me chama muito a atenção, assim, uma leitura que me parece muito valiosa é um filósofo que acreditava na potência humana de liberdade, de amor, de encontro, de dança, de arte, de criação, se vê encurralado pela potência da violência. Como se ele desistisse de acreditar que o ser humano é capaz de algo que não fosse a violência. Como se a violência estivesse tomando conta de tudo.
3: Tem também, João, uma questão muito discutida pelos alguns filósofos franceses, Bataille, etc., que fala que embaralha essas fronteiras entre o humano e o animal, entre essa hierarquia, vamos dizer, né, vertical.
2: Pergunta linda. Eu acho que uma das questões do espetáculo é exatamente discutir esse lugar excepcional que o homem se coloca, né? Como que a gente pode viver com os animais, como que a gente pode viver com o outro, seja humano, seja animal, seja, enfim, planeta Terra, ou seja, que cavalo é esse, né? Do cavalo nada sabemos, o próprio título, ele já traz um pouco essa discussão, né, do humano que só sabe de si mesmo e que não sabe, não quer saber do outro, né? Coloca o planeta Terra, o cavalo, enfim, as coisas todas como acessórios da sua existência, assim. Então, é sim um espetáculo que tenta discutir essa cisão natureza e cultura, né, essa cisão homem-animal e se pergunta se não existe uma outra maneira de viver junto.
3: Eu queria que você falasse um pouquinho agora, João, por favor, da direção. Você está trabalhando com duas diretoras, né? Uma delas que trabalha muito com o corpo também, né? A Alessandra Maestrini também, mas a Denise Stoklos, que tem todo um histórico do teatro físico. Como que foi essa direção, trabalhar com essas duas mulheres?
2: Olha, foi um sonho, é um sonho, né? Ainda é porque a peça estreou aqui, ainda vai estrear no Brasil. A Denise é uma referência para mim, é uma

0: enfim, uma deusa do teatro, uma lenda, alguém que eu vi muito, que eu aprendi muito, que eu admirei, que eu assustei, que eu me assombrei. Ou seja, quando eu vi a Denise no palco, eu entendi a beleza da loucura, a capacidade de liberdade. Então, ter esse contato com ela, ter essa direção, ter o gesto dela, ter ela junto, guiando essa aventura, é algo assim de sonho mesmo. E a Alessandra, eu não conhecia antes, e ela tem um trabalho com as emoções, com a palavra, ou seja, de me convidar a ir para um lugar mais sensível, um lugar mais vulnerável, um lugar mais frágil, e depois voltar para um lugar forte.
1: Você retorna a Avignon 11 anos depois do Nijinsky, né? Fico pensando se tem uma continuidade entre essas duas obras, especialmente no interesse por figuras que viveram experiências extremas, desafiaram as normas da sua época. Tem uma continuidade ou não?
0: Olha, eu acho que eu sou muito apaixonado por esses desajustados, assim, sabe? Esses homens que ficam, homens e mulheres, que ficam entre a loucura e a genialidade. Esse lugar daquele cara que não se contenta. Então, o Nijinsky, que salta mais alto, que tenta saltar mais alto do que todos os bailarinos e também cai mais fundo do que todos. Ou seja, esse lugar tênue. Né, entre o abismo e o voo. E o Nietzsche é a mesma coisa, né, sobretudo nesse momento, né, um filósofo tão poderoso e ao mesmo tempo depois desse abraço tão frágil, tão débil, tão que entra numa regressão. Então acho que me encanta muito, e você pegou bem, esse convite que o teatro pode fazer, pegando Nijinsky e o Nietzsche, a gente tentar ultrapassar, a gente tentar se transpor, seja cada um naquilo que interessa, mas nessa vida curta a gente poder realmente tentar viver o máximo o que essa vida convida. E acho que tanto Nietzsche quanto Nijinsky convidam de maneiras diferentes a essa vida bem vivida. Num lugar muito especial, a gente teve conversas, imagens, então o festival ele proporciona essa troca, ou seja, eu saio muito abastecido, muito alimentado com todos esses olhares.
1: Muito obrigada, João Paulo Lorenzon, por sua participação de hoje no RFI Convida.
2: 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Thaisa Estivanin. Olá e sejam bem-vindos ao nosso programa Saúde em Dia. O lupus é uma doença autoimune crônica que tem sintomas variados e pode ser confundida com outras patologias, o que atrasa o diagnóstico e prejudica os pacientes. O lupus eritematoso sistêmico é uma das formas mais comuns e pode afetar a pele, as articulações, os rins, pulmões, coração e até o cérebro. O sistema imunológico passa a atacar células e tecidos saudáveis do próprio organismo. Esse processo gera inflamações que podem atingir diferentes órgãos e sistemas. Hoje, especialistas defendem que o lupus não seja considerado uma única doença, mas uma síndrome, de acordo com a reumatologista Luciana Seguro, integrante da Comissão de Lupus da Sociedade Brasileira de Reumatologia e do Grupo Latino-Americano de Estudo do Lupus.
3: Hoje em dia, tem se falado também é que a gente deve olhar para esse paciente com uma forma personalizada para fazer um tratamento personalizado também.
2: A condição se manifesta de forma diferente em cada paciente e, de modo geral, a doença ocorre com mais frequência em mulheres entre 20 e 40 anos. O lupus cutâneo é uma das formas mais comuns e provoca manchas na pele.
3: É muito comum ter a inflamação na pele. Inclusive, tem pessoas que têm apenas o lupus cutâneo. Aí, nesse caso, nós chamamos apenas de lupus eritematoso cutâneo. E você pode ter o lupus eritematoso cutâneo junto com o lupus sistêmico. No caso do lupus sistêmico, você tem que ter vários órgãos acometidos.
2: O lupus pode afetar qualquer órgão e provocar vários sintomas, como dores articulares, sensibilidade à luz, queda de cabelo, inflamação dos pulmões, convulsões, formigamentos e, mais raramente, manifestações intestinais, como diarreia. Também são comuns anemia e redução das taxas de glóbulos brancos e plaquetas. A mineira Catiusca Francelli Huck, de Indianápolis, teve os primeiros sintomas da doença há 14 anos, aos 24 anos de idade. As dores eram intensas e ela passou a ter dificuldades para realizar movimentos simples. Após consultar um reumatologista e realizar exames, foi informada de que não tinha lupus.
4: E assim, aí desse tempo pra frente, eu continuei sentindo muita dor. E isso limitava, sabe? Me limitava no que eu podia fazer, pra cuidar de casa. Pra... Então, assim, eu senti uma dor muito intensa. E eu comecei a ir no hospital com frequência pra tomar medicação. E vinha as crises alérgicas. E os médicos começaram a falar que aquilo era emocional. Por fim, eu acreditei que fosse emocional, sabe? Que aquilo era coisa da minha cabeça.
2: Os sintomas pioraram e além das dores nas articulações... Katiuska passou a perder cabelo, ter manchas roxas na pele e enfrentar uma piora progressiva do seu mal-estar. Após novas consultas, o diagnóstico do lúpus foi confirmado em dezembro de 2024. Com o tratamento, ela melhorou, leva uma vida normal e sem efeitos colaterais.
4: Eu recuperei minha massa muscular porque eu tinha perdido, eu não tinha força, hoje eu tenho.
2: Os gatilhos da doença ainda não foram totalmente identificados, no entanto... Predisposição genética, fatores hormonais e ambientais, como tabagismo e exposição solar, estão associados ao seu desenvolvimento.
3: Geralmente, o paciente repete as inflamações que ele já teve. E nos primeiros anos de doença, ele pode ir abrindo outras manifestações. Mas também uma coisa que se fala hoje, que se você trata mais rápido, você vai tendo menos órgãos sendo acometidos a mais. É a importância também do diagnóstico precoce e do tratamento assertivo e precoce, justamente para você controlar a doença e não ter novas manifestações. Mas nos primeiros 5 anos, você pode ter novas manifestações, e o paciente costuma, quando a doença volta, a ter a mesma inflamação que ele teve inicialmente.
2: O lúpus pode ser controlado com diagnóstico precoce que requer exames como o FAN, o fator antinuclear, e outras dosagens específicas. Os testes ajudam a identificar a presença de autoanticorpos produzidos pelo organismo contra estruturas das próprias células, além da avaliação do quadro clínico do paciente.
3: É necessário ter o quadro clínico que seja sugestivo e ele é confirmado pela presença dos autoanticorpos, porque aqui é uma doença autoimune que leva à produção de autoanticorpos. O exame do FAN é um exame de triagem. Praticamente todo mundo com lúpus sistêmico tem FAN positivo, mas ele sozinho não quer dizer nada. 5% das pessoas que não têm lúpus vão ter o FAN também.
2: O tratamento para controlar o lúpus inclui o uso de corticoides, imunossupressores e outras moléculas, acrescenta a reumatologista brasileira. Você ouviu Saúde em Dia. Obrigada pela audiência e até a próxima semana.
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6: Paris, 21 de julho de 2026. Essas são as principais notícias desta terça-feira. Pela 10ª noite consecutiva, os Estados Unidos realizaram bombardeios contra o Irã, que respondeu com ataques a países aliados de Washington no Golfo Pérsico. O exército americano afirmou ter mirado em centros de comando militar e alvos marítimos. Já o Irã bombardeou instalações americanas de radares e de defesa antiaérea no Golfo. Bahrein e Jordânia confirmaram ter sido alvo de ataques iranianos. Paralelamente, os rebeldes hutis pró-Irã declararam que vão bloquear o estreito de Bab el-Mandeb, rota importante para o transporte de petróleo. O objetivo dos insurgentes é penalizar a Arábia Saudita, que realiza há anos operações militares contra o movimento xiita e iemenita, com o apoio dos Estados Unidos. No Líbano, o exército anunciou ter mobilizado tropas em direção ao sul do país, região até então controlada por Israel. A medida é o primeiro teste após a assinatura de um acordo, apoiado por Washington, que prevê zonas piloto, com a saída progressiva de soldados israelenses em troca do desarmamento do grupo Hezbollah. O projeto começa a ser implementado a poucas horas de uma reunião prevista hoje em Washington entre o presidente libanês Joseph Aoun e o presidente dos Estados Unidos, Donald Trump. O primeiro-ministro canadense Mark Carney se diz pronto a aprofundar as negociações sobre as relações comerciais com os Estados Unidos. A declaração é feita após o anúncio do presidente americano Donald Trump de novas tarifas de 50% sobre alguns produtos canadenses. Segundo a Casa Branca, as taxas vão entrar em vigor em 30 dias sobre o vinho, tacos de hóquei e cimento do Canadá, entre outras mercadorias. Já no Brasil, tarifas adicionais de 25% impostas pelos Estados Unidos entram em vigor amanhã. No Reino Unido, o novo premier britânico Andy Burnham realiza hoje a primeira reunião com integrantes de seu governo, marcado pela saída de aliados de seu antecessor, Keir Starmer. Embora o novo gabinete reúna figuras que já integravam a equipe de Starmer, aliados fiéis do ex-premier foram afastados. Por outro lado, Shabana Mahmood, conhecida por sua firmeza em relação à imigração, permanece no Ministério do Interior do Reino Unido. Nessa manhã, o governo britânico já anunciou em um comunicado sua primeira medida, a eliminação do imposto sobre o valor agregado sobre a eletricidade residencial a partir de 1º de outubro. O objetivo é reduzir as contas das famílias britânicas. Onze horas e 30 minutos em Paris, 6:30 pelo horário de Brasília. 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
6: Bom dia, sol e 19 graus em Paris. Em destaque nesta terça-feira, 21 de julho de 2026. Pelo 10º dia consecutivo, Estados Unidos e Irã se atacam mutuamente. Rebeldes hutis ameaçam estender a guerra ao estreito de Bab al-Mandeb. Novo premier britânico realiza a primeira reunião com integrantes de seu governo e anuncia fim de imposto sobre a eletricidade residencial. E 9 meses após o roubo cinematográfico, o Museu do Louvre reabre a Galeria de Apolo para visitação. Essas e outras notícias a seguir. Pela 10ª noite consecutiva, os Estados Unidos realizam bombardeios contra o Irã, que responde com ataques a países aliados de Washington no Golfo Pérsico. O exército americano afirmou ter mirado em centros de comando militar e alvos marítimos para reduzir a capacidade do Irã de continuar atacando navios comerciais que transitam pelo Estreito de Hormuz. Já o Irã bombardeou instalações americanas de radares e defesa antiaérea no Golfo e advertiu Washington que ofensivas ainda mais poderosas estão por vir. Bahrein e Jordânia confirmaram ter sido alvo de ataques iranianos. Paralelamente, os rebeldes hutis pró-Irã declararam que vão bloquear o estreito de Bab el-Mandeb, outra rota importante para o transporte de petróleo. O objetivo dos insurgentes é penalizar a Arábia Saudita, que realiza há anos operações militares contra o movimento xiita e iemenita, com o apoio dos Estados Unidos. No Líbano, o exército anunciou ter iniciado seu deslocamento para uma região no sul do país, até então controlada por Israel. A medida é o primeiro teste após a determinação de um acordo apoiado por Washington, que prevê zonas-piloto, com a saída progressiva de soldados israelenses em troca do desarmamento do grupo Hezbollah. O projeto começa a ser implementado a poucas horas de uma reunião prevista nesta terça entre o presidente libanês Joseph Aoun e o presidente dos Estados Unidos, Donald Trump, em Washington. No Canadá, o primeiro-ministro Mark Carney afirmou que está pronto para aprofundar as discussões sobre as relações comerciais com os Estados Unidos. A declaração é feita após o anúncio de novas tarifas de 50% sobre alguns produtos canadenses impostas pelo presidente americano Donald Trump, que alega tratamento discriminatório nos setores do álcool, bebidas alcoólicas, automóveis e produtos lácteos. Segundo a Casa Branca, as tarifas vão entrar em vigor em 30 dias sobre certas mercadorias como vinho, tacos de hóquei e cimento, importações como produtos do setor de energia e bens sujeitos a direitos específicos por setor estão excluídas. Já no Brasil, taxas adicionais de 25% impostas pelos Estados Unidos entram em vigor na quarta-feira. Com a medida, o Brasil passará a figurar entre os países mais castigados pelos tarifaços americanos, ficando atrás apenas da China. No Reino Unido, o novo primeiro-ministro britânico Andy Burnham realiza nesta terça a primeira reunião com integrantes de seu governo, marcado pela saída de aliados de seu antecessor, Keir Starmer. Os detalhes com Vitória Barreto.
8: Embora o novo governo britânico reúna figuras que já integravam a equipe de Starmer, aliados fiéis do ex-premier foram afastados. é o caso de Rachel Reeves, que será substituída nas finanças pelo ex-ministro da Defesa, John Healey. Já a pasta da Defesa fica com Wes Streeting, ambicioso ex-ministro da Saúde, que chegou a cogitar a entrar na briga pela liderança do Partido Trabalhista. Ed Miliband, ministro da Energia que está deixando o cargo, torna-se o chefe da diplomacia britânica. Enquanto Shabana Mahmood, conhecida por sua firmeza em relação à imigração, permanece no Ministério do Interior. Antes da primeira reunião do gabinete, o governo já anunciou em um comunicado nesta manhã sua primeira medida, a eliminação do imposto sobre o valor agregado sobre a eletricidade residencial a partir de 1º de outubro. Segundo o executivo, isso deve reduzir a conta das famílias britânicas em cerca de 45 libras por ano, equivalente a cerca de R$ 308.
6: A reforma eleitoral proposta pela primeira-ministra italiana Giorgia Meloni, já aprovada pela Câmara, agora em tramitação no Senado, continua sendo criticada pela oposição na Itália por reduzir a representatividade de italianos que moram no exterior. A nossa correspondente em Roma, Gina Marques, nos traz os detalhes.
9: Atualmente, os italianos residentes no exterior elegem 8 deputados e 4 senadores em 4 circunscrições eleitorais: Europa, América do Sul, América do Norte e Central, e uma quarta que reúne África, Ásia, Oceania e Antártida. Mas uma emenda aprovada pela maioria dos deputados aliados do governo prevê que essas zonas eleitorais sejam reduzidas de 4 para 2 na Câmara dos Deputados, sendo uma para a Europa e a outra para todos os outros continentes. Para o Senado, deixa de existir a divisão regional e passa a haver um único colégio eleitoral mundial para a escolha dos senadores eleitos no exterior. Em entrevista à RFI, o deputado ítalo-brasileiro Fábio Porta, do Partido Democrático, que foi eleito na circunscrição da América do Sul, declarou:
10: mais uma lei que vai aumentar a distância entre o eleitor, o cidadão italiano que vive no exterior, e a Itália. É um retrocesso, se for confirmada no Senado, na relação com a nossa comunidade no exterior.
6: Aqui em Paris, o Museu do Louvre reabre a partir de quarta-feira a Galeria Apollo, palco de um roubo cinematográfico no ano passado. No entanto, nenhuma joia estará exposta, é o que anuncia o novo presidente do Louvre, Christophe Leribaud, ao jornal Le Parisien. Questionado sobre a possibilidade de reencontrar as 8 joias da coroa francesa roubadas, ele se diz esperançoso e indica que as investigações continuam. Segundo Christophe Leribaud, a segurança do museu vem sendo reforçada, embora reconheça que o esquema atual não é suficiente. Ainda aqui na França, o parlamento deve aprovar definitivamente nesta terça um projeto de lei que proíbe o acesso às redes sociais para menores de 15 anos, uma medida inédita na Europa. O texto vai ser submetido à votação no Senado e à Assembleia de Deputados hoje, e a previsão é que ela seja aprovada pelas duas câmaras e comece a ser aplicada a partir de setembro, quando tem início o ano letivo aqui na França. 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Até já!
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6: Olá, neste segundo bloco vamos conhecer na íntegra os anúncios feitos ao jornal Le Parisien pelo novo diretor do Museu do Louvre, palco de um roubo cinematográfico no ano passado. Depois, no RF Convida, entrevistamos o ator brasileiro João Paulo Lorenzon, que apresenta uma peça no Festival de Avignon, no sul da França. Para terminar, no programa Saúde em Dia, conversamos com um reumatologista que nos explicou de que maneira reduzir a demora no diagnóstico de lúpus. Mas antes, no Linha Direta, vamos até Roma conversar com a nossa correspondente sobre a reforma eleitoral proposta por Giorgia Meloni, que modifica o direito do voto dos estrangeiros na Itália.
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11: O sistema eleitoral dos italianos no exterior pode mudar. A modificação está incluída no projeto de lei da reforma eleitoral proposta pelo governo da primeira-ministra Giorgia Meloni, faltando cerca de um ano para as próximas eleições legislativas na Itália. A Câmara dos Deputados já aprovou o projeto. O texto segue agora para o aval do Senado, onde os partidos de direita aliados ao governo têm maioria. A oposição acusa a primeira-ministra de mudar as regras do jogo para se beneficiar nas urnas. A nossa correspondente na Itália, Gina Marques, traz mais detalhes. Olá, Gina. O que propõe este projeto de lei?
9: A reforma eleitoral prevê mudanças significativas no sistema de votação aqui na Itália e para os cidadãos italianos no exterior. Atualmente, os italianos residentes no exterior elegem 8 deputados e 4 senadores em 4 circunscrições eleitorais: Europa, América do Sul, América do Norte e Central, e uma quarta que reúne África, Ásia, Oceania e Antártida. Mas uma emenda aprovada pela maioria dos deputados aliados do governo prevê que essas zonas eleitorais sejam reduzidas de 4 para 2 na Câmara dos Deputados, sendo uma para a Europa e a outra para todos os outros continentes. Para o Senado, a mudança é ainda mais drástica. Deixa de existir a divisão regional e passa a haver um único colégio eleitoral mundial para a escolha dos senadores eleitos no exterior. Com isso, algumas regiões podem não conseguir eleger representantes mais ligados às comunidades. Em entrevista à RFI, o deputado ítalo-brasileiro Fábio Porta, do Partido Democrático, que foi eleito na circunscrição da América do Sul, declarou:
10: mais uma lei que vai aumentar a distância entre o eleitor, o cidadão italiano que vive no exterior, e a Itália. Agora, nós estamos criando, com esta lei, uma única circunscrição eleitoral no Senado e 2 na Câmara. Pela dimensão da circunscrição, é claro que este parlamentar deverá dar conta de áreas imensas. A campanha eleitoral vai ter um custo maior e a relação eleitor-eleito será pior. É um retrocesso, se for confirmada no Senado, na relação com a nossa comunidade no exterior.
9: O deputado também alerta para o perigo de fraude.
10: Uma campanha eleitoral com uma circunscrição deste tamanho, eu falei isso no meu discurso na Câmara, o perigo de fraude eleitorais que vão aumentar, perigo de infiltrações de poderes ilícitos numa campanha democrática. Então, o risco de colocar, mais uma vez, a risco o voto do eleitor italiano no exterior, prejudicando também a nossa imagem.
11: E, Gina, quais são as outras alterações propostas nesta reforma eleitoral?
9: Pelas regras atuais, 63% dos deputados e senadores são eleitos pelo sistema proporcional, no qual recebem um número de cadeiras de acordo com o percentual de votos obtidos por cada partido ou coalizão. Já os 37% restantes são escolhidos em uma espécie de voto distrital, com a divisão da Itália em diversos colégios majoritários, nos quais é eleito apenas o candidato mais votado em cada um dos colégios. A principal mudança prevista é o fim do sistema majoritário. Com isso, 100% das cadeiras na Câmara e no Senado passariam a ser distribuídos pelo sistema proporcional, com o chamado prêmio de governabilidade. Pela proposta, a coalizão que alcançar pelo menos 42% dos votos válidos receberá automaticamente 70 assentos na Câmara dos Deputados e 35 no Senado.
11: Quais são as próximas etapas da tramitação, Gina?
9: O texto segue agora para o Senado, onde a coalizão de direita e de extrema-direita do executivo de Giorgia Meloni conta com a maioria. Dos 200 senadores ao todo, 120 representam partidos que apoiam o governo. A aprovação final e a votação definitiva no Senado estão previstas a partir de setembro de 2026.
11: Obrigada, Gina Marques, por sua participação no Linha Direta de hoje.
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6: O jornal Le Parisien desta terça traz uma entrevista exclusiva com o novo presidente do Louvre, Christophe Leribaud, 9 meses após o cinematográfico roubo do museu mais visitado do mundo. A Galeria Apollo, de onde os ladrões levaram 8 joias da coroa francesa, vai reabrir na quarta, mas sem os tesouros. A Revolução do Louvre é a manchete do diário, que estampa sua capa com uma foto do espaço saqueado em 19 de outubro de 2025. Em menos de 8 minutos, um grupo de ladrões entrou em plena luz do dia na galeria situada no primeiro andar, por meio de um caminhão guindaste. Nomeado à presidência do Louvre em fevereiro, Leribaud anuncia um orçamento de 1 bilhão de euros para empreender uma urgente reforma no museu. Além dos problemas de segurança, o Louvre enfrenta outros desafios, como, por exemplo, os espaços mal adaptados em períodos de forte calor. Le Parisien destaca que, nas últimas semanas, várias salas tiveram de ser proibidas à visitação por estarem superaquecidas. Questionado sobre a possibilidade de reencontrar as joias roubadas, Leribaud se diz esperançoso e indica que as investigações continuam. Segundo ele, a segurança do museu vem sendo reforçada, embora reconheça que o esquema atual não é suficiente. O diretor do Louvre se deu o desafio de obter 360 milhões de euros por meio de doações em apenas 1 ano, para financiar a reforma e mira na solidariedade internacional. A menos de 1 ano das eleições presidenciais francesas, ele afirma que se o próximo governo não apoiar o Louvre, o museu se verá obrigado a fechar suas portas.
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1: O RF convida o ator, diretor e performer brasileiro João Paulo Lorenzon, que 11 anos depois de se apresentar no Festival Off de Avignon com Nijinsky, Minha Loucura é o Amor pela Humanidade, ele volta à cidade francesa, no sul da França, com Nietzsche, do Cavalo Nada Sabemos, um espetáculo que está em cartaz na mostra paralela do festival na Sierre, inspirada em um episódio marcante da vida do filósofo Friedrich Nietzsche, que ao testemunhar um cocheiro espancar um cavalo nas ruas de Turim, em 1889, abraçou o animal em desespero antes de mergulhar na loucura. A criação mistura teatro físico, performance e reflexão filosófica para questionar as fronteiras entre humanidade, animalidade, civilização, violência. Bom dia, João.
0: Bom dia, Márcia. Muito feliz de estar aqui na Rádio França, da gente poder conversar um pouquinho.
1: Escuta, o espetáculo parte desse episódio relativamente breve da vida do Nietzsche. O que, que essa cena te inspirou para criar esse espetáculo como motor criador?
0: Olha só, eu não conhecia esse capítulo do Nietzsche. Eu já tinha escutado falar muito da filosofia dele, tinha lido aqui e ali, mas eu não conhecia esse fato dele ter visto um cavalo sendo espancado, ter abraçado o cavalo para salvar o cavalo da violência e tem enlouquecido depois. O que me chama muito a atenção, assim, uma leitura que me parece muito valiosa é um filósofo que acreditava na potência humana de liberdade, de amor, de encontro, de dança, de arte, de criação, se vê encurralado pela potência da violência. Como se ele desistisse de acreditar que o ser humano é capaz de algo que não fosse a violência. Como se a violência estivesse tomando conta de tudo.
1: Tem também, João, uma questão muito discutida pelos alguns filósofos franceses, Bataille, etc., que fala que embaralha essas fronteiras entre o humano e o animal, entre a séria hierarquia, vamos dizer, né, vertical.
0: Pergunta linda. Eu acho que uma das questões do espetáculo é exatamente discutir esse lugar excepcional que o homem se coloca, né? Como que a gente pode viver com os animais, como que a gente pode viver com o outro, seja humano, seja animal, seja, enfim, planeta Terra, ou seja, que cavalo é esse, né? Do cavalo nada sabemos, o próprio título, ele já traz um pouco essa discussão, né, do humano que só sabe de si mesmo e que não sabe, não quer saber do outro, né? Coloca o planeta Terra, o cavalo, enfim, as coisas todas como acessórios da sua existência, assim. Então, é sim um espetáculo que tenta discutir essa cisão natureza e cultura, né? Essa cisão homem-animal, e se pergunta se não existe uma outra maneira de viver junto.
1: Eu queria que você falasse um pouquinho agora, João, por favor, da direção. Você está trabalhando com duas diretoras, né? Uma delas que trabalha muito com o corpo também, né? A Alessandra Maestrini também, mas a Denise Stoklos, que tem todo um histórico do teatro físico. Como que foi essa direção, trabalhar com essas duas mulheres?
0: Olha, foi um sonho, é um sonho, né? Ainda é porque a peça estreou aqui, ainda vai estrear no Brasil. A Denise é uma referência para mim, é uma, enfim, uma deusa do teatro, uma lenda, alguém que eu vi muito, que eu aprendi muito, que eu admirei, que eu assustei, que eu me assombrei. Ou seja, quando eu vi a Denise no palco, eu entendi a beleza da loucura, a capacidade e liberdade. Então, ter esse contato com ela, ter essa direção, ter o gesto dela, ter ela junto, guiando essa aventura, é algo assim de sonho mesmo. E a Alessandra, eu não conhecia antes, e ela tem um trabalho com as emoções, com a palavra, ou seja, de me convidar a ir para um lugar mais sensível, um lugar mais vulnerável, um lugar mais frágil, e depois voltar para um lugar forte.
1: Você retorna a Avignon 11 anos depois do Nijinsky, né? Fico pensando se tem uma continuidade entre essas duas obras, especialmente no interesse por figuras que viveram experiências extremas, desafiaram as normas da sua época. Tem uma continuidade ou não?
0: Olha, eu acho que eu sou muito apaixonado por esses desajustados, assim, sabe? Esses homens que ficam, homens e mulheres, que ficam entre a loucura e a genialidade. Esse lugar daquele cara que não se contenta. Então, o Nijinsky que salta mais alto, que tenta saltar mais alto do que todos os bailarinos e também cai mais fundo do que todos. Ou seja, esse lugar tênue, né, entre o abismo e o voo. E o Nietzsche a mesma coisa, né, sobretudo nesse momento, né, um filósofo tão poderoso e ao mesmo tempo depois desse abraço tão frágil, tão débil, tão, que entra numa regressão. Então acho que me encanta muito, e você pegou bem, esse convite que o teatro pode fazer, pegando Nijinsky e o Nietzsche, a gente tentar ultrapassar, a gente tentar se transpor, seja cada um naquilo que interessa, mas nessa vida curta a gente poder realmente tentar viver o máximo o que essa vida convida. E acho que tanto Nietzsche quanto Nijinsky convidam de maneiras diferentes a essa vida bem vivida, num lugar muito especial. A gente teve conversas, imagens, então o festival ele proporciona essa troca, ou seja, eu saio muito abastecido, muito alimentado com todos esses olhares.
1: Muito obrigada, João Paulo Lorenzon, por sua participação de hoje no RFI Convida.
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2: Olá e sejam bem-vindos ao nosso programa Saúde em Dia. O lúpus é uma doença autoimune crônica que tem sintomas variados e pode ser confundida com outras patologias, que atrasa o diagnóstico e prejudica os pacientes. O lúpus eritematoso sistêmico é uma das formas mais comuns e pode afetar a pele, as articulações, os rins, pulmões, coração e até o cérebro. O sistema imunológico passa a atacar células e tecidos saudáveis do próprio organismo. Esse processo gera inflamações que podem atingir diferentes órgãos e sistemas. Hoje, especialistas defendem que o lúpus não seja considerado uma única doença, mas uma síndrome, de acordo com a reumatologista Luciana Asseguro, integrante da Comissão de Lupus da Sociedade Brasileira de Reumatologia e do Grupo Latino-Americano de Estudo do Lupus.
3: Hoje em dia, tem se falado também é que a gente deve olhar para esse paciente com uma forma personalizada para fazer um tratamento personalizado também.
2: A condição se manifesta de forma diferente em cada paciente e, de modo geral, a doença ocorre com mais frequência em mulheres entre 20 e 40 anos. O lúpus cutâneo é uma das formas mais comuns e provoca manchas na pele.
3: É muito comum ter a inflamação na pele. Inclusive, tem pessoas que têm apenas o lúpus cutâneo. Aí, nesse caso, nós chamamos apenas de lúpus eritematoso cutâneo. E você pode ter o lúpus eritematoso cutâneo junto com o lúpus sistêmico. No caso do lúpus sistêmico, você tem que ter vários órgãos acometidos.
2: O lúpus pode afetar qualquer órgão e provocar vários sintomas, como dores articulares, sensibilidade à luz, queda de cabelo, inflamação dos pulmões, convulsões, formigamentos e, mais raramente, manifestações intestinais, como diarreia. Também são comuns anemia e redução das taxas de glóbulos brancos e plaquetas. A mineira Catiusca Francelli Huck, de Indianápolis, teve os primeiros sintomas da doença há 14 anos, aos 24 anos de idade. As dores eram intensas e ela passou a ter dificuldades para realizar movimentos simples. Após consultar um reumatologista e realizar exames, foi informada de que não tinha lúpus.
4: E assim, aí desse tempo pra frente eu continuei sentindo muita dor. E isso limitava, sabe? Me limitava no que eu podia fazer, pra cuidar de casa. Então assim, eu senti uma dor muito intensa. E eu comecei a ir no hospital com frequência pra tomar medicação. E vinha as crises alérgicas. E os médicos começaram a falar que aquilo era emocional. Por fim, eu acreditei que fosse emocional, sabe? Que aquilo era coisa da minha cabeça.
2: Os sintomas pioraram e além das dores nas articulações, Catiusca passou a perder cabelo, ter manchas roxas na pele e enfrentar uma piora progressiva do seu mal-estar. Após novas consultas, o diagnóstico do lúpus foi confirmado em dezembro de 2024. Com o tratamento, ela melhorou, leva uma vida normal e sem efeitos colaterais.
4: Eu recuperei minha massa muscular porque eu tinha perdido, eu não tinha força, hoje eu tenho.
2: Os gatilhos da doença ainda não foram totalmente identificados, no entanto, predisposição genética, fatores hormonais e ambientais, como tabagismo e exposição solar, estão associados ao seu desenvolvimento.
3: Geralmente, o paciente repete as inflamações que ele já teve. E nos primeiros anos de doença, ele pode ir abrindo outras manifestações. Mas também uma coisa que se fala hoje, que se você trata mais rápido, você vai tendo menos órgãos sendo acometidos a mais. É a importância também do diagnóstico precoce e do tratamento assertivo e precoce, justamente para você controlar a doença e não ter novas manifestações. Mas nos primeiros 5 anos, você pode ter novas manifestações, e o paciente costuma, quando a doença volta, a ter a mesma inflamação que ele teve inicialmente.
2: O lúpus pode ser controlado com diagnóstico precoce que requer exames como FAN, o fator antinuclear, e outras dosagens específicas. Os testes ajudam a identificar a presença de autoanticorpos produzidos pelo organismo contra estruturas das próprias células, além da avaliação do quadro clínico do paciente.
3: É necessário ter o quadro clínico que seja sugestivo e ele é confirmado pela presença dos autoanticorpos, porque aqui é uma doença autoimune que leva à produção de autoanticorpos. O exame do FAN é um exame de triagem. Praticamente todo mundo com lúpus sistêmico tem FAN positivo, mas ele sozinho não quer dizer nada. 5% das pessoas que não têm lúpus vão ter o FAN também.
2: O tratamento para controlar o lúpus inclui o uso de corticoides, imunossupressores e outras moléculas, acrescenta a reumatologista brasileira. Você ouviu Saúde em Dia. Obrigada pela audiência e até a próxima semana.
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6: Paris, 21 de julho de 2026. Essas são as principais notícias desta terça-feira. Pela 10ª noite consecutiva, os Estados Unidos realizaram bombardeios contra o Irã, que respondeu com ataques a países aliados de Washington no Golfo Pérsico. O exército americano afirmou ter mirado em centros de comando militar e alvos marítimos. Já o Irã bombardeou instalações americanas de radares e de defesa antiaérea no Golfo. Bahrein e Jordânia confirmaram ter sido alvo de ataques iranianos. Paralelamente, os rebeldes hutis pró-Irã declararam que vão bloquear o estreito de Bab el-Mandeb, rota importante para o transporte de petróleo. O objetivo dos insurgentes é penalizar a Arábia Saudita, que realiza há anos operações militares contra o movimento xiita e iemenita, com o apoio dos Estados Unidos. No Líbano, o exército anunciou ter mobilizado tropas em direção ao sul do país, região até então controlada por Israel. A medida é o primeiro teste após a assinatura de um acordo, apoiado por Washington, que prevê zonas-piloto, com a saída progressiva de soldados israelenses em troca do desarmamento do grupo Hezbollah. O projeto começa a ser implementado a poucas horas de uma reunião prevista hoje em Washington entre o presidente libanês Joseph Aoun e o presidente dos Estados Unidos, Donald Trump. O primeiro-ministro canadense Mark Carney se diz pronto a aprofundar as negociações sobre as relações comerciais com os Estados Unidos. A declaração é feita após um anúncio do presidente americano Donald Trump de novas tarifas de 50% sobre alguns produtos canadenses. Segundo a Casa Branca, as taxas vão entrar em vigor em 30 dias sobre o vinho, tacos de hóquei e cimento do Canadá, entre outras mercadorias. Já no Brasil, tarifas adicionais de 25% impostas pelos Estados Unidos entram em vigor amanhã. No Reino Unido, o novo premier britânico Andy Burnham realiza hoje a primeira reunião com integrantes de seu governo, marcado pela saída de aliados de seu antecessor, Keir Starmer. Embora o novo gabinete reúna figuras que já integravam a equipe de Starmer, aliados fiéis do ex-premier foram afastados. Por outro lado, Shabana Mahmood, conhecida por sua firmeza em relação à imigração, permanece no Ministério do Interior do Reino Unido. Nessa manhã, o governo britânico já anunciou em um comunicado sua primeira medida, a eliminação do imposto sobre o valor agregado sobre a eletricidade residencial a partir de 1º de outubro. O objetivo é reduzir as contas das famílias britânicas. 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
6: Bom dia, sol e 19 graus em Paris, em destaque nesta quarta-feira, 22 de julho de 2026. Entra em vigor nova tarifa de 25% imposta pelos Estados Unidos a 1/5 das exportações brasileiras. Trump garante que a ofensiva contra o Irã não terminou e, após novos ataques mútuos, Estados Unidos prevê bombardear complexo nuclear subterrâneo. E procuradores do Departamento de Justiça dos Estados Unidos propõem que julgamento de Nicolás Maduro tenha início em junho de 2027. Essas e outras notícias a seguir. Entrou em vigor à meia-noite desta quarta a nova tarifa de 25% imposta pelos Estados Unidos a cerca de 1/5 das exportações brasileiras. Além dessas sobretaxas, outras de 12,5% devem ser aplicadas nos próximos dias. A medida faz do Brasil o segundo país mais castigado pela política comercial do governo de Donald Trump, ficando atrás apenas da China. O vice-presidente brasileiro Geraldo Alckmin descartou na noite de terça o uso imediato da lei da reciprocidade, depois de ouvir representantes do setor privado que seriam afetados. A correspondente da RFI em Brasília, Vivian Oswald, tem mais detalhes.
13: A ideia é conversar antes com o setor produtivo brasileiro. Afinal, não adianta taxar o lado de lá e prejudicar o lado de cá. Entre as opções sobre a mesa está o que se chama de reciprocidade cruzada. Pode-se, em vez de aplicar uma ou mais taxas para todas as exportações americanas, escolher um ou mais setores importantes, como já aconteceu no passado. Estariam na mira do governo os setores de patentes, propriedade intelectual e audiovisual, streaming, por exemplo. Essas são grandes indústrias americanas presentes no Brasil e que podem provocar mobilização do lado de lá se houver retaliação em cima delas. Foi assim quando a Organização Mundial de Comércio permitiu uma retaliação brasileira no passado contra os Estados Unidos em um processo sobre algodão. O processo tem várias etapas. Isso significa que deve levar de 2 a 3 meses para começar a andar, ou seja, depois da eleição presidencial aqui no Brasil. De todo modo, a avaliação é de que os Estados Unidos também devem deixar a situação em banho-maria daqui até lá, para saber quem sai
6: sairá vencedor das urnas. Essa foi Vivian Oswald, correspondente da RFI em Brasília. Em entrevista à TV americana, o representante comercial da Casa Branca, Jameson Greer, afirmou na terça que os Estados Unidos preparam novas tarifas que serão anunciadas nos próximos dias e poderão afetar outros cerca de 60 países. Ainda nos Estados Unidos, procuradores do Departamento de Justiça propuseram na terça que o julgamento do presidente deposto da Venezuela, Nicolás Maduro, tem início em junho de 2027. Maduro deve comparecer nesta quarta a uma audiência no Tribunal Federal de Manhattan, em Nova York, onde está preso após ter sido capturado em janeiro junto com sua esposa, Cília Flores, durante uma operação americana em Caracas. O cronograma do julgamento vai ser definido por um juiz distrital. Eu lembro que Maduro enfrenta 4 acusações, incluindo narcoterrorismo. Os Estados Unidos não terminaram sua campanha contra o Irã, advertiu na terça o presidente americano Donald Trump, 2 semanas após a retomada das hostilidades no Oriente Médio, que ameaçam se estender ao Mar Vermelho com um bloqueio dos rebeldes hutis. Pela 11ª noite consecutiva, os Estados Unidos voltaram a bombardear o Irã devido ao bloqueio do Estreito de Hormuz pelo regime iraniano. Explosões foram registradas em Teherã, onde o sistema de defesa aérea foi ativado, mas também em outras 3 cidades do sul do país. Trump informou que seu próximo alvo vai ser um complexo nuclear subterrâneo próximo a Natanz, onde os serviços de inteligência ocidentais suspeitam que o Irã esteja construindo uma instalação de enriquecimento de urânio. Já o Irã retaliou atacando nas últimas horas infraestruturas militares no Bahrein, Kuwait e Jordânia, além de um petroleiro no Estreito de Hormuz. Fortes aliados dos Estados Unidos no Golfo, Bahrein e Kuwait abrigam bases militares americanas, mas essa não é a única razão para que venham sendo frequentemente alvos de bombardeios iranianos. É o que nos explica o pesquisador Mahdi Ghulam, do think tank independente Observer Research Foundation. Vamos ouvi-lo.
14: É algo que tem apelo interno no Irã, atacar Bahrein e Kuwait por causa das tensões históricas. E o segundo fator é a pequena geografia desses dois países. A população de todo o território consegue ouvir os ataques. Então, se a estratégia é acionar esse clima de medo, isso também funciona quando se trata de países menores. E não é suficiente ao atacar esses dois países individualmente para provocar uma dissuasão coletiva do Golfo. Pelo menos é o que parece. Kuwait e Bahrein não conseguem convencer de forma unânime as nações da região a retaliar contra o Irã ou a estabelecer uma dissuasão, enquanto outros caminhos estão sendo explorados pelos demais países do Golfo.
6: Mahdi Ghulam foi entrevistado por Guillaume Deteille. E no Líbano, o primeiro-ministro Nawaf Salam afirmou nessa quarta que o país trabalha por uma retirada israelense total do país. A declaração ocorre um dia depois, após o encontro do presidente libanês Joseph Aoun com Donald Trump na Casa Branca, onde ele insistiu na necessidade da saída completa do Líbano para avançar na implementação do acordo concluído no mês passado sob a mediação dos Estados Unidos. Na Índia, palco de uma revolta liderada pelo chamado Movimento das Baratas, o líder da oposição ao governo foi detido na terça, mas libertado hoje, após ter pedido a renúncia do primeiro-ministro Narendra Modi. Os protestos do movimento exigem mudanças no sistema de ensino e a renúncia do ministro indiano da Educação, após escândalos envolvendo a realização de provas. Em Nova Delhi, os deputados da oposição chegaram nesta manhã ao parlamento vestidos de preto para observar um dia de luto e denunciar a brutalidade policial após uma repressão aos protestos que deixou 180 feridos na segunda-feira. Na Ucrânia, o presidente Volodymyr Zelensky anunciou na terça a substituição do comandante das Forças Armadas do país, Oleksandr Sirski, pelo general Mikhailo Drapaty. A destituição de Sirski ocorreu poucos dias após uma onda de manifestações em Kiev, provocada pela inesperada demissão do ministro da Defesa, Mikhailo Fedorov, considerado um dos principais responsáveis pela modernização tecnológica das Forças Armadas ucranianas. A crise revelou divergências que vinham se acumulando há meses entre os setores do governo e da estrutura militar sobre a forma de conduzir a guerra. 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Até logo!
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6: Olá, na sequência vamos saber como a imprensa francesa analisa a aprovação pelo Parlamento da França de um projeto de lei para proibir o acesso às redes sociais aos menores de 15 anos. Depois, no RF Convida, entrevistamos o francês Louis de Survilliers sobre o festival de MPB, jazz e bossa nova que ele criou em um castelo medieval aqui no interior da França. Vamos finalizar o bloco com o programa Radar Econômico, que analisa os gastos dos brasileiros em apostas esportivas que dispararam durante a Copa do Mundo de Futebol. Mas antes, no programa Linha Direta, vamos até Brasília conversar com a nossa correspondente sobre a nova tarifa de 25% sobre produtos brasileiros exportados para os Estados Unidos. Confira.
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11: Já está valendo desde a meia-noite desta quarta-feira a nova tarifa de 25% que os Estados Unidos passaram a cobrar de cerca de um quinto das exportações brasileiras. Esta não é a única sobretaxa. Outros 12,5% devem ser aplicados nos próximos dias. O Brasil é um dos países mais penalizados com o que tem sido chamado de tarifaço 2.0 de Donald Trump. É sobre isso que vamos conversar com a correspondente da RFI em Brasília, Vivian Oswald. Bom dia, Vivian. 25% de tarifa. É um percentual alto para setores que já tinham sido atingidos no ano passado com 50%. O que esperar agora?
15: Bom dia. Pois é, pelos cálculos do governo, essa nova tarifa atinge 18% da pauta de exportações brasileiras. O percentual é menor do que aquele do ano passado. E o universo de isenções é bem maior. Os Estados Unidos tiraram da lista produtos que consideravam que, se taxados, ficariam mais caros para o cidadão americano, como café, a carne, pescados, mel e outros muitos itens, ou que prejudicariam cadeias produtivas e empregos no país, como partes e peças de aviões. Vamos lembrar que Trump tem uma eleição de meio de mandato em novembro e seus piores níveis de popularidade. São mais de 2 mil produtos isentos. Ainda assim, o tarifaço atinge o equivalente a 7,4 bilhões de dólares em exportações majoritariamente ligadas ao setor industrial. Quer dizer, com valor agregado mais alto. Ainda não está claro como o governo pretende responder. O que já está claro, sim, é que o Plano Brasil Soberano, criado no ano passado para ajudar os setores atingidos pelo tarifaço de 50%, vai ser ampliado agora. Além disso, o governo vai intensificar os esforços para abrir novos mercados e até reposicionar os produtos que não vão conseguir competir no mercado americano. As exportações brasileiras à União Europeia, por exemplo, cresceram 2 bilhões de dólares nos primeiros meses de vigência provisória do Acordo do Mercosul, que começou a valer em 1º de maio desse ano. Foi um aumento de 12,8% nas vendas ao bloco. No mesmo período, os embarques aos Estados Unidos caíram 13%.
11: Vivian, se em algum momento houver retaliação no futuro, em qual direção seriam tomadas as medidas?
15: Por mais que diga que vai recorrer à lei de reciprocidade, que foi aprovada por unanimidade no Congresso no ano passado, ninguém no governo fala em datas precisas ou os segmentos da economia americana que poderiam ser penalizados. A ideia é conversar antes com o setor produtivo brasileiro. Afinal, não adianta taxar o lado de lá e prejudicar o lado de cá. Entre as opções sobre a mesa está o que se chama de reciprocidade cruzada. Pode-se, em vez de aplicar uma ou mais taxas para todas as exportações americanas, escolher um ou mais setores importantes, como já aconteceu no passado. Estariam na mira do governo os setores de patentes, propriedade intelectual e audiovisual, streaming, por exemplo. Essas são grandes indústrias americanas presentes no Brasil e que podem provocar mobilização do lado de lá se houver retaliação em cima delas. Foi assim quando a Organização Mundial de Comércio permitiu uma retaliação brasileira no passado contra os Estados Unidos em um processo sobre algodão.
11: E qual é o prazo para essa resposta, Vivian?
15: Olha, o processo tem várias etapas. Isso significa que deve levar de 2 a 3 meses para começar a andar, ou seja, depois da eleição presidencial aqui no Brasil. De todo modo, a avaliação é de que os Estados Unidos também devem deixar a situação em banho-maria daqui até lá, para saber quem sairá vencedor das urnas. Se Lula com quem já sabem como as negociações acontecem, ou com o pré-candidato pelo PL, senador Flávio Bolsonaro, que esteve recentemente em Washington e mostrou mais disposição de ceder às demandas americanas. O momento agora, em todo caso, é de decantação. Às vésperas da eleição, o próprio governo quer evitar movimentos bruscos para não trazer para si a responsabilidade pelo tarifaço. As pesquisas de opinião recentes indicam que a maioria da população atribui a Flávio e ao clã Bolsonaro essa responsabilidade.
11: Ainda uma nova tarifa para entrar em vigor, não é, Vivian?
15: Sim, há ainda um outro percentual de 10 a 12,5% que sairá do desfecho de uma outra investigação aberta esse ano contra 60 países, entre eles o Brasil, que os americanos acusam de não ter leis ou de ter e não aplicá-las contra nações que usam trabalhos forçados para a produção.
11: Obrigada, Vivian Oswald, por sua participação no Linha Direta de hoje.
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6: A aprovação na França de um projeto de lei para proibir o acesso às redes sociais aos menores de 15 anos é analisada pelos jornais franceses desta quarta. A imprensa destaca que a decisão coloca a França na vanguarda deste tipo de iniciativa na União Europeia. Redes sociais impor uma proibição é a manchete do jornal La Croix, para quem a medida é indispensável. Segundo o diário, qualquer pessoa que tenha presenciado crianças e adolescentes passando horas diante de telas de celulares sabe o quanto essa lei é urgente. O jornal também faz um apelo em prol de uma tomada de consciência coletiva sobre os prejuízos deste vício contemporâneo e os impactos desta superexposição.

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1: Olá, no RF Convida, hoje conversamos com Louis de Survilliers, organizador do festival Katsos Bossa e Jam, que acontece nos dias 24 e 25 de julho em um castelo em La Réole, no sudoeste da França. O evento, em sua terceira edição, reúne artistas brasileiros, franco-brasileiros e até franceses apaixonados pela música brasileira. Olá, Louis. Aproveito para te perguntar já como é que nasceu essa ideia de criar um festival dedicado à música brasileira em um castelo perto de Bordeaux.
2: Eu sou francês, apaixonado pelo Brasil. Vivi, passei boa parte da minha infância no Brasil e foi uma coisa que me marcou. E na minha família, a minha bisavó tinha esse castelo que os meus pais recuperaram uns anos atrás. E eu sempre sonhei com montar um festival em volta da música brasileira. O projeto nasceu assim. La Réole fica a uns 40 minutos de Bordeaux. O castelo é um castelo do século XIII. É muito antigo e é muito bonito.
1: Pois é, como é que é fazer então um festival de música, né, brasileira, que costuma ser sempre muito animado, em um local tão clássico, assim, tão intimista também?
2: Isso daí realmente eu acho que é a parte interessante do festival, essa mistura, né, daquela coisa da Idade Média que se encontra com a música brasileira, e fica esse festival que tem essa identidade mesmo peculiar, né?
1: Esse ano já é a terceira edição, né, do festival Katsos Bossa Nova, Bossa e Jam, e esse ano tem artistas que misturam um pouco da Bossa Nova tradicional e de projetos mais contemporâneos também, pelo que eu vi, né, Louis? Como é que foi essa escolha, qual foi a proposta sua, né, no caso, na hora de organizar e selecionar os artistas?
2: Eu também sou músico, eu participo dessa terceira edição, e a maioria dos convidados são amigos de Paris que eu encontrei nos saraus que eu participo. São todos ótimos músicos e eles propõem uma mistura bem interessante de música brasileira mais tradicional com música mais moderna, continuando naquela coisa da mistura que eu acho que é a identidade mesmo nossa desse evento que a gente faz. É uma coisa misturada.
1: Uhum.
2: Da França com o Brasil, do antigo com o moderno.
1: Porque tem até um pouco de mistura com música eletrônica, né? Nacar.
2: Sim.
1: Que mistura,
2: sim,
1: influências afro-indígenas. Como,
2: sim,
1: é que é? Qual é essa imagem que você quer passar do Brasil através desses artistas?
2: Então, a minha ideia sempre foi dar uma visão global do Brasil, poder mostrar a cultura brasileira na sua diversidade. Aliás, a ideia também é organizar uma jam session depois de cada noite, para os artistas que vêm de todos de universos diferentes poderem tocar junto e criar justamente essa mistura.
1: São três artistas na sexta-feira e três no sábado.
2: Isso.
1: Né, Louis? E você se apresenta no sábado. Conta um pouquinho de como é que você se conectou com música brasileira e passou a cantar em português, inclusive, né?
2: Então, eu venho de uma família de músicos clássicos. A minha tia é pianista, eu fiz conservatório, canto lírico, essas coisas. Então, minha família sempre foi muito apegada à música. E os meus pais, quando chegaram no Brasil, que eu cheguei a morar com os meus pais no Brasil, eles descobriram a música brasileira e foi uma revelação para eles. Essa relação que eu tenho com a música brasileira é uma coisa que vem desde que sou menininho, na verdade. Sempre escutei música brasileira. E é uma coisa que faz parte de mim, e eu tento, através da minha arte, transmitir pro público aquela minha visão da música brasileira, assim.
1: E na sua opinião, Louis, o que encanta tanto o público francês pela bossa nova, pela MPB, pela música brasileira em geral?
2: O que atrai o público francês à música brasileira é uma mistura de sofisticação com simplicidade, talvez. Porque essa música brasileira, ela consegue ser simples ao mesmo tempo super complexa. É uma música muito alegre também, que é triste também, porque tem aquela coisa da saudade. Essa música brasileira, ela não é só do gosto dos franceses, ela é uma música universal, que tem uma identidade muito forte, e é isso daí que atrai o público à música brasileira.
1: Então, para terminar, Louis, você podia fazer então um convite aos ouvintes da RFI que vivem tanto aí na região de Bordeaux, como quem estiver passando pela região sudoeste da França nesse fim de semana, para comprar os ingressos para ver os artistas como você próprio, a Nana

0: Milano, Sidney Rodrigues, o trio franco-brasileiro Nacar, entre outros.
1: Você pode achar os ingressos na página Facebook do Castelo, vocês podem achar também no Instagram o link, é Chateau de Catsus. Então, temos a proposta de ingressos para um dia só, que a gente faz por um valor de 15 euros. É possível comprar o passaporte para os dois dias do evento, que custa 20. A gente vai servir cerveja, vinhos da região. Tem essa parte também, que a gente tem uns vinhos muito bons aqui na região de Bordeaux. E a gente vai ter dois food trucks diferentes. A gente abre as portas do castelo às 7 e o primeiro show começa às 8.
0: Obrigada, Luiz, pela sua participação e sucesso aí no festival.
1: Muito obrigado a você.

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1: Durante a Copa do Mundo, os gastos dos brasileiros em apostas esportivas dispararam e os efeitos no orçamento das famílias ultrapassam os 39 dias da competição. O número de apostadores triplicou durante o Mundial, estimulados por uma avalanche de publicidade durante os jogos e até as transmissões. A parcela da população que colocou dinheiro nas bets só nas duas primeiras semanas de competições passou de 11% em maio para quase 35% em junho, conforme pesquisa realizada pela analista de dados bancários Clave, baseada em informações do Banco Central. O valor médio alocado também subiu, com variações diárias conforme os jogos, mas chegando a picos que ultrapassaram os R$ 500 por apostador, quase três vezes mais do que a média de R$ 188 antes da Copa. Victor Neto, pesquisador de economia digital nos países em desenvolvimento da Harvard Kennedy School, acompanha essa situação.
2: Eu acredito que sim, que a Copa e todos esses eventos que galvanizam a atenção, né, da população na direção das bets, acho que pode servir como uma porta de entrada mesmo. E, sem dúvida, com efeitos dinâmicos. Nem todo mundo que durante a Copa apostou vai continuar, mas eu acho que uma grande parte vai. Esse business das bets parece que está sendo tratado como se fosse qualquer negócio, que pode usar qualquer forma de autopromoção para expandir o seu alcance, para cooptar mais gente. Então, tem um grande arsenal aí de técnicas de promoção, etc., que eles usam, que é preocupante.
1: Ano após ano, o volume de receitas da atividade cresce, batendo R$ 37 bilhões em 2025, um mercado que gera um impacto considerável na economia brasileira. Os recursos depositados em bets deixam de ser investidos em compras no varejo e até em gastos essenciais. A atividade se tornou o principal fator de endividamento das famílias, principalmente nas classes C, D e E. As despesas com as apostas superaram em quase o dobro as com crédito e juros, apontou um estudo do Instituto Brasileiro de Executivos do Varejo e da FIA Business School. O autor, Cláudio Felizoni, comenta.
3: Então, por exemplo, você decidiu não ir no teatro, mas você vai comprar uma televisão, por exemplo. O dinheiro continua no sistema financeiro. Ele só mudou de mão. Aqui não. Aqui o que a gente mostra é que esse dinheiro que sai de fato do sistema financeiro nacional. Vai para onde? Vai para os paraísos fiscais.
1: Os apostadores deslocam os recursos destinados ao pagamento de despesas fixas e poupança para gastar na promessa de ganho rápido nas apostas. Graças à facilidade de acesso e de pagamento via Pix, o Brasil virou o quinto maior mercado de apostas online do mundo.
3: As apostas são fracionadas. Você pode apostar valores muito pequenos. No processo decisório, muitas vezes você tem atritos. É diferente você pagar em dinheiro e pagar, por exemplo, com cartão plástico. E é muito ruim para o processo decisório a velocidade que o Pix oferece.
4: Bota essa paixão para jogo!
5: 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Proibido para menores de 18 anos.
1: O debate sobre a regulação da publicidade das bets voltou à tona. O canal Cazé TV no YouTube é investigado pelo Ministério da Justiça pelos apresentadores fazerem menções favoráveis às apostas durante os jogos da Copa, o que poderia incitar ainda mais os apostadores.
2: A regulação precisa avançar muito, muito mais restritiva. Se a gente pensar com relação ao que já passou por esse ciclo de regulação, que o exemplo mais claro é o do tabaco, a gente vê o quão sem cabimento é algumas coisas. Por exemplo, a gente ia achar normal que numa transmissão da Copa, o Galvão, o narrador, uma celebridade, fizesse inúmeras alusões. Pessoal, aí, jovens, vocês que estão assistindo, acompanhando a Copa, vamos, já comprou seu maço de cigarro hoje? Assim, a gente ia achar estranhíssimo.
1: Radar Econômico fica por aqui. Até semana que vem.
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6: Paris, 22 de julho de 2026. Essas são as principais notícias desta quarta-feira. Os Estados Unidos não terminaram sua campanha militar contra o Irã, advertiu o presidente americano Donald Trump, duas semanas após a retomada das hostilidades no Oriente Médio. Pela 11ª noite consecutiva, os Estados Unidos voltaram a bombardear o Irã. Explosões foram registradas na capital Teherã, onde o sistema de defesa antiaérea foi ativado, mas também em outras três cidades no sul do país. Trump informou que seu próximo alvo será um complexo nuclear subterrâneo próximo a Natanz, no norte do Irã, onde serviços de inteligência ocidentais suspeitam que o Irã esteja construindo uma instalação de enriquecimento de urânio. Já Teherã retaliou atacando nas últimas horas infraestruturas militares no Bahrein, Kuwait e Jordânia, além de um petroleiro no Estreito de Hormuz. No Líbano, o primeiro-ministro Nawaf Salam afirmou hoje que o país trabalha por uma retirada israelense total do país. A declaração ocorre um dia após o encontro do presidente libanês Josef Aoun com o presidente americano Donald Trump na Casa Branca. Aoun insistiu na necessidade da saída completa das forças de Israel do Líbano para avançar na implementação do acordo concluído no mês passado. Na Índia, palco de uma revolta liderada pelo chamado Movimento das Baratas, o líder da oposição ao governo, Rahul Gandhi, foi libertado hoje, após detenção na véspera por ter pedido a renúncia do primeiro-ministro Narendra Modi. Os protestos exigem mudanças no sistema de ensino e a renúncia do ministro indiano da Educação após um escândalo envolvendo a realização de provas. A crise se desloca para o parlamento indiano. Os deputados da oposição chegaram nesta manhã vestidos de preto para observar um dia de luto e denunciar a brutalidade policial após uma repressão que deixou 180 feridos na segunda-feira. Os procuradores do Departamento de Justiça dos Estados Unidos propuseram ontem que o julgamento do presidente deposto da Venezuela, Nicolás Maduro, tenha início em junho de 2027. Ele deve comparecer hoje a uma audiência no Tribunal Federal de Manhattan, em Nova York, onde está preso após ter sido capturado em janeiro, junto com a esposa Cília Flores, durante uma operação americana em Caracas. E depois do novo tarifaço de 25% sobre um quinto dos produtos brasileiros, o representante comercial da Casa Branca, Jameson Greer, afirmou ontem que os Estados Unidos vão anunciar novas sobretaxas para cerca de 60 países. Onze horas e 30 minutos em Paris, 6:30 pelo horário de Brasília, no ar o Jornal da Rádio França Internacional.
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6: Bom dia, sol e 19 graus em Paris, em destaque nesta quarta-feira, 22 de julho de 2026. Entra em vigor nova tarifa de 25% imposta pelos Estados Unidos a um quinto das exportações brasileiras. Trump garante que a ofensiva contra o Irã não terminou e, após novos ataques mútuos, Estados Unidos prevê bombardear complexo nuclear subterrâneo. E procuradores do Departamento de Justiça dos Estados Unidos propõem que julgamento de Nicolás Maduro tenha início em junho de 2027. Essas e outras notícias a seguir. Entrou em vigor à meia-noite desta quarta a nova tarifa de 25% imposta pelos Estados Unidos a cerca de um quinto das exportações brasileiras. Além dessas sobretaxas, outras de 12,5% devem ser aplicadas nos próximos dias. A medida faz do Brasil o segundo país mais castigado pela política comercial do governo de Donald Trump, ficando atrás apenas da China. O vice-presidente brasileiro Geraldo Alckmin descartou na noite de terça o uso imediato da lei da reciprocidade, depois de ouvir representantes do setor privado que seriam afetados. A correspondente da RFI em Brasília, Vivian Oswald, tem mais detalhes.
8: A ideia é conversar antes com o setor produtivo brasileiro. Afinal, não adianta taxar o lado de lá e prejudicar o lado de cá. Entre as opções sobre a mesa está o que se chama de reciprocidade cruzada. Pode-se, em vez de aplicar uma ou mais taxas para todas as exportações americanas, escolher um ou mais setores importantes, como já aconteceu no passado. Estariam na mira do governo os setores de patentes, propriedade intelectual e audiovisual, streaming, por exemplo. Essas são grandes indústrias americanas presentes no Brasil e que podem provocar mobilização do lado de lá se houver retaliação em cima delas. Foi assim quando a Organização Mundial de Comércio permitiu uma retaliação brasileira no passado contra os Estados Unidos em um processo sobre algodão. O processo tem várias etapas. Isso significa que deve levar de 2 a 3 meses para começar a andar, ou seja, depois da eleição presidencial aqui no Brasil. De todo modo, a avaliação é de que os Estados Unidos também devem deixar a situação em banho-maria daqui até lá, para saber quem sairá vencedor das urnas.
6: Essa foi Vivian Oswald, correspondente da RFI em Brasília. Em entrevista à TV americana, o representante comercial da Casa Branca, Jameson Greer, afirmou na terça que os Estados Unidos preparam novas tarifas que serão anunciadas nos próximos dias e poderão afetar outros cerca de 60 países. Ainda nos Estados Unidos, procuradores do Departamento de Justiça propuseram na terça que o julgamento do presidente deposto da Venezuela, Nicolás Maduro, tem início em junho de 2027. Maduro deve comparecer nesta quarta a uma audiência no Tribunal Federal de Manhattan, em Nova York, onde está preso após ter sido capturado em janeiro junto com sua esposa, Cília Flores, durante uma operação americana em Caracas. O cronograma do julgamento vai ser definido por um juiz distrital. Eu lembro que Maduro enfrenta 4 acusações, incluindo narcoterrorismo. Os Estados Unidos não terminaram sua campanha contra o Irã, advertiu na terça o presidente americano Donald Trump, 2 semanas após a retomada das hostilidades no Oriente Médio, que ameaçam se estender ao Mar Vermelho com um bloqueio dos rebeldes hutis. Pela 11ª noite consecutiva, os Estados Unidos voltaram a bombardear o Irã devido ao bloqueio do Estreito de Hormuz pelo regime iraniano. Explosões foram registradas em Teherã, onde o sistema de defesa aérea foi ativado, mas também em outras 3 cidades do sul do país. Trump informou que seu próximo alvo vai ser um complexo nuclear subterrâneo próximo a Natanz, onde os serviços de inteligência ocidentais suspeitam que o Irã esteja construindo uma instalação de enriquecimento de urânio. Já o Irã retaliou atacando nas últimas horas infraestruturas militares no Bahrein, Kuwait e Jordânia, além de um petroleiro no Estreito de Hormuz. Fortes aliados dos Estados Unidos no Golfo, Bahrein e Kuwait abrigam bases militares americanas, mas essa não é a única razão para que venham sendo frequentemente alvos de bombardeios iranianos. É o que nos explica o pesquisador Mahdi Ghulam, do think tank independente Observer Research Foundation. Vamos ouvi-lo.
9: É algo que tem apelo interno no Irã, atacar Bahrein e Kuwait por causa das tensões históricas. E o segundo fator é a pequena geografia desses 2 países. A população de todo o território consegue ouvir os ataques. Então, se a estratégia é acionar esse clima de medo, isso também funciona quando se trata de países menores. E não é suficiente ao atacar esses 2 países individualmente para provocar uma dissuasão coletiva do Golfo. Pelo menos é o que parece. Kuwait e Bahrein não conseguem convencer de forma unânime as nações da região a retaliar contra o Irã ou a estabelecer uma dissuasão, enquanto outros caminhos estão sendo explorados pelos demais países do Golfo.
6: Mahdi Ghulam foi entrevistado por Guillaume Deteille. E no Líbano, o primeiro-ministro Nawaf Salam afirmou nessa quarta que o país trabalha por uma retirada israelense total do país. A declaração ocorre um dia depois, após o encontro do presidente libanês Joseph Aoun com Donald Trump na Casa Branca, onde ele insistiu na necessidade da saída completa do Líbano para avançar na implementação do acordo concluído no mês passado sob a mediação dos Estados Unidos. Na Índia, palco de uma revolta liderada pelo chamado Movimento das Baratas, o líder da oposição ao governo foi detido na terça, mas libertado hoje, após ter pedido a renúncia do primeiro-ministro Narendra Modi. Os protestos do movimento exigem mudanças no sistema de ensino e a renúncia do ministro indiano da Educação após escândalos envolvendo a realização de provas. Em Nova Delhi, os deputados da oposição chegaram nessa manhã ao parlamento vestidos de preto para observar um dia de luto e denunciar a brutalidade policial após uma repressão aos protestos que deixou 180 feridos na segunda-feira. Na Ucrânia, o presidente Volodymyr Zelensky anunciou na terça a substituição do comandante das Forças Armadas do país, Oleksandr Sirski, pelo general Mikhailo Drapaty. A destituição de Sirski ocorreu poucos dias após uma onda de manifestações em Kiev, provocada pela inesperada demissão do ministro da Defesa, Mikhailo Fedorov, considerado um dos principais responsáveis pela modernização tecnológica das Forças Armadas ucranianas. A crise revelou divergências que vinham se acumulando há meses entre os setores do governo e da estrutura militar sobre a forma de conduzir a guerra. 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Até logo!
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6: Olá, na sequência vamos saber como a imprensa francesa analisa a aprovação pelo Parlamento da França de um projeto de lei para proibir o acesso às redes sociais aos menores de 15 anos. Depois, no RF Convida, entrevistamos o francês Louis de Survilliers sobre o festival de MPB Jazz e Bossa Nova que ele criou em um castelo medieval aqui no interior da França. Vamos finalizar o bloco com o programa Radar Econômico, que analisa os gastos dos brasileiros em apostas esportivas que dispararam durante a Copa do Mundo de Futebol. Mas antes, no programa Linha Direta, vamos até Brasília conversar com a nossa correspondente sobre a nova tarifa de 25% sobre produtos brasileiros exportados para os Estados Unidos. Confira.
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10: Já está valendo desde a meia-noite desta quarta-feira a nova tarifa de 25% que os Estados Unidos passaram a cobrar de cerca de um quinto das exportações brasileiras. Esta não é a única sobretaxa. Outros 12,5% devem ser aplicados nos próximos dias. O Brasil é um dos países mais penalizados com o que tem sido chamado de tarifaço 2.0 de Donald Trump. É sobre isso que vamos conversar com a correspondente da RFI em Brasília, Vivian Oswald. Bom dia, Vivian. 25% de tarifa é um percentual alto para setores que já tinham sido atingidos no ano passado com 50%. O que esperar agora?
11: Bom dia. Pois é, pelos cálculos do governo, essa nova tarifa atinge 18% da pauta de exportações brasileiras. O percentual é menor do que aquele do ano passado e o universo de isenções é bem maior. Os Estados Unidos tiraram da lista produtos que consideravam que, se taxados, ficariam mais caros para o cidadão americano, como café, a carne, pescados, mel e outros muitos itens, ou que prejudicariam cadeias produtivas e empregos no país, como partes e peças de aviões. Vamos lembrar que Trump tem uma eleição de meio de mandato em novembro e seus piores níveis de popularidade. São mais de 2 mil produtos isentos. Ainda assim, o tarifaço atinge o equivalente a 7,4 bilhões de dólares em exportações, majoritariamente ligadas ao setor industrial, quer dizer, com valor agregado mais alto. Ainda não está claro como o governo pretende responder. O que já está claro, sim, é que o Plano Brasil Soberano, criado no ano passado para ajudar os setores atingidos pelo tarifaço de 50%, vai ser ampliado agora. Além disso, o governo vai intensificar os esforços para abrir novos mercados e até reposicionar os produtos que não vão conseguir competir no mercado americano. As exportações brasileiras à União Europeia, por exemplo, cresceram 2 bilhões de dólares nos primeiros meses de vigência provisória do Acordo do Mercosul, que começou a valer em 1º de maio desse ano. Foi um aumento de 12,8% nas vendas ao bloco. No mesmo período, os embarques aos Estados Unidos caíram 13%.
10: Vivian, se em algum momento houver retaliação no futuro, em qual direção seriam tomadas as medidas?
11: Por mais que diga que vai recorrer à lei de reciprocidade, que foi aprovada por unanimidade no Congresso no ano passado, ninguém no governo fala em datas precisas ou os segmentos da economia americana que poderiam ser penalizados. A ideia é conversar antes com o setor produtivo brasileiro. Afinal, não adianta taxar o lado de lá e prejudicar o lado de cá. Entre as opções sobre a mesa está o que se chama de reciprocidade cruzada. Pode-se, em vez de aplicar uma ou mais taxas para todas as exportações americanas, escolher um ou mais setores importantes, como já aconteceu no passado. Estariam na mira do governo os setores de patentes, propriedade intelectual e audiovisual, streaming, por exemplo. Essas são grandes indústrias americanas presentes no Brasil e que podem provocar mobilização do lado de lá se houver retaliação em cima delas. Foi assim quando a Organização Mundial de Comércio permitiu uma retaliação brasileira no passado contra os Estados Unidos em um processo sobre algodão.
10: E qual é o prazo para essa resposta, Vivian?
11: Olha, o processo tem várias etapas. Isso significa que deve levar de 2 a 3 meses para começar a andar, ou seja, depois da eleição presidencial aqui no Brasil. De todo modo, a avaliação é de que os Estados Unidos também devem deixar a situação em banho-maria daqui até lá, para saber quem sairá vencedor das urnas. Se Lula, com quem já sabem como as negociações acontecem, ou com o pré-candidato pelo PL, senador Flávio Bolsonaro, que esteve recentemente em Washington e mostrou mais disposição de ceder às demandas americanas. O momento agora, em todo caso, é de decantação. Às vésperas da eleição, o próprio governo quer evitar movimentos bruscos para não trazer para si a responsabilidade pelo tarifaço. As pesquisas de opinião recentes indicam que a maioria da população atribui a Flávio e ao clã Bolsonaro essa responsabilidade.
10: Ainda uma nova tarifa para entrar em vigor, não é, Vivian?
11: Sim, há ainda um outro percentual de 10 a 12,5% que sairá do desfecho de uma outra investigação aberta esse ano contra 60 países, entre eles o Brasil, que os americanos acusam de não ter leis ou de ter e não aplicá-las contra nações que usam trabalhos forçados para a produção.
10: Obrigada, Vivian Oswald, por sua participação no Linha Direta de hoje.
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12: A aprovação na França de um projeto de lei para proibir o acesso às redes sociais aos menores de 15 anos é analisada pelos jornais franceses desta quarta. A imprensa destaca que a decisão coloca a França na vanguarda deste tipo de iniciativa na União Europeia. Redes sociais impor uma proibição é a manchete do jornal La Croix, para quem a medida é indispensável. Segundo o diário, qualquer pessoa que tenha presenciado crianças e adolescentes passando horas diante de telas de celulares sabe o quanto essa lei é urgente. O jornal também faz um apelo em prol de uma tomada de consciência coletiva sobre os prejuízos deste vício contemporâneo e os impactos desta superexposição. O jornal Libération destaca que o projeto de lei avançou rapidamente nas instâncias legislativas devido a uma vontade do presidente francês Emmanuel Macron, que foi convencido por seus conselheiros dos efeitos nefastos das redes sociais para crianças e adolescentes. No entanto, Libération lembra que as condições de aplicação da lei ainda são vagas. Por outro lado, o jornal Les Echos ressalta que, ao entrar em vigor, em 1º de setembro, menores de 15 anos não poderão mais se inscrever nas redes sociais. Além disso, até janeiro de 2027, todas as contas nestas plataformas serão submetidas a uma análise para identificar os usuários. O diário lembra que todas as redes sociais serão afetadas pela medida: TikTok, Instagram, Facebook, Snapchat, YouTube e até algumas ferramentas de interação dentro de jogos, como Roblox. O texto também inclui a proibição de celulares em escolas do ensino médio, como já acontece com estabelecimentos de educação infantil e do ensino fundamental.
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13: Olá, no RF Convida, hoje conversamos com Louis de Survilliers, organizador do festival Katsos Bossa e Jam, que acontece nos dias 24 e 25 de julho em um castelo em La Réole, no sudoeste da França. O evento, em sua terceira edição, reúne artistas brasileiros, franco-brasileiros e até franceses apaixonados pela música brasileira. Olá, Luí, aproveito para te perguntar já como é que nasceu essa ideia de criar um festival dedicado à música brasileira em um castelo perto de Bordeaux.
14: Eu sou francês, apaixonado pelo Brasil. Vivi, passei boa parte da minha infância no Brasil e foi uma coisa que me marcou. E na minha família, a minha bisavó tinha esse castelo que os meus pais recuperaram uns anos atrás. E eu sempre sonhei com montar um festival em volta da música brasileira. O projeto nasceu assim. La Réole fica a uns 40 minutos de Bordeaux. O castelo é um castelo do século XIII, é muito antigo e é muito bonito.
13: Pois é, como é que é fazer então um festival de música, né, brasileira, que costuma ser sempre muito animado, em um local tão clássico, assim, tão intimista também?
14: Isso daí realmente eu acho que é a parte interessante do festival, essa mistura, né? Daquela coisa da Idade Média que se encontra com a música brasileira e fica esse festival que tem essa identidade mesmo peculiar, né?
13: Esse ano já é a terceira edição, né, do festival Quatsos Bossa Nova, Bossa e Jam, e esse ano tem artistas que misturam um pouco da Bossa Nova tradicional e de projetos mais contemporâneos também, pelo que eu vi, né, Luí? Como é que foi essa escolha? Qual foi a proposta sua, né, no caso, na hora de organizar e selecionar os artistas?
14: Eu também sou músico, eu participo dessa terceira edição e a maioria dos convidados são amigos de Paris que eu encontrei nos saraus que eu participo. São todos ótimos músicos e eles propõem uma mistura bem interessante de música brasileira mais tradicional com música mais moderna, continuando naquela coisa da mistura que eu acho que é a identidade mesmo nossa desse evento que a gente faz é uma coisa misturada.
13: Uhum.
14: Da França com o Brasil, do antigo com o moderno.
13: Porque tem até um pouco de mistura com música eletrônica, né? Nacar, que mistura,
14: sim,
13: influências afro-indígenas. Como,
14: sim,
13: é que é? Qual é essa imagem que você quer passar do Brasil através desses artistas?
14: Então, a minha ideia sempre foi dar uma visão global do Brasil, poder mostrar a cultura brasileira na sua diversidade. Aliás, a ideia também é organizar uma jam session depois de cada noite, para os artistas que vêm de todos de universos diferentes poderem tocar junto e criar justamente essa mistura.
13: São três artistas na sexta-feira e três no sábado.
14: Isso.
13: Né, Luí? E você se apresenta no sábado. Conta um pouquinho de como é que você se conectou com música brasileira e passou a cantar em português, inclusive, né?
14: Então, eu venho de uma família de músicos clássicos. A minha tia é pianista, eu fiz conservatório, canto lírico, essas coisas. Então, minha família sempre foi muito apegada à música. E os meus pais, quando chegaram no Brasil, que eu cheguei a morar com os meus pais no Brasil, eles descobriram a música brasileira e foi uma revelação para eles. Essa relação que eu tenho com a música brasileira é uma coisa que vem desde que sou menininho, na verdade. Sempre escutei música brasileira e é uma coisa que faz parte de mim e eu tento, através da minha arte, transmitir pro público aquela minha visão da música brasileira, assim.
13: E na sua opinião, Luí, o que encanta tanto o público francês pela bossa nova, pela MPB, pela música brasileira em geral?
14: O que atrai o público francês à música brasileira é uma mistura de sofisticação com simplicidade, talvez. Porque essa música brasileira, ela consegue ser simples ao mesmo tempo super complexa. É uma música muito alegre também, que é triste também, porque tem aquela coisa da saudade. Essa música brasileira, ela não é só do gosto dos franceses, ela é uma música universal, que tem uma identidade muito forte e é isso daí que atrai o público à música brasileira.
13: Então, para terminar, Luí, você podia fazer então um convite aos ouvintes da RFI que vivem tanto aí na região de Bordeaux, como quem estiver passando pela região sudoeste da França nesse fim de semana, para comprar os ingressos para ver os artistas como você próprio, a Naná Milano, Sidney Rodrigues, o trio franco-brasileiro Nacar, entre outros.
14: Você pode achar os ingressos na página Facebook do Castelo, vocês podem achar também no Instagram o link, Chateau de Quatsos, Então, temos a proposta de ingressos para um dia só, que a gente faz por um valor de 15 euros. É possível comprar o passaporte para os dois dias do evento, que custa 20. A gente vai servir cerveja, vinhos da região. Tem essa parte também, que a gente tem uns vinhos muito bons aqui na região de Bordeaux. E a gente vai ter dois food trucks diferentes. A gente abre as portas do castelo, às 7. E o primeiro show começa às 8.
13: Obrigada, Luiz, pela sua participação. Sucesso aí no festival.
14: Muito obrigado a você.

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1: Durante a Copa do Mundo, os gastos dos brasileiros em apostas esportivas dispararam e os efeitos no orçamento das famílias ultrapassam os 39 dias da competição. O número de apostadores triplicou durante o Mundial, estimulados por uma avalanche de publicidade durante os jogos e até as transmissões. A parcela da população que colocou dinheiro nas bets só nas duas primeiras semanas de competições passou de 11% em maio para quase 35% em junho, conforme pesquisa realizada pela analista de dados bancários Clave, baseada em informações do Banco Central. O valor médio alocado também subiu, com variações diárias conforme os jogos, mas chegando a picos que ultrapassaram os R$ 500 por apostador, quase três vezes mais do que a média de R$ 188 antes da Copa. Victor Neto, pesquisador de economia digital nos países em desenvolvimento da Harvard Kennedy School, acompanha essa situação.
2: Eu acredito que sim, que a Copa e todos esses eventos que galvanizam a atenção, né, da população na direção das bets, acho que pode servir como uma porta de entrada mesmo. E, sem dúvida, com efeitos dinâmicos. Nem todo mundo que durante a Copa apostou vai continuar, mas eu acho que uma grande parte vai. Esse business das bets parece que está sendo tratado como se fosse qualquer negócio, que pode usar qualquer forma de autopromoção para expandir o seu alcance, para cooptar mais gente. Então, tem um grande arsenal aí de técnicas de promoção, etc., que eles usam, que é preocupante.
1: Ano após ano, o volume de receitas da atividade cresce, batendo R$ 37 bilhões em 2025, um mercado que gera um impacto considerável na economia brasileira. Os recursos depositados em bets deixam de ser investidos em compras no varejo e até em gastos essenciais. A atividade se tornou o principal fator de endividamento das famílias, principalmente nas classes C, D e E. As despesas com as apostas superaram em quase o dobro as com crédito e juros, apontou um estudo do Instituto Brasileiro de Executivos do Varejo e da FIA Business School. O autor, Cláudio Felizoni, comenta.
3: Então, por exemplo, você decidiu não ir no teatro, mas você vai comprar uma televisão, por exemplo. O dinheiro continua no sistema financeiro. Ele só mudou de mão. Aqui não. Aqui o que a gente mostra é que esse dinheiro que sai de fato do sistema financeiro nacional. Vai para onde? Vai para os paraísos fiscais.
1: Os apostadores deslocam os recursos destinados ao pagamento de despesas fixas e poupança para gastar na promessa de ganho rápido nas apostas. Graças à facilidade de acesso e de pagamento via Pix, o Brasil virou o quinto maior mercado de apostas online do mundo.
3: As apostas são fracionadas, você pode apostar valores muito pequenos no processo decisório, muitas vezes você tem atritos. É diferente você pagar em dinheiro e pagar, por exemplo, com cartão plástico. E é muito ruim para o processo decisório a velocidade que o Pix oferece.
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1: O debate sobre a regulação da publicidade das bets voltou à tona. O canal Cazé TV no YouTube é investigado pelo Ministério da Justiça pelos apresentadores fazerem menções favoráveis às apostas durante os jogos da Copa, o que poderia incitar ainda mais os apostadores.
2: A regulação precisa avançar muito, muito mais restritiva. Se a gente pensar com relação ao que já passou por esse ciclo de regulação, que o exemplo mais claro é o do tabaco, a gente vê o quão sem cabimento é algumas coisas. Por exemplo, a gente ia achar normal que numa transmissão da Copa, o Galvão, o narrador, uma celebridade, fizesse inúmeras alusões. Pessoal, aí, jovens, vocês que estão assistindo, acompanhando a Copa, vamos, já comprou seu maço de cigarro hoje? Assim, a gente ia achar estranhíssimo.
1: Radar Econômico fica por aqui. Até semana que vem.
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5: Paris, 22 de julho de 2026. Essas são as principais notícias desta quarta-feira. Os Estados Unidos não terminaram sua campanha militar contra o Irã, advertiu o presidente americano Donald Trump, duas semanas após a retomada das hostilidades no Oriente Médio. Pela 11ª noite consecutiva, os Estados Unidos voltaram a bombardear o Irã. Explosões foram registradas na capital Teherã, onde o sistema de defesa antiaérea foi ativado, mas também em outras três cidades no sul do país. Trump informou que seu próximo alvo será um complexo nuclear subterrâneo próximo a Natanz, no norte do Irã, onde serviços de inteligência ocidentais suspeitam que o Irã esteja construindo uma instalação de enriquecimento de urânio. Já Teherã retaliou atacando nas últimas horas infraestruturas militares no Bahrein, Kuwait e Jordânia, além de um petroleiro no Estreito de Hormuz. No Líbano, o primeiro-ministro Nawaf Salam afirmou hoje que o país trabalha por uma retirada israelense total do país. A declaração ocorre um dia após o encontro do presidente libanês Josef Aoun com o presidente americano Donald Trump na Casa Branca. Aoun insistiu na necessidade da saída completa das forças de Israel do Líbano para avançar na implementação do acordo concluído no mês passado. Na Índia, palco de uma revolta liderada pelo chamado Movimento das Baratas, o líder da oposição ao governo, Rahul Gandhi, foi libertado hoje, após detenção na véspera por ter pedido a renúncia do primeiro-ministro Narendra Modi. Os protestos exigem mudanças no sistema de ensino e a renúncia do ministro indiano da Educação após um escândalo envolvendo a realização de provas. A crise se desloca para o parlamento indiano. Os deputados da oposição chegaram nesta manhã vestidos de preto para observar um dia de luto e denunciar a brutalidade policial após uma repressão que deixou 180 feridos na segunda-feira. Os procuradores do Departamento de Justiça dos Estados Unidos propuseram ontem que o julgamento do presidente deposto da Venezuela, Nicolás Maduro, tenha início em junho de 2027. Ele deve comparecer hoje a uma audiência no Tribunal Federal de Manhattan, em Nova York, onde está preso após ter sido capturado em janeiro, junto com a esposa Cília Flores, durante uma operação americana em Caracas. E depois do novo tarifaço de 25% sobre um quinto dos produtos brasileiros, o representante comercial da Casa Branca, Jameson Greer, afirmou ontem que os Estados Unidos vão anunciar novas sobretaxas para cerca de 60 países. 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
5: Bom dia, sol e 19 graus em Paris, em destaque nesta quarta-feira, 22 de julho de 2026. Entra em vigor nova tarifa de 25% imposta pelos Estados Unidos a um quinto das exportações brasileiras. Trump garante que a ofensiva contra o Irã não terminou e, após novos ataques mútuos, Estados Unidos prevê bombardear complexo nuclear subterrâneo. E procuradores do Departamento de Justiça dos Estados Unidos propõem que julgamento de Nicolás Maduro tenha início em junho de 2027. Essas e outras notícias a seguir. Entrou em vigor à meia-noite desta quarta a nova tarifa de 25% imposta pelos Estados Unidos a cerca de um quinto das exportações brasileiras. Além dessas sobretaxas, outras de 12,5% devem ser aplicadas nos próximos dias. A medida faz do Brasil o segundo país mais castigado pela política comercial do governo de Donald Trump, ficando atrás apenas da China. O vice-presidente brasileiro Geraldo Alckmin descartou na noite de terça o uso imediato da lei da reciprocidade, depois de ouvir representantes do setor privado que seriam afetados. A correspondente da RFI em Brasília, Vivian Oswald, tem mais detalhes.
7: A ideia é conversar antes com o setor produtivo brasileiro. Afinal, não adianta taxar o lado de lá e prejudicar o lado de cá. Entre as opções sobre a mesa está o que se chama de reciprocidade cruzada. Pode-se, em vez de aplicar uma ou mais taxas para todas as exportações americanas, escolher um ou mais setores importantes, como já aconteceu no passado. Estariam na mira do governo os setores de patentes, propriedade intelectual e audiovisual, streaming, por exemplo. Essas são grandes indústrias americanas presentes no Brasil e que podem provocar mobilização do lado de lá se houver retaliação em cima delas. Foi assim quando a Organização Mundial de Comércio permitiu uma retaliação brasileira no passado contra os Estados Unidos em um processo sobre algodão. O processo tem várias etapas. Isso significa que deve levar de 2 a 3 meses para começar a andar, ou seja, depois da eleição presidencial aqui no Brasil. De todo modo, a avaliação é de que os Estados Unidos também devem deixar a situação em banho-maria daqui até lá, para saber quem sairá vencedor das urnas.
5: Essa foi Vivian Oswald, correspondente da RFI em Brasília. Em entrevista à TV americana, o representante comercial da Casa Branca, Jameson Greer, afirmou na terça que os Estados Unidos preparam novas tarifas que serão anunciadas nos próximos dias e poderão afetar outros cerca de 60 países. Ainda nos Estados Unidos, procuradores do Departamento de Justiça propuseram na terça que o julgamento do presidente deposto da Venezuela, Nicolás Maduro, tem início em junho de 2027. Maduro deve comparecer nesta quarta a uma audiência no Tribunal Federal de Manhattan, em Nova York, onde está preso após ter sido capturado em janeiro junto com sua esposa, Cília Flores, durante uma operação americana em Caracas. O cronograma do julgamento vai ser definido por um juiz distrital. Eu lembro que Maduro enfrenta 4 acusações, incluindo narcoterrorismo. Os Estados Unidos não terminaram sua campanha contra o Irã, advertiu na terça o presidente americano Donald Trump, 2 semanas após a retomada das hostilidades no Oriente Médio, que ameaçam se estender ao Mar Vermelho com um bloqueio dos rebeldes hutis. Pela 11ª noite consecutiva, os Estados Unidos voltaram a bombardear o Irã devido ao bloqueio do Estreito de Hormuz pelo regime iraniano. Explosões foram registradas em Teherã, onde o sistema de defesa aérea foi ativado, mas também em outras 3 cidades do sul do país. Trump informou que seu próximo alvo vai ser um complexo nuclear subterrâneo próximo a Natanz, onde os serviços de inteligência ocidentais suspeitam que o Irã esteja construindo uma instalação de enriquecimento de urânio. Já o Irã retaliou atacando nas últimas horas infraestruturas militares no Bahrein, Kuwait e Jordânia, além de um petroleiro no Estreito de Hormuz. Fortes aliados dos Estados Unidos no Golfo, Bahrein e Kuwait abrigam bases militares americanas, mas essa não é a única razão para que venham sendo frequentemente alvos de bombardeios iranianos. É o que nos explica o pesquisador Mahdi Ghulam, do think tank independente Observer Research Foundation. Vamos ouvi-lo.
8: É algo que tem apelo interno no Irã, atacar Bahrein e Kuwait por causa das tensões históricas. E o segundo fator é a pequena geografia desses 2 países. A população de todo o território consegue ouvir os ataques. Então, se a estratégia é acionar esse clima de medo, isso também funciona quando se trata de países menores. E não é suficiente ao atacar esses 2 países individualmente para provocar uma dissuasão coletiva do Golfo. Pelo menos é o que parece. Kuwait e Bahrein não conseguem convencer de forma unânime as nações da região a retaliar contra o Irã ou a estabelecer uma dissuasão, enquanto outros caminhos estão sendo explorados pelos demais países do Golfo.
5: Mahdi Ghulam foi entrevistado por Guillaume Deteille. E no Líbano, o primeiro-ministro Nawaf Salam afirmou nessa quarta que o país trabalha por uma retirada israelense total do país. A declaração ocorre um dia depois, após o encontro do presidente libanês Joseph Aoun com Donald Trump na Casa Branca, onde ele insistiu na necessidade da saída completa do Líbano para avançar na implementação do acordo concluído no mês passado sob a mediação dos Estados Unidos. Na Índia, palco de uma revolta liderada pelo chamado Movimento das Baratas, o líder da oposição ao governo foi detido na terça, mas libertado hoje, após ter pedido a renúncia do primeiro-ministro Narendra Modi. Os protestos do movimento exigem mudanças no sistema de ensino e a renúncia do ministro indiano da Educação após escândalos envolvendo a realização de provas. Em Nova Delhi, os deputados da oposição chegaram nessa manhã ao parlamento vestidos de preto para observar um dia de luto e denunciar a brutalidade policial após uma repressão aos protestos que deixou 180 feridos na segunda-feira. Na Ucrânia, o presidente Volodymyr Zelensky anunciou na terça a substituição do comandante das Forças Armadas do país, Oleksandr Sirski, pelo general Mikhailo Drapaty. A destituição de Sirski ocorreu poucos dias após uma onda de manifestações em Kiev, provocada pela inesperada demissão do ministro da Defesa, Mikhailo Fedorov, considerado um dos principais responsáveis pela modernização tecnológica das Forças Armadas ucranianas. A crise revelou divergências que vinham se acumulando há meses entre os setores do governo e da estrutura militar sobre a forma de conduzir a guerra. 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Até logo!
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5: Olá, na sequência vamos saber como a imprensa francesa analisa a aprovação pelo Parlamento da França de um projeto de lei para proibir o acesso às redes sociais aos menores de 15 anos. Depois, no RF Convida, entrevistamos o francês Louis de Survilliers sobre o festival de MPB Jazz e Bossa Nova que ele criou em um castelo medieval aqui no interior da França. Vamos finalizar o bloco com o programa Radar Econômico, que analisa os gastos dos brasileiros em apostas esportivas que dispararam durante a Copa do Mundo de Futebol. Mas antes, no programa Linha Direta, vamos até Brasília conversar com a nossa correspondente sobre a nova tarifa de 25% sobre produtos brasileiros exportados para os Estados Unidos. Confira.
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9: Já está valendo desde a meia-noite desta quarta-feira a nova tarifa de 25% que os Estados Unidos passaram a cobrar de cerca de um quinto das exportações brasileiras. Esta não é a única sobretaxa. Outros 12,5% devem ser aplicados nos próximos dias. O Brasil é um dos países mais penalizados com o que tem sido chamado de tarifaço 2.0 de Donald Trump. É sobre isso que vamos conversar com a correspondente da RFI em Brasília, Vivian Oswald. Bom dia, Vivian. 25% de tarifa é um percentual alto para setores que já tinham sido atingidos no ano passado com 50%. O que esperar agora?
10: Bom dia. Pois é, pelos cálculos do governo, essa nova tarifa atinge 18% da pauta de exportações brasileiras. O percentual é menor do que aquele do ano passado e o universo de isenções é bem maior. Os Estados Unidos tiraram da lista produtos que consideravam que, se taxados, ficariam mais caros para o cidadão americano, como café, a carne, pescados, mel e outros muitos itens, ou que prejudicariam cadeias produtivas e empregos no país, como partes e peças de aviões. Vamos lembrar que Trump tem uma eleição de meio de mandato em novembro e seus piores níveis de popularidade. São mais de 2 mil produtos isentos. Ainda assim, o tarifaço atinge o equivalente a 7,4 bilhões de dólares em exportações, majoritariamente ligadas ao setor industrial, quer dizer, com valor agregado mais alto. Ainda não está claro como o governo pretende responder. O que já está claro, sim, é que o Plano Brasil Soberano, criado no ano passado para ajudar os setores atingidos pelo tarifaço de 50%, vai ser ampliado agora. Além disso, o governo vai intensificar os esforços para abrir novos mercados e até reposicionar os produtos que não vão conseguir competir no mercado americano. As exportações brasileiras à União Europeia, por exemplo, cresceram 2 bilhões de dólares nos primeiros meses de vigência provisória do Acordo do Mercosul, que começou a valer em 1º de maio desse ano. Foi um aumento de 12,8% nas vendas ao bloco. No mesmo período, os embarques aos Estados Unidos caíram 13%.
9: Vivian, se em algum momento houver retaliação no futuro, em qual direção seriam tomadas as medidas?
10: Por mais que diga que vai recorrer à lei de reciprocidade, que foi aprovada por unanimidade no Congresso no ano passado, ninguém no governo fala em datas precisas ou os segmentos da economia americana que poderiam ser penalizados. A ideia é conversar antes com o setor produtivo brasileiro. Afinal, não adianta taxar o lado de lá e prejudicar o lado de cá. Entre as opções sobre a mesa está o que se chama de reciprocidade cruzada. Pode-se, em vez de aplicar uma ou mais taxas para todas as exportações americanas, escolher um ou mais setores importantes, como já aconteceu no passado. Estariam na mira do governo os setores de patentes, propriedade intelectual e audiovisual, streaming, por exemplo. Essas são grandes indústrias americanas presentes no Brasil e que podem provocar mobilização do lado de lá se houver retaliação em cima delas. Foi assim quando a Organização Mundial de Comércio permitiu uma retaliação brasileira no passado contra os Estados Unidos em um processo sobre algodão.
9: E qual é o prazo para essa resposta, Vivian?
10: Olha, o processo tem várias etapas. Isso significa que deve levar de 2 a 3 meses para começar a andar, ou seja, depois da eleição presidencial aqui no Brasil. De todo modo, a avaliação é de que os Estados Unidos também devem deixar a situação em banho-maria daqui até lá, para saber quem sairá vencedor das urnas. Se Lula, com quem já sabem como as negociações acontecem, ou com o pré-candidato pelo PL, senador Flávio Bolsonaro, que esteve recentemente em Washington e mostrou mais disposição de ceder às demandas americanas. O momento agora, em todo caso, é de decantação. Às vésperas da eleição, o próprio governo quer evitar movimentos bruscos para não trazer para si a responsabilidade pelo tarifaço. As pesquisas de opinião recentes indicam que a maioria da população atribui a Flávio e ao clã Bolsonaro essa responsabilidade.
9: Ainda uma nova tarifa para entrar em vigor, não é, Vivian?
10: Sim, há ainda um outro percentual de 10 a 12,5% que sairá do desfecho de uma outra investigação aberta esse ano contra 60 países, entre eles o Brasil, que os americanos acusam de não ter leis ou de ter e não aplicá-las contra nações que usam trabalhos forçados para a produção.
9: Obrigada, Vivian Oswald, por sua participação no Linha Direta de hoje.
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5: A aprovação na França de um projeto de lei para proibir o acesso às redes sociais aos menores de 15 anos é analisada pelos jornais franceses desta quarta. A imprensa destaca que a decisão coloca a França na vanguarda deste tipo de iniciativa na União Europeia. Redes sociais impor uma proibição é a manchete do jornal La Croix, para quem a medida é indispensável. Segundo o diário, qualquer pessoa que tenha presenciado crianças e adolescentes passando horas diante de telas de celulares sabe o quanto essa lei é urgente. O jornal também faz um apelo em prol de uma tomada de consciência coletiva sobre os prejuízos deste vício contemporâneo e os impactos desta superexposição. O jornal Libération destaca que o projeto de lei avançou rapidamente nas instâncias legislativas devido a uma vontade do presidente francês Emmanuel Macron, que foi convencido por seus conselheiros dos efeitos nefastos das redes sociais para crianças e adolescentes. No entanto, Libération lembra que as condições de aplicação da lei ainda são vagas. Por outro lado, o jornal Les Echos ressalta que, ao entrar em vigor, em 1º de setembro, menores de 15 anos não poderão mais se inscrever nas redes sociais. Além disso, até janeiro de 2027, todas as contas nestas plataformas serão submetidas a uma análise para identificar os usuários. O diário lembra que todas as redes sociais serão afetadas pela medida: TikTok, Instagram, Facebook, Snapchat, YouTube e até algumas ferramentas de interação dentro de jogos, como Roblox. O texto também inclui a proibição de celulares em escolas do ensino médio, como já acontece com estabelecimentos de educação infantil e do ensino fundamental.
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0: então, um festival de música, né, brasileira, que costuma ser sempre muito animado em um local tão clássico, assim, tão intimista também.
1: Isso daí é realmente, eu acho que é a parte interessante do festival, essa mistura, né? Daquela coisa da Idade Média que se encontra com a música brasileira e fica esse festival que tem essa identidade mesmo peculiar, né?
0: Esse ano já é a terceira edição, né, do festival Quatsos Bossa Nova, Bossa e Jam, e esse ano tem artistas que misturam um pouco da Bossa Nova tradicional e de projetos mais contemporâneos também, pelo que eu vi, né, Luiz? Como é que foi essa escolha? Qual foi a proposta sua, né, no caso, na hora de organizar e selecionar os artistas?
1: Eu também sou músico, eu participo dessa terceira edição e a maioria dos convidados são amigos de Paris que eu encontrei nos saraus que eu participo. São todos ótimos músicos e eles propõem uma mistura bem interessante de música brasileira mais tradicional com música mais moderna, continuando naquela coisa da mistura que eu acho que é a identidade mesmo nossa desse evento que a gente faz é uma coisa misturada.
0: Uhum.
1: Da França com o Brasil, do antigo com o moderno.
0: Porque tem até um pouco de mistura com música eletrônica, né? Nacar, que mistura,
1: sim,
0: influências afro-indígenas. Como,
1: sim,
0: é que é? Qual é essa imagem que você quer passar do Brasil através desses artistas?
1: Então, a minha ideia sempre foi dar uma visão global do Brasil, poder mostrar a cultura brasileira na sua diversidade. Aliás, a ideia também é organizar uma jam session depois de cada noite para os artistas que vêm de todos de universos diferentes poderem tocar junto e criar justamente essa mistura.
0: São três artistas na sexta-feira e três no sábado.
1: Isso.
0: Né, Luiz? E você se apresenta no sábado. Conta um pouquinho de como é que você se conectou com música brasileira e passou a cantar em português, inclusive, né?
1: Então, eu venho de uma família de músicos clássicos. A minha tia é pianista, eu fiz conservatório, canto lírico, essas coisas. Então, minha família sempre foi muito apegada à música. E os meus pais, quando chegaram no Brasil, que eu cheguei a morar com os meus pais no Brasil, eles descobriram a música brasileira e foi uma revelação para eles. Essa relação que eu tenho com a música brasileira é uma coisa que vem desde que sou menininho, na verdade. Sempre escutei música brasileira. E é uma coisa que faz parte de mim e eu tento, através da minha arte, transmitir pro público aquela minha visão da música brasileira. Assim.
0: E na sua opinião, Luiz, o que que encanta tanto o público francês pela Bossa Nova, pela MPB, pela música brasileira em geral?
1: O que atrai o público francês à música brasileira é uma mistura de sofisticação com simplicidade, talvez. Porque essa música brasileira, ela consegue ser simples ao mesmo tempo super complexa. É uma música muito alegre também, que é triste também, porque tem aquela coisa da saudade. Essa música brasileira, ela não é só do gosto dos franceses, ela é uma música universal, que tem uma identidade muito forte e é isso daí que atrai o público à música brasileira.
0: Então, para terminar, Luiz, você podia fazer então um convite aos ouvintes da RFI que vivem tanto aí na região de Bordeaux, como quem estiver passando pela região sudoeste da França nesse fim de semana, para comprar os ingressos para ver os artistas como você próprio, a Naná Milano, Sidney Rodrigues, o trio franco-brasileiro Nacar, entre outros.
1: Você pode achar os ingressos na página Facebook do Castelo, vocês podem achar também no Instagram o link, Chateau de Quatsos. Então, temos a proposta de ingressos para um dia só, que a gente faz por um valor de 15 euros. É possível comprar o passaporte para os dois dias do evento, que custa 20. A gente vai servir cerveja, vinhos da região. Tem essa parte também, que a gente tem uns vinhos muito bons aqui na região de Bordeaux. E a gente vai ter dois food trucks diferentes. A gente abre as portas do castelo, às 7. E o primeiro show começa às 8.
0: Obrigada, Luiz, pela sua participação e sucesso aí no festival.
1: Muito obrigado a você.

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1: Durante a Copa do Mundo, os gastos dos brasileiros em apostas esportivas dispararam e os efeitos no orçamento das famílias ultrapassam os 39 dias da competição. O número de apostadores triplicou durante o Mundial, estimulados por uma avalanche de publicidade durante os jogos e até as transmissões. A parcela da população que colocou dinheiro nas bets só nas duas primeiras semanas de competições passou de 11% em maio para quase 35% em junho, conforme pesquisa realizada pela analista de dados bancários Clave, baseada em informações do Banco Central. O valor médio alocado também subiu, com variações diárias conforme os jogos, mas chegando a picos que ultrapassaram os R$ 500 por apostador, quase três vezes mais do que a média de R$ 188 antes da Copa. Victor Neto, pesquisador de economia digital nos países em desenvolvimento da Harvard Kennedy School, acompanha essa situação.
2: Eu acredito que sim, que a Copa e todos esses eventos que galvanizam a atenção, né, da população na direção das bets, acho que pode servir como uma porta de entrada mesmo. E, sem dúvida, com efeitos dinâmicos. Nem todo mundo que durante a Copa apostou vai continuar, mas eu acho que uma grande parte vai. Esse business das bets parece que está sendo tratado como se fosse qualquer negócio, que pode usar qualquer forma de autopromoção para expandir o seu alcance, para cooptar mais gente. Então, tem um grande arsenal aí de técnicas de promoção, etc., que eles usam, que é preocupante.
1: Ano após ano, o volume de receitas da atividade cresce, batendo R$ 37 bilhões em 2025, um mercado que gera um impacto considerável na economia brasileira. Os recursos depositados em bets deixam de ser investidos em compras no varejo e até em gastos essenciais. A atividade se tornou o principal fator de endividamento das famílias, principalmente nas classes C, D e E. As despesas com as apostas superaram em quase o dobro as com crédito e juros, apontou um estudo do Instituto Brasileiro de Executivos do Varejo e da FIA Business School. O autor, Cláudio Felizoni, comenta.
3: Então, por exemplo, você decidiu não ir no teatro, mas você vai comprar uma televisão, por exemplo. O dinheiro continua no sistema financeiro. Ele só mudou de mão. Aqui não. Aqui o que a gente mostra é que esse dinheiro que sai de fato do sistema financeiro nacional. É para onde? Vai para os paraísos fiscais.
1: Os apostadores deslocam os recursos destinados ao pagamento de despesas fixas e poupança para gastar na promessa de ganho rápido nas apostas. Graças à facilidade de acesso e de pagamento via Pix, o Brasil virou o quinto maior mercado de apostas online do mundo.
3: As apostas são fracionadas. Você pode apostar valores muito pequenos. No processo decisório, muitas vezes você tem atritos. É diferente você pagar em dinheiro e pagar, por exemplo, com cartão plástico. E é muito ruim para o processo decisório a velocidade que o Pix oferece.
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1: com... O debate sobre a regulação da publicidade das bets voltou à tona. O canal Cazé TV no YouTube é investigado pelo Ministério da Justiça pelos apresentadores fazerem menções favoráveis às apostas durante os jogos da Copa, o que poderia incitar ainda mais os apostadores.
2: A regulação precisa avançar muito, muito mais restritiva. Se a gente pensar com relação ao que já passou por esse ciclo de regulação, que o exemplo mais claro é o do tabaco, a gente vê o quão sem cabimento é algumas coisas. Por exemplo, a gente ia achar normal que numa transmissão da Copa, um Galvão, um narrador, uma celebridade, fizesse inúmeras alusões. Pessoal, aí, jovens, vocês que estão assistindo, acompanhando a Copa, vamos, já comprou seu maço de cigarro hoje? Assim, a gente ia achar estranhíssimo.
1: Radar Econômico fica por aqui. Até semana que vem.
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5: Paris, 22 de julho de 2026. Essas são as principais notícias desta quarta-feira. Os Estados Unidos não terminaram sua campanha militar contra o Irã, advertiu o presidente americano Donald Trump, duas semanas após a retomada das hostilidades no Oriente Médio. Pela 11ª noite consecutiva, os Estados Unidos voltaram a bombardear o Irã. Explosões foram registradas na capital Teherã, onde o sistema de defesa antiaérea foi ativado, mas também em outras três cidades no sul do país. Trump informou que seu próximo alvo será um complexo nuclear subterrâneo próximo a Natanz, no norte do Irã, onde serviços de inteligência ocidentais suspeitam que o Irã esteja construindo uma instalação de enriquecimento de urânio. Já Teherã retaliou atacando nas últimas horas infraestruturas militares no Bahrein, Kuwait e Jordânia, além de um petroleiro no Estreito de Hormuz. No Líbano, o primeiro-ministro Nawaf Salam afirmou hoje que o país trabalha por uma retirada israelense total do país. A declaração ocorre um dia após o encontro do presidente libanês Joseph Aoun com o presidente americano Donald Trump na Casa Branca. Aoun insistiu na necessidade da saída completa das forças de Israel do Líbano para avançar na implementação do acordo concluído no mês passado. Na Índia, palco de uma revolta liderada pelo chamado Movimento das Baratas, o líder da oposição ao governo, Rahul Gandhi, foi libertado hoje, após detenção na véspera por ter pedido a renúncia do primeiro-ministro Narendra Modi. Os protestos exigem mudanças no sistema de ensino e a renúncia do ministro indiano da Educação após um escândalo envolvendo a realização de provas. A crise se desloca para o parlamento indiano. Os deputados da oposição chegaram nesta manhã vestidos de preto para observar um dia de luto e denunciar a brutalidade policial após uma repressão que deixou 180 feridos na segunda-feira. Os procuradores do Departamento de Justiça dos Estados Unidos propuseram ontem que o julgamento do presidente deposto da Venezuela, Nicolás Maduro, tenha início em junho de 2027. Ele deve comparecer hoje a uma audiência no Tribunal Federal de Manhattan, em Nova York, onde está preso após ter sido capturado em janeiro, junto com a esposa Cília Flores, durante uma operação americana em Caracas. E depois do novo tarifaço de 25% sobre um quinto dos produtos brasileiros, o representante comercial da Casa Branca, Jameson Greer, afirmou ontem que os Estados Unidos vão anunciar novas sobretaxas para cerca de 60 países. Música. 11 horas e 30 minutos em Paris, 6h30 pelo horário de Brasília, no ar o Jornal da Rádio França Internacional.
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5: Bom dia, sol e 19 graus em Paris, em destaque nesta quarta-feira, 22 de julho de 2026. Entra em vigor nova tarifa de 25% imposta pelos Estados Unidos a um quinto das exportações brasileiras. Trump garante que a ofensiva contra o Irã não terminou e, após novos ataques mútuos, Estados Unidos prevê bombardear complexo nuclear subterrâneo. E procuradores do Departamento de Justiça dos Estados Unidos propõem que julgamento de Nicolás Maduro tenha início em junho de 2027. Essas e outras notícias a seguir. Entrou em vigor à meia-noite desta quarta a nova tarifa de 25% imposta pelos Estados Unidos a cerca de um quinto das exportações brasileiras. Além dessas sobretaxas, outras de 12,5% devem ser aplicadas nos próximos dias. A medida faz do Brasil o segundo país mais castigado pela política comercial do governo de Donald Trump, ficando atrás apenas da China. O vice-presidente brasileiro Geraldo Alckmin descartou na noite de terça o uso imediato da lei da reciprocidade, depois de ouvir representantes do setor privado que seriam afetados. A correspondente da RFI em Brasília, Vivian Oswald, tem mais detalhes.
7: A ideia é conversar antes com o setor produtivo brasileiro. Afinal, não adianta taxar o lado de lá e prejudicar o lado de cá. Entre as opções sobre a mesa está o que se chama de reciprocidade cruzada. Pode-se, em vez de aplicar uma ou mais taxas para todas as exportações americanas, escolher um ou mais setores importantes, como já aconteceu no passado. Estariam na mira do governo os setores de patentes, propriedade intelectual e audiovisual, streaming, por exemplo. Essas são grandes indústrias americanas presentes no Brasil e que podem provocar mobilização do lado de lá se houver retaliação em cima delas. Foi assim quando a Organização Mundial de Comércio permitiu uma retaliação brasileira no passado contra os Estados Unidos em um processo sobre algodão. O processo tem várias etapas. Isso significa que deve levar de 2 a 3 meses para começar a andar, ou seja, depois da eleição presidencial aqui no Brasil. De todo modo, a avaliação é de que os Estados Unidos também devem deixar a situação em banho-maria daqui até lá, para saber quem sairá vencedor das urnas.
5: Essa foi Vivian Oswald, correspondente da RFI em Brasília. Em entrevista à TV americana, o representante comercial da Casa Branca, Jameson Greer, afirmou na terça que os Estados Unidos preparam novas tarifas que serão anunciadas nos próximos dias e poderão afetar outros cerca de 60 países. Ainda nos Estados Unidos, procuradores do Departamento de Justiça propuseram na terça que o julgamento do presidente deposto da Venezuela, Nicolás Maduro, tem início em junho de 2027. Maduro deve comparecer nesta quarta a uma audiência no Tribunal Federal de Manhattan, em Nova York, onde está preso após ter sido capturado em janeiro junto com sua esposa, Cília Flores, durante uma operação americana em Caracas. O cronograma do julgamento vai ser definido por um juiz distrital. Eu lembro que Maduro enfrenta 4 acusações, incluindo narcoterrorismo. Os Estados Unidos não terminaram sua campanha contra o Irã, advertiu na terça o presidente americano Donald Trump, 2 semanas após a retomada das hostilidades no Oriente Médio, que ameaçam se estender ao Mar Vermelho com um bloqueio dos rebeldes hutis. Pela 11ª noite consecutiva, os Estados Unidos voltaram a bombardear o Irã devido ao bloqueio do Estreito de Hormuz pelo regime iraniano. Explosões foram registradas em Teherã, onde o sistema de defesa aérea foi ativado, mas também em outras 3 cidades do sul do país. Trump informou que seu próximo alvo vai ser um complexo nuclear subterrâneo próximo a Natanz, onde os serviços de inteligência ocidentais suspeitam que o Irã esteja construindo uma instalação de enriquecimento de urânio. Já o Irã retaliou atacando nas últimas horas infraestruturas militares no Bahrein, Kuwait e Jordânia, além de um petroleiro no Estreito de Hormuz. Fortes aliados dos Estados Unidos no Golfo, Bahrein e Kuwait abrigam bases militares americanas, mas essa não é a única razão para que venham sendo frequentemente alvos de bombardeios iranianos. É o que nos explica o pesquisador Mahdi Ghulam, do think tank independente Observer Research Foundation. Vamos ouvi-lo.
8: É algo que tem apelo interno no Irã, atacar Bahrein e Kuwait por causa das tensões históricas. E o segundo fator é a pequena geografia desses 2 países. A população de todo o território consegue ouvir os ataques. Então, se a estratégia é acionar esse clima de medo, isso também funciona quando se trata de países menores. E não é suficiente ao atacar esses 2 países individualmente para provocar uma dissuasão coletiva do Golfo. Pelo menos é o que parece. Kuwait e Bahrein não conseguem convencer de forma unânime as nações da região a retaliar contra o Irã ou a estabelecer uma dissuasão, enquanto outros caminhos estão sendo explorados pelos demais países do Golfo.
5: Mahdi Ghulam foi entrevistado por Guillaume Deteille. E no Líbano, o primeiro-ministro Nawaf Salam afirmou nessa quarta que o país trabalha por uma retirada israelense total do país. A declaração ocorre um dia depois, após o encontro do presidente libanês Joseph Aoun com Donald Trump na Casa Branca, onde ele insistiu na necessidade da saída completa do Líbano para avançar na implementação do acordo concluído no mês passado sob a mediação dos Estados Unidos. Na Índia, palco de uma revolta liderada pelo chamado Movimento das Baratas, o líder da oposição ao governo foi detido na terça, mas libertado hoje, após ter pedido a renúncia do primeiro-ministro Narendra Modi. Os protestos do movimento exigem mudanças no sistema de ensino e a renúncia do ministro indiano da Educação após escândalos envolvendo a realização de provas. Em Nova Delhi, os deputados da oposição chegaram nesta manhã ao parlamento vestidos de preto para observar um dia de luto e denunciar a brutalidade policial após uma repressão aos protestos que deixou 180 feridos na segunda-feira. Na Ucrânia, o presidente Volodymyr Zelensky anunciou na terça a substituição do comandante das Forças Armadas do país, Oleksandr Sirski, pelo general Mykhailo Drapaty. A destituição de Sirski ocorreu poucos dias após uma onda de manifestações em Kiev, provocada pela inesperada demissão do ministro da Defesa, Mykhailo Fedorov, considerado um dos principais responsáveis pela modernização tecnológica das Forças Armadas ucranianas. A crise revelou divergências que vinham se acumulando há meses entre os setores do governo e da estrutura militar sobre a forma de conduzir a guerra. 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Até logo!
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5: Olá, na sequência vamos saber como a imprensa francesa analisa a aprovação pelo Parlamento da França de um projeto de lei para proibir o acesso às redes sociais aos menores de 15 anos. Depois, no RF Convida, entrevistamos o francês Louis de Survilliers sobre o festival de MPB, jazz e bossa nova que ele criou em um castelo medieval aqui no interior da França. Vamos finalizar o bloco com o programa Radar Econômico, que analisa os gastos dos brasileiros em apostas esportivas que dispararam durante a Copa do Mundo de Futebol. Mas antes, no programa Linha Direta, vamos até Brasília conversar com a nossa correspondente sobre a nova tarifa de 25% sobre produtos brasileiros exportados para os Estados Unidos. Confira.
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9: Já está valendo desde a meia-noite desta quarta-feira a nova tarifa de 25% que os Estados Unidos passaram a cobrar de cerca de um quinto das exportações brasileiras. Esta não é a única sobretaxa. Outros 12,5% devem ser aplicados nos próximos dias. O Brasil é um dos países mais penalizados com o que tem sido chamado de tarifaço 2.0 de Donald Trump. É sobre isso que vamos conversar com a correspondente da RFI em Brasília, Vivian Oswald. Bom dia, Vivian. 25% de tarifa. É um percentual alto para setores que já tinham sido atingidos no ano passado com 50%. O que esperar agora?
10: Bom dia. Pois é, pelos cálculos do governo, essa nova tarifa atinge 18% da pauta de exportações brasileiras. O percentual é menor do que aquele do ano passado. E o universo de isenções é bem maior. Os Estados Unidos tiraram da lista produtos que consideravam que, se taxados, ficariam mais caros para o cidadão americano, como café, a carne, pescados, mel e outros muitos itens, ou que prejudicariam cadeias produtivas e empregos no país, como partes e peças de aviões. Vamos lembrar que Trump tem uma eleição de meio de mandato em novembro e seus piores níveis de popularidade. São mais de 2 mil produtos isentos. Ainda assim, o tarifaço atinge o equivalente a 7,4 bilhões de dólares em exportações majoritariamente ligadas ao setor industrial. Quer dizer, com valor agregado mais alto. Ainda não está claro como o governo pretende responder. O que já está claro, sim, é que o Plano Brasil Soberano, criado no ano passado para ajudar os setores atingidos pelo tarifaço de 50%, vai ser ampliado agora. Além disso, o governo vai intensificar os esforços para abrir novos mercados e até reposicionar os produtos que não vão conseguir competir no mercado americano. As exportações brasileiras à União Europeia, por exemplo, cresceram 2 bilhões de dólares nos primeiros meses de vigência provisória do Acordo do Mercosul, que começou a valer em 1º de maio desse ano. Foi um aumento de 12,8% nas vendas ao bloco. No mesmo período, os embarques aos Estados Unidos caíram 13%.
9: Vivian, se em algum momento houver retaliação no futuro, em qual direção seriam tomadas as medidas?
10: Por mais que diga que vai recorrer à lei de reciprocidade, que foi aprovada por unanimidade no Congresso no ano passado, ninguém no governo fala em datas precisas ou os segmentos da economia americana que poderiam ser penalizados. A ideia é conversar antes com o setor produtivo brasileiro. Afinal, não adianta taxar o lado de lá e prejudicar o lado de cá. Entre as opções sobre a mesa está o que se chama de reciprocidade cruzada. Pode-se, em vez de aplicar uma ou mais taxas para todas as exportações americanas, escolher um ou mais setores importantes, como já aconteceu no passado. Estariam na mira do governo os setores de patentes, propriedade intelectual e audiovisual, streaming, por exemplo. Essas são grandes indústrias americanas presentes no Brasil e que podem provocar mobilização do lado de lá se houver retaliação em cima delas. Foi assim quando a Organização Mundial de Comércio permitiu uma retaliação brasileira no passado contra os Estados Unidos em um processo sobre algodão.
9: E qual é o prazo para essa resposta, Vivian?
10: Olha, o processo tem várias etapas. Isso significa que deve levar de 2 a 3 meses para começar a andar, ou seja, depois da eleição presidencial aqui no Brasil. De todo modo, a avaliação é de que os Estados Unidos também devem deixar a situação em banho-maria daqui até lá, para saber quem sairá vencedor das urnas. Se Lula, com quem já sabem como as negociações acontecem, ou com o pré-candidato pelo PL, senador Flávio Bolsonaro, que esteve recentemente em Washington e mostrou mais disposição de ceder às demandas americanas. O momento agora, em todo caso, é de decantação. Às vésperas da eleição, o próprio governo quer evitar movimentos bruscos para não trazer para si a responsabilidade pelo tarifaço. As pesquisas de opinião recentes indicam que a maioria da população atribui a Flávio e ao clã Bolsonaro essa responsabilidade.
9: Ainda uma nova tarifa para entrar em vigor, não é, Vivian?
10: Sim, há ainda um outro percentual de 10 a 12,5% que sairá do desfecho de uma outra investigação aberta esse ano contra 60 países, entre eles o Brasil, que os americanos acusam de não ter leis ou de ter e não aplicá-las contra nações que usam trabalhos forçados para a produção.
9: Obrigada, Vivian Oswald, por sua participação no Linha Direta de hoje.
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11: A aprovação na França de um projeto de lei para proibir o acesso às redes sociais aos menores de 15 anos é analisada pelos jornais franceses desta quarta. A imprensa destaca que a decisão coloca a França na vanguarda deste tipo de iniciativa na União Europeia. Redes sociais impor uma proibição é a manchete do jornal La Croix, para quem a medida é indispensável. Segundo o diário, qualquer pessoa que tenha presenciado crianças e adolescentes passando horas diante de telas de celulares sabe o quanto essa lei é urgente. O jornal também faz um apelo em prol de uma tomada de consciência coletiva sobre os prejuízos deste vício contemporâneo e os impactos desta superexposição. O jornal Libération destaca que o projeto de lei avançou rapidamente nas instâncias legislativas devido a uma vontade do presidente francês Emmanuel Macron, que foi convencido por seus conselheiros dos efeitos nefastos das redes sociais para crianças e adolescentes. No entanto, Libération lembra que as condições de aplicação da lei ainda são vagas. Por outro lado, o jornal Les Echos ressalta que, ao entrar em vigor, em 1º de setembro, menores de 15 anos não poderão mais se inscrever nas redes sociais. Além disso, até janeiro de 2027, todas as contas nestas plataformas serão submetidas a uma análise para identificar os usuários. O diário lembra que todas as redes sociais serão afetadas pela medida: TikTok, Instagram, Facebook, Snapchat, YouTube e até algumas ferramentas de interação dentro de jogos, como Roblox. O texto também inclui a proibição de celulares em escolas do ensino médio, como já acontece com estabelecimentos de educação infantil e do ensino fundamental.
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12: Olá, no RF Convida, hoje conversamos com Louis de Survilliers, organizador do festival Katsos Bossa e Jam, que acontece nos dias 24 e 25 de julho em um castelo em La Réole, no sudoeste da França. O evento, em sua terceira edição, reúne artistas brasileiros, franco-brasileiros e até franceses apaixonados pela música brasileira. Olá, Luí, aproveito para te perguntar já como é que nasceu essa ideia de criar um festival dedicado à música brasileira em um castelo perto de Bordeaux.
13: Eu sou francês, apaixonado pelo Brasil. Vivi, passei boa parte da minha infância no Brasil e foi uma coisa que me marcou. E na minha família, a minha bisavó tinha esse castelo que os meus pais recuperaram uns anos atrás. E eu sempre sonhei com montar um festival em volta da música brasileira. O projeto nasceu assim. La Réole fica a uns 40 minutos de Bordeaux. O castelo é um castelo do século XIII, é muito antigo e é muito bonito.
12: Pois é, como é que é fazer então um festival de música, né, brasileira, que costuma ser sempre muito animado em um local tão clássico, assim, tão intimista também?
13: Isso daí realmente eu acho que é a parte interessante do festival, essa mistura, né? Daquela coisa da Idade Média que se encontra com a música brasileira e fica esse festival que tem essa identidade mesmo peculiar, né?
12: Esse ano já é a terceira edição, né, do festival Quatsos Bossa Nova, Bossa e Jam, e esse ano tem artistas que misturam um pouco da Bossa Nova tradicional e de projetos mais contemporâneos também, pelo que eu vi, né, Luí? Como é que foi essa escolha, qual foi a proposta sua, né, no caso, na hora de organizar e selecionar os artistas?
13: Eu também sou músico, eu participo dessa terceira edição e a maioria dos convidados são amigos de Paris que eu encontrei nos saraus que eu participo. São todos ótimos músicos e eles propõem uma mistura bem interessante de música brasileira mais tradicional com música mais moderna, continuando naquela coisa da mistura que eu acho que é a identidade mesmo nossa desse evento que a gente faz. É uma coisa misturada.
12: Uhum.
13: Da França com o Brasil, do antigo com o moderno.
12: Porque tem até um pouco de mistura com música eletrônica, né? Nacar.
13: Sim.
12: Que mistura,
13: sim,
12: influências afro-indígenas. Como,
13: sim,
12: é que é? Qual é essa imagem que você quer passar do Brasil através desses artistas?
13: Então, a minha ideia sempre foi dar uma visão global do Brasil, poder mostrar a cultura brasileira na sua diversidade. Aliás, a ideia também é organizar uma jam session depois de cada noite para os artistas que vêm de todos de universos diferentes poderem tocar junto e criar justamente essa mistura.
12: São três artistas na sexta-feira e três no sábado.
13: Isso.
12: Né, Luí? E você se apresenta no sábado. Conta um pouquinho de como é que você se conectou com música brasileira e passou a cantar em português, inclusive, né?
13: Então, eu venho de uma família de músicos clássicos. A minha tia é pianista, eu fiz conservatório, canto lírico, essas coisas. Então, minha família sempre foi muito apegada à música. E os meus pais, quando chegaram no Brasil, que eu cheguei a morar com os meus pais no Brasil, né, eles descobriram a música brasileira e foi uma revelação para eles. Essa relação que eu tenho com a música brasileira é uma coisa que vem desde que sou menininho, na verdade. Sempre escutei música brasileira. E é uma coisa que faz parte de mim e eu tento, através da minha arte, transmitir pro público aquela minha visão da música brasileira, assim.
12: E na sua opinião, Luí, o que que encanta tanto o público francês pela bossa nova, pela MPB, pela música brasileira em geral?
13: O que atrai o público francês à música brasileira é uma mistura de sofisticação com simplicidade, talvez. Porque essa música brasileira, ela consegue ser simples ao mesmo tempo super complexa. É uma música muito alegre também, que é triste também, porque tem aquela coisa da saudade. Essa música brasileira, ela não é só do gosto dos franceses, ela é uma música universal, que tem uma identidade muito forte e é isso daí que atrai o público à música brasileira.
12: Então, para terminar, Luí, você podia fazer então um convite aos ouvintes da RFI que vivem tanto aí na região de Bordeaux, como quem estiver passando pela região sudoeste da França nesse fim de semana, para comprar os ingressos para ver os artistas como você próprio, a Naná Milano, Sidney Rodrigues, o trio franco-brasileiro Nacar, entre outros.
13: Você pode achar os ingressos na página Facebook do Castelo. Vocês podem achar também no Instagram o link, Chateau de Quatsos, Então, temos a proposta de ingressos para um dia só, que a gente faz por um valor de 15 euros. É possível comprar o passaporte para os dois dias do evento, que custa 20. A gente vai servir cerveja, vinhos da região. Tem essa parte também, que a gente tem uns vinhos muito bons aqui na região de Bordeaux. E a gente vai ter dois food trucks diferentes. A gente abre as portas do castelo, às 7. E o primeiro show começa às 8.
12: Obrigada, Luiz, pela sua participação. Sucesso aí no festival.
13: Muito obrigado a você.

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1: Durante a Copa do Mundo, os gastos dos brasileiros em apostas esportivas dispararam e os efeitos no orçamento das famílias ultrapassam os 39 dias da competição. O número de apostadores triplicou durante o Mundial, estimulados por uma avalanche de publicidade durante os jogos e até as transmissões. A parcela da população que colocou dinheiro nas bets só nas duas primeiras semanas de competições passou de 11% em maio para quase 35% em junho, conforme pesquisa realizada pela analista de dados bancários Clave, baseada em informações do Banco Central. O valor médio alocado também subiu, com variações diárias conforme os jogos, mas chegando a picos que ultrapassaram os R$ 500 por apostador, quase três vezes mais do que a média de R$ 188 antes da Copa. Victor Neto, pesquisador de economia digital nos países em desenvolvimento da Harvard Kennedy School, acompanha essa situação.
2: Eu acredito que sim, que a Copa e todos esses eventos que galvanizam a atenção, né, da população na direção das bets, acho que pode servir como uma porta de entrada mesmo. E, sem dúvida, com efeitos dinâmicos. Nem todo mundo que durante a Copa apostou vai continuar, mas eu acho que uma grande parte vai. Esse business das bets parece que está sendo tratado como se fosse qualquer negócio, que pode usar qualquer forma de autopromoção para expandir o seu alcance, para cooptar mais gente. Então, tem um grande arsenal aí de técnicas de promoção, etc., que eles usam, que é preocupante.
1: Ano após ano, o volume de receitas da atividade cresce, batendo R$ 37 bilhões em 2025, um mercado que gera um impacto considerável na economia brasileira. Os recursos depositados em bets deixam de ser investidos em compras no varejo e até em gastos essenciais. A atividade se tornou o principal fator de endividamento das famílias, principalmente nas classes C, D e E. As despesas com as apostas superaram em quase o dobro as com crédito e juros, apontou um estudo do Instituto Brasileiro de Executivos do Varejo e da FIA Business School. O autor, Cláudio Felizoni, comenta.
3: Então, por exemplo, você decidiu não ir no teatro, mas você vai comprar uma televisão, por exemplo. O dinheiro continua no sistema financeiro. Ele só mudou de mão. Aqui não. Aqui o que a gente mostra é que esse dinheiro que sai de fato do sistema financeiro nacional. É para onde? Vai para os paraísos fiscais.
1: Os apostadores deslocam os recursos destinados ao pagamento de despesas fixas e poupança para gastar na promessa de ganho rápido nas apostas. Graças à facilidade de acesso e de pagamento via Pix, o Brasil virou o quinto maior mercado de apostas online do mundo.
3: As apostas são fracionadas, você pode apostar valores muito pequenos no processo decisório, muitas vezes você tem atritos. É diferente você pagar em dinheiro e pagar, por exemplo, com cartão plástico. E é muito ruim para o processo decisório a velocidade que o Pix oferece.
4: Bota essa paixão pra jogo! Bet Nacional, a bet dos brasileiros. Proibido para menores de 18 anos.
1: O debate sobre a regulação da publicidade das bets voltou à tona. O canal Cazé TV no YouTube é investigado pelo Ministério da Justiça pelos apresentadores fazerem menções favoráveis às apostas durante os jogos da Copa, o que poderia incitar ainda mais os apostadores.
2: A regulação precisa avançar muito, muito mais restritiva. Se a gente pensar com relação ao que já passou por esses ciclos de regulação, que o exemplo mais claro é o do tabaco, a gente vê o quão sem cabimento é algumas coisas. Por exemplo, a gente ia achar normal que numa transmissão da Copa, o Galvão, o narrador, uma celebridade, fizesse inúmeras alusões. Pessoal, aí jovens, vocês que estão assistindo, acompanhando a Copa, vamos, já comprou seu maço de cigarro hoje? Assim, a gente ia achar estranhíssimo.
1: Radar Econômico fica por aqui. Até semana que vem.
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5: Paris, 22 de julho de 2026. Essas são as principais notícias desta quarta-feira. Os Estados Unidos não terminaram sua campanha militar contra o Irã, advertiu o presidente americano Donald Trump, duas semanas após a retomada das hostilidades no Oriente Médio. Pela 11ª noite consecutiva, os Estados Unidos voltaram a bombardear o Irã. Explosões foram registradas na capital Teherã, onde o sistema de defesa antiaérea foi ativado, mas também em outras três cidades no sul do país. Trump informou que seu próximo alvo será um complexo nuclear subterrâneo próximo a Natanz, no norte do Irã, onde serviços de inteligência ocidentais suspeitam que o Irã esteja construindo uma instalação de enriquecimento de urânio. Já Teherã retaliou atacando nas últimas horas infraestruturas militares no Bahrein, Kuwait e Jordânia, além de um petroleiro no Estreito de Hormuz. No Líbano, o primeiro-ministro Nawaf Salam afirmou hoje que o país trabalha por uma retirada israelense total do país. A declaração ocorre um dia após o encontro do presidente libanês Joseph Aoun com o presidente americano Donald Trump na Casa Branca. Aoun insistiu na necessidade da saída completa das forças de Israel do Líbano para avançar na implementação do acordo concluído no mês passado. Na Índia, palco de uma revolta liderada pelo chamado Movimento das Baratas, o líder da oposição ao governo, Rahul Gandhi, foi libertado hoje, após detenção na véspera por ter pedido a renúncia do primeiro-ministro Narendra Modi. Os protestos exigem mudanças no sistema de ensino e a renúncia do ministro indiano da Educação após um escândalo envolvendo a realização de provas. A crise se desloca para o parlamento indiano. Os deputados da oposição chegaram nesta manhã vestidos de preto para observar um dia de luto e denunciar a brutalidade policial após uma repressão que deixou 180 feridos na segunda-feira. Os procuradores do Departamento de Justiça dos Estados Unidos propuseram ontem que o julgamento do presidente deposto da Venezuela, Nicolás Maduro, tenha início em junho de 2027. Ele deve comparecer hoje a uma audiência no Tribunal Federal de Manhattan, em Nova York, onde está preso após ter sido capturado em janeiro, junto com a esposa Cília Flores, durante uma operação americana em Caracas. E depois do novo tarifaço de 25% sobre um quinto dos produtos brasileiros, o representante comercial da Casa Branca, Jameson Greer, afirmou ontem que os Estados Unidos vão anunciar novas sobretaxas para cerca de 60 países. Horas e 30 minutos em Paris, 6:30 pelo horário de Brasília, no ar o Jornal da Rádio França Internacional.
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5: Bom dia, sol e 19 graus em Paris, em destaque nesta quarta-feira, 22 de julho de 2026. Entra em vigor nova tarifa de 25% imposta pelos Estados Unidos a um quinto das exportações brasileiras. Trump garante que a ofensiva contra o Irã não terminou e, após novos ataques mútuos, Estados Unidos prevê bombardear complexo nuclear subterrâneo. E procuradores do Departamento de Justiça dos Estados Unidos propõem que julgamento de Nicolás Maduro tenha início em junho de 2027. Essas e outras notícias a seguir. Entrou em vigor à meia-noite desta quarta a nova tarifa de 25% imposta pelos Estados Unidos a cerca de um quinto das exportações brasileiras. Além dessas sobretaxas, outras de 12,5% devem ser aplicadas nos próximos dias. A medida faz do Brasil o segundo país mais castigado pela política comercial do governo de Donald Trump, ficando atrás apenas da China. O vice-presidente brasileiro Geraldo Alckmin descartou na noite de terça o uso imediato da lei da reciprocidade, depois de ouvir representantes do setor privado que seriam afetados. A correspondente da RFI em Brasília, Vivian Oswald, tem mais detalhes.
7: A ideia é conversar antes com o setor produtivo brasileiro. Afinal, não adianta taxar o lado de lá e prejudicar o lado de cá. Entre as opções sobre a mesa está o que se chama de reciprocidade cruzada. Pode-se, em vez de aplicar uma ou mais taxas para todas as exportações americanas, escolher um ou mais setores importantes, como já aconteceu no passado. Estariam na mira do governo os setores de patentes, propriedade intelectual e audiovisual, streaming, por exemplo. Essas são grandes indústrias americanas presentes no Brasil e que podem provocar mobilização do lado de lá se houver retaliação em cima delas. Foi assim quando a Organização Mundial de Comércio permitiu uma retaliação brasileira no passado contra os Estados Unidos em um processo sobre algodão. O processo tem várias etapas. Isso significa que deve levar de 2 a 3 meses para começar a andar, ou seja, depois da eleição presidencial aqui no Brasil. De todo modo, a avaliação é de que os Estados Unidos também devem deixar a situação em banho-maria daqui até lá, para saber quem sairá vencedor das urnas.
5: Essa foi Vivian Oswald, correspondente da RFI em Brasília. Em entrevista à TV americana, o representante comercial da Casa Branca, Jameson Greer, afirmou na terça que os Estados Unidos preparam novas tarifas que serão anunciadas nos próximos dias e poderão afetar outros cerca de 60 países. Ainda nos Estados Unidos, procuradores do Departamento de Justiça propuseram na terça que o julgamento do presidente deposto da Venezuela, Nicolás Maduro, tem início em junho de 2027. Maduro deve comparecer nesta quarta a uma audiência no Tribunal Federal de Manhattan, em Nova York, onde está preso após ter sido capturado em janeiro junto com sua esposa, Cília Flores, durante uma operação americana em Caracas. O cronograma do julgamento vai ser definido por um juiz distrital. Eu lembro que Maduro enfrenta 4 acusações, incluindo narcoterrorismo. Os Estados Unidos não terminaram sua campanha contra o Irã, advertiu na terça o presidente americano Donald Trump, 2 semanas após a retomada das hostilidades no Oriente Médio, que ameaçam se estender ao Mar Vermelho com um bloqueio dos rebeldes hutis. Pela 11ª noite consecutiva, os Estados Unidos voltaram a bombardear o Irã devido ao bloqueio do Estreito de Hormuz pelo regime iraniano. Explosões foram registradas em Teherã, onde o sistema de defesa aérea foi ativado, mas também em outras 3 cidades do sul do país. Trump informou que seu próximo alvo vai ser um complexo nuclear subterrâneo próximo a Natanz, onde os serviços de inteligência ocidentais suspeitam que o Irã esteja construindo uma instalação de enriquecimento de urânio. Já o Irã retaliou atacando nas últimas horas infraestruturas militares no Bahrein, Kuwait e Jordânia, além de um petroleiro no Estreito de Hormuz. Fortes aliados dos Estados Unidos no Golfo, Bahrein e Kuwait abrigam bases militares americanas, mas essa não é a única razão para que venham sendo frequentemente alvos de bombardeios iranianos. É o que nos explica o pesquisador Mahdi Ghulam, do think tank independente Observer Research Foundation. Vamos ouvi-lo.
8: É algo que tem apelo interno no Irã, atacar Bahrein e Kuwait por causa das tensões históricas. E o segundo fator é a pequena geografia desses 2 países. A população de todo o território consegue ouvir os ataques. Então, se a estratégia é acionar esse clima de medo, isso também funciona quando se trata de países menores. E não é suficiente ao atacar esses 2 países individualmente para provocar uma dissuasão coletiva do Golfo. Pelo menos é o que parece. Kuwait e Bahrein não conseguem convencer de forma unânime as nações da região a retaliar contra o Irã ou a estabelecer uma dissuasão, enquanto outros caminhos estão sendo explorados pelos demais países do Golfo.
5: Mahdi Ghulam foi entrevistado por Guillaume Deteille. E no Líbano, o primeiro-ministro Nawaf Salam afirmou nessa quarta que o país trabalha por uma retirada israelense total do país. A declaração ocorre 1 dia depois, após o encontro do presidente libanês Joseph Aoun com Donald Trump na Casa Branca, onde ele insistiu na necessidade da saída completa do Líbano para avançar na implementação do acordo concluído no mês passado sob a mediação dos Estados Unidos. Na Índia, palco de uma revolta liderada pelo chamado Movimento das Baratas, o líder da oposição ao governo foi detido na terça, mas libertado hoje, após ter pedido a renúncia do primeiro-ministro Narendra Modi. Os protestos do movimento exigem mudanças no sistema de ensino e a renúncia do ministro indiano da Educação, após escândalos envolvendo a realização de provas. Em Nova Delhi, os deputados da oposição chegaram nesta manhã ao parlamento vestidos de preto para observar um dia de luto e denunciar a brutalidade policial após uma repressão aos protestos que deixou 180 feridos na segunda-feira. Na Ucrânia, o presidente Volodymyr Zelensky anunciou na terça a substituição do comandante das Forças Armadas do país, Oleksandr Sirski, pelo general Mikhailo Drapaty. A destituição de Sirski ocorreu poucos dias após uma onda de manifestações em Kiev, provocada pela inesperada demissão do ministro da Defesa, Mikhailo Fedorov, considerado um dos principais responsáveis pela modernização tecnológica das Forças Armadas ucranianas. A crise revelou divergências que vinham se acumulando há meses entre os setores do governo e da estrutura militar sobre a forma de conduzir a guerra. 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Até logo.
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5: Olá, na sequência vamos saber como a imprensa francesa analisa a aprovação pelo Parlamento da França de um projeto de lei para proibir o acesso às redes sociais aos menores de 15 anos. Depois, no RF Convida, entrevistamos o francês Louis de Survilliers sobre o festival de MPB, jazz e bossa nova que ele criou em um castelo medieval aqui no interior da França. Vamos finalizar o bloco com o programa Radar Econômico, que analisa os gastos dos brasileiros em apostas esportivas que dispararam durante a Copa do Mundo de Futebol. Mas antes, no programa Linha Direta, vamos até Brasília conversar com a nossa correspondente sobre a nova tarifa de 25% sobre produtos brasileiros exportados para os Estados Unidos. Confira.
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9: Já está valendo desde a meia-noite desta quarta-feira a nova tarifa de 25% que os Estados Unidos passaram a cobrar de cerca de um quinto das exportações brasileiras. Esta não é a única sobretaxa. Outros 12,5% devem ser aplicados nos próximos dias. O Brasil é um dos países mais penalizados com o que tem sido chamado de tarifaço 2.0 de Donald Trump. É sobre isso que vamos conversar com a correspondente da RFI em Brasília, Vivian Oswald. Bom dia, Vivian. 25% de tarifa. É um percentual alto para setores que já tinham sido atingidos no ano passado com 50%. O que esperar agora?
10: Bom dia. Pois é, pelos cálculos do governo, essa nova tarifa atinge 18% da pauta de exportações brasileiras. O percentual é menor do que aquele do ano passado. E o universo de isenções é bem maior. Os Estados Unidos tiraram da lista produtos que consideravam que, se taxados, ficariam mais caros para o cidadão americano, como café, a carne, pescados, mel e outros muitos itens, ou que prejudicariam cadeias produtivas e empregos no país, como partes e peças de aviões. Vamos lembrar que Trump tem uma eleição de meio de mandato em novembro e seus piores níveis de popularidade. São mais de 2 mil produtos isentos. Ainda assim, o tarifaço atinge o equivalente a 7,4 bilhões de dólares em exportações majoritariamente ligadas ao setor industrial, quer dizer, com valor agregado mais alto. Ainda não está claro como o governo pretende responder. O que já está claro, sim, é que o Plano Brasil Soberano, criado no ano passado para ajudar os setores atingidos pelo tarifaço de 50%, vai ser ampliado agora. Além disso, o governo vai intensificar os esforços para abrir novos mercados e até reposicionar os produtos que não vão conseguir competir no mercado americano. As exportações brasileiras à União Europeia, por exemplo, cresceram 2 bilhões de dólares nos primeiros meses de vigência provisória do Acordo do Mercosul, que começou a valer em 1º de maio desse ano. Foi um aumento de 12,8% nas vendas ao bloco. No mesmo período, os embarques aos Estados Unidos caíram 13%.
9: Vivian, se em algum momento houver retaliação no futuro, em qual direção seriam tomadas as medidas?
10: Por mais que diga que vai recorrer à lei de reciprocidade, que foi aprovada por unanimidade no Congresso no ano passado, ninguém no governo fala em datas precisas ou os segmentos da economia americana que poderiam ser penalizados. A ideia é conversar antes com o setor produtivo brasileiro. Afinal, não adianta taxar o lado de lá e prejudicar o lado de cá. Entre as opções sobre a mesa está o que se chama de reciprocidade cruzada. Pode-se, em vez de aplicar uma ou mais taxas para todas as exportações americanas, escolher um ou mais setores importantes, como já aconteceu no passado. Estariam na mira do governo os setores de patentes, propriedade intelectual e audiovisual, streaming, por exemplo. Essas são grandes indústrias americanas presentes no Brasil e que podem provocar mobilização do lado de lá se houver retaliação em cima delas. Foi assim quando a Organização Mundial de Comércio permitiu uma retaliação brasileira no passado contra os Estados Unidos em um processo sobre algodão.
9: E qual é o prazo para essa resposta, Vivian?
10: Olha, o processo tem várias etapas. Isso significa que deve levar de 2 a 3 meses para começar a andar, ou seja, depois da eleição presidencial aqui no Brasil. De todo modo, a avaliação é de que os Estados Unidos também devem deixar a situação em banho-maria daqui até lá, para saber quem sairá vencedor das urnas. Se Lula, com quem já sabem como as negociações acontecem, ou com o pré-candidato pelo PL, senador Flávio Bolsonaro, que esteve recentemente em Washington e mostrou mais disposição de ceder às demandas americanas. O momento agora, em todo caso, é de decantação. Às vésperas da eleição, o próprio governo quer evitar movimentos bruscos para não trazer para si a responsabilidade pelo tarifaço. As pesquisas de opinião recentes indicam que a maioria da população atribui a Flávio e ao clã Bolsonaro essa responsabilidade.
9: Ainda uma nova tarifa para entrar em vigor, não é, Vivian?
10: Sim, está ainda um outro percentual de 10 a 12,5% que sairá do desfecho de uma outra investigação aberta esse ano contra 60 países, entre eles o Brasil, que os americanos acusam de não ter leis ou de ter e não aplicá-las contra nações que usam trabalhos forçados para a produção.
9: Obrigada, Vivian Oswald, por sua participação no Linha Direta de hoje.
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11: A aprovação na França de um projeto de lei para proibir o acesso às redes sociais aos menores de 15 anos é analisada pelos jornais franceses desta quarta. A imprensa destaca que a decisão coloca a França na vanguarda deste tipo de iniciativa na União Europeia. Redes sociais impor uma proibição é a manchete do jornal La Croix, para quem a medida é indispensável. Segundo o diário, qualquer pessoa que tenha presenciado crianças e adolescentes passando horas diante de telas de celulares sabe o quanto essa lei é urgente. O jornal também faz um apelo em prol de uma tomada de consciência coletiva sobre os prejuízos deste vício contemporâneo e os impactos desta superexposição. O jornal Libération destaca que o projeto de lei avançou rapidamente nas instâncias legislativas devido a uma vontade do presidente francês Emmanuel Macron, que foi convencido por seus conselheiros dos efeitos nefastos das redes sociais para crianças e adolescentes. No entanto, Libération lembra que as condições de aplicação da lei ainda são vagas. Por outro lado, o jornal Les Echos ressalta que, ao entrar em vigor, em 1º de setembro, menores de 15 anos não poderão mais se inscrever nas redes sociais. Além disso, até janeiro de 2027, todas as contas nestas plataformas serão submetidas a uma análise para identificar os usuários. O diário lembra que todas as redes sociais serão afetadas pela medida: TikTok, Instagram, Facebook, Snapchat, YouTube e até algumas ferramentas de interação dentro de jogos, como Roblox. O texto também inclui a proibição de celulares em escolas do ensino médio, como já acontece com estabelecimentos de educação infantil e do ensino fundamental.
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12: Olá, no RF Convida, hoje conversamos com Louis de Survilliers, organizador do festival Katsos Bossa e Jam, que acontece nos dias 24 e 25 de julho em um castelo em La Réole, no sudoeste da França. O evento, em sua terceira edição, reúne artistas brasileiros franco-brasileiros e até franceses apaixonados pela música brasileira. Olá, Luí, aproveito para te perguntar já como é que nasceu essa ideia de criar um festival dedicado à música brasileira em um castelo perto de Bordeaux.
13: Eu sou francês, apaixonado pelo Brasil. Vivi, passei boa parte da minha infância no Brasil e foi uma coisa que me marcou. E na minha família, a minha bisavó tinha esse castelo que os meus pais recuperaram uns anos atrás. E eu sempre sonhei com montar um festival em volta da música brasileira. O projeto nasceu assim. La Réole fica uns 40 minutos de Bordeaux. O castelo é um castelo do século XIII, é muito antigo e é muito bonito.
12: Pois é, como é que é fazer, hein?

0: tarifas dispararam e os efeitos no orçamento das famílias ultrapassam os 39 dias da competição. O número de apostadores triplicou durante o Mundial, estimulados por uma avalanche de publicidade durante os jogos e até as transmissões. A parcela da população que colocou dinheiro nas bets só nas duas primeiras semanas de competições passou de 11% em maio para quase 35% em junho, conforme pesquisa realizada pela analista de dados bancários Clave, baseada em informações do Banco Central. O valor médio alocado também subiu, com variações diárias, conforme os jogos, mas chegando a picos que ultrapassaram os R$ 500 por apostador, quase três vezes mais do que a média de R$ 188 antes da Copa. Victor Neto, pesquisador de economia digital nos países em desenvolvimento da Harvard Kennedy School, acompanha essa situação.
1: Eu acredito que sim, que a Copa e todos esses eventos que galvanizam a atenção, né, da população na direção das bets, acho que pode servir como uma porta de entrada mesmo. E, sem dúvida, com efeitos dinâmicos. Nem todo mundo que durante a Copa apostou vai continuar, mas eu acho que uma grande parte vai. Esse business das bets parece que está sendo tratado como se fosse qualquer negócio, que pode usar qualquer forma de autopromoção para expandir o seu alcance, para cooptar mais gente. Então, tem um grande arsenal aí de técnicas de promoção, etc., que eles usam, que é preocupante.
0: Ano após ano, o volume de receitas da atividade cresce, batendo R$ 37 bilhões em 2025, um mercado que gera um impacto considerável na economia brasileira. Os recursos depositados em bets deixam de ser investidos em compras no varejo e até em gastos essenciais. A atividade se tornou o principal fator de endividamento das famílias, principalmente nas classes C, D e E. As despesas com as apostas superaram em quase o dobro as com crédito e juros, apontou um estudo do Instituto Brasileiro de Executivos do Varejo e da FIA Business School. O autor, Cláudio Felizoni, comenta.
2: Então, por exemplo, você decidiu não ir no teatro, mas você vai comprar uma televisão, por exemplo. O dinheiro continua no sistema financeiro. Ele só mudou de mão. Aqui não. Aqui o que a gente mostra é que esse dinheiro que sai de fato do sistema financeiro nacional. É para onde? Vai para os paraísos fiscais.
0: Os apostadores deslocam os recursos destinados ao pagamento de despesas fixas e poupança para gastar na promessa de ganho rápido nas apostas. Graças à facilidade de acesso e de pagamento via Pix, o Brasil virou o quinto maior mercado de apostas online do mundo.
2: As apostas são fracionadas. Você pode apostar valores muito pequenos no processo decisório. Muitas vezes você tem atritos. É diferente você pagar em dinheiro e pagar, por exemplo, com cartão plástico. E é muito ruim para o processo decisório a velocidade que o Pix oferece.
3: Bota essa paixão pra jogo! Bet Nacional, a bet dos brasileiros. Proibido para menores de 18 anos.
0: O debate sobre a regulação da publicidade das bets voltou à tona. O canal Cazé TV no YouTube é investigado pelo Ministério da Justiça pelos apresentadores fazerem menções favoráveis às apostas durante os jogos da Copa, o que poderia incitar ainda mais os apostadores.
1: A regulação precisa avançar muito, muito mais restritiva. Se a gente pensar com relação ao que já passou por esse ciclo de regulação, que o exemplo mais claro é o do tabaco, a gente vê o quão sem cabimento é algumas coisas. Por exemplo, a gente ia achar normal que numa transmissão da Copa, o Galvão, o narrador, uma celebridade, fizesse inúmeras alusões. Pessoal, aí, jovens, vocês que estão assistindo, acompanhando a Copa, vamos, já comprou seu maço de cigarro hoje? Assim, a gente ia achar estranhíssimo.
0: Radar Econômico fica por aqui. Até semana que vem.
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5: Paris, 22 de julho de 2026. Essas são as principais notícias desta quarta-feira. Os Estados Unidos não terminaram sua campanha militar contra o Irã.

0: Silva, advertiu o presidente americano Donald Trump 2 semanas após a retomada das hostilidades no Oriente Médio. Pela 11ª noite consecutiva, os Estados Unidos voltaram a bombardear o Irã. Explosões foram registradas na capital Teherã, onde o sistema de defesa antiaérea foi ativado, mas também em outras 3 cidades no sul do país. Trump informou que seu próximo alvo será um complexo nuclear subterrâneo próximo a Natanz, no norte do Irã, onde serviços de inteligência ocidentais suspeitam que o Irã esteja construindo uma instalação de enriquecimento de urânio. Já Teherã retaliou atacando nas últimas horas infraestruturas militares no Bahrein, Kuwait e Jordânia, além de um petroleiro no Estreito de Hormuz. No Líbano, o primeiro-ministro Nawaf Salam afirmou hoje que o país trabalha por uma retirada israelense total do país. A declaração ocorre um dia após o encontro do presidente libanês Joseph Aoun com o presidente americano Donald Trump na Casa Branca. Aoun insistiu na necessidade da saída completa das forças de Israel do Líbano para avançar na implementação do acordo concluído no mês passado. Na Índia, palco de uma revolta liderada pelo chamado Movimento das Baratas, o líder da oposição ao governo, Rahul Gandhi, foi libertado hoje, após detenção na véspera por ter pedido a renúncia do primeiro-ministro Narendra Modi. Os protestos exigem mudanças no sistema de ensino e a renúncia do ministro indiano da Educação após um escândalo envolvendo a realização de provas. A crise se desloca para o parlamento indiano. Os deputados da oposição chegaram nesta manhã vestidos de preto para observar um dia de luto e denunciar a brutalidade policial após uma repressão que deixou 180 feridos na segunda-feira. Os procuradores do Departamento de Justiça dos Estados Unidos propuseram ontem que o julgamento do presidente deposto da Venezuela, Nicolás Maduro, tenha início em junho de 2027. Ele deve comparecer hoje a uma audiência no Tribunal Federal de Manhattan, em Nova York, onde está preso após ter sido capturado em janeiro, junto com a esposa Cília Flores, durante uma operação americana em Caracas. E depois do novo tarifaço de 25% sobre 1/5 dos produtos brasileiros, o representante comercial da Casa Branca, Jameson Greer, afirmou ontem que os Estados Unidos vão anunciar novas sobretaxas para cerca de 60 países. Horas e 30 minutos em Paris, 6:30 pelo horário de Brasília, no ar o Jornal da Rádio França Internacional.
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0: Bom dia, sol e 19 graus em Paris, em destaque nesta quarta-feira, 22 de julho de 2026. Entra em vigor nova tarifa de 25% imposta pelos Estados Unidos a 1/5 das exportações brasileiras. Trump garante que a ofensiva contra o Irã não terminou e, após novos ataques mútuos, Estados Unidos prevê bombardear complexo nuclear subterrâneo. E procuradores do Departamento de Justiça dos Estados Unidos propõem que julgamento de Nicolás Maduro tenha início em junho de 2027. Essas e outras notícias a seguir. Entrou em vigor à meia-noite desta quarta a nova tarifa de 25% imposta pelos Estados Unidos a cerca de 1/5 das exportações brasileiras. Além dessas sobretaxas, outras de 12,5% devem ser aplicadas nos próximos dias. A medida faz do Brasil o segundo país mais castigado pela política comercial do governo de Donald Trump, ficando atrás apenas da China. O vice-presidente brasileiro Geraldo Alckmin descartou na noite de terça o uso imediato da lei da reciprocidade, depois de ouvir representantes do setor privado que seriam afetados. A correspondente da RFI em Brasília, Vivian Oswald, tem mais detalhes.
3: A ideia é conversar antes com o setor produtivo brasileiro. Afinal, não adianta taxar o lado de lá e prejudicar o lado de cá. Entre as opções sobre a mesa está o que se chama de reciprocidade cruzada. Pode-se, em vez de aplicar uma ou mais taxas para todas as exportações americanas, escolher um ou mais setores importantes, como já aconteceu no passado. Estariam na mira do governo os setores de patentes, propriedade intelectual e audiovisual, streaming, por exemplo. Essas são grandes indústrias americanas presentes no Brasil. Brasil e que podem provocar mobilização do lado de lá se houver retaliação em cima delas. Foi assim quando a Organização Mundial de Comércio permitiu uma retaliação brasileira no passado contra os Estados Unidos em um processo sobre algodão. O processo tem várias etapas. Isso significa que deve levar de 2 a 3 meses para começar a andar, ou seja, depois da eleição presidencial aqui no Brasil. De todo modo, a avaliação é de que os Estados Unidos também devem deixar a situação em banho-maria daqui até lá, para saber quem sairá vencedor das urnas.
0: Essa foi Vivian Oswald, correspondente da RFI em Brasília. Em entrevista à TV americana, o representante comercial da Casa Branca, Jameson Greer, afirmou na terça que os Estados Unidos preparam novas tarifas que serão anunciadas nos próximos dias e poderão afetar outros cerca de 60 países. Ainda nos Estados Unidos, procuradores do Departamento de Justiça propuseram na terça que o julgamento do presidente deposto da Venezuela, Nicolás Maduro, tem início em junho de 2027. Maduro deve comparecer nesta quarta a uma audiência no Tribunal Federal de Manhattan, em Nova York, onde está preso após ter sido capturado em janeiro junto com sua esposa, Cília Flores, durante uma operação americana em Caracas. O cronograma do julgamento vai ser definido por um juiz distrital. Eu lembro que Maduro enfrenta 4 acusações, incluindo narcoterrorismo. Os Estados Unidos não terminaram sua campanha contra o Irã, advertiu na terça o presidente americano Donald Trump, 2 semanas após a retomada das hostilidades no Oriente Médio, que ameaçam se estender ao Mar Vermelho com um bloqueio dos rebeldes hutis. Pela 11ª noite consecutiva, os Estados Unidos voltaram a bombardear o Irã devido ao bloqueio do Estreito de Hormuz pelo regime iraniano. Explosões foram registradas em Teherã, onde o sistema de defesa aérea foi ativado, mas também em outras 3 cidades do sul do país. Trump informou que seu próximo alvo vai ser um complexo nuclear subterrâneo próximo a Natanz, onde os serviços de inteligência ocidentais suspeitam que o Irã esteja construindo uma instalação de enriquecimento de urânio. Já o Irã retaliou atacando nas últimas horas infraestruturas militares no Bahrein, Kuwait e Jordânia, além de um petroleiro no Estreito de Hormuz. Fortes aliados dos Estados Unidos no Golfo, Bahrein e Kuwait abrigam bases militares americanas, mas essa não é a única razão para que venham sendo frequentemente alvos de bombardeios iranianos. É o que nos explica o pesquisador Mahdi Ghulam, do think tank independente Observer Research Foundation. Vamos ouvi-lo.
4: É algo que tem apelo interno no Irã, atacar Bahrein e Kuwait por causa das tensões históricas. E o segundo fator é a pequena geografia desses dois países. A população de todo o território consegue ouvir os ataques. Então, se a estratégia é acionar esse clima de medo, isso também funciona quando se trata de países menores. E não é suficiente ao atacar esses dois países individualmente para provocar uma dissuasão coletiva do Golfo. Pelo menos é o que parece. Kuwait e Bahrein não conseguem convencer de forma unânime as nações da região a retaliar contra o Irã ou a estabelecer uma dissuasão, enquanto outros caminhos estão sendo explorados pelos demais países do Golfo.
0: Mahdi Ghulam foi entrevistado por Guillaume Deteille. E no Líbano, o primeiro-ministro Nawaf Salam afirmou nessa quarta que o país trabalha por uma retirada israelense total do país. A declaração ocorre um dia depois, após o encontro do presidente libanês Joseph Aoun com Donald Trump na Casa Branca, onde ele insistiu na necessidade da saída completa do Líbano para avançar na implementação do acordo concluído no mês passado sob a mediação dos Estados Unidos. Na Índia, palco de uma revolta liderada pelo chamado Movimento das Baratas, o líder da oposição ao governo foi detido na terça, mas libertado hoje, após ter pedido a renúncia do primeiro-ministro Narendra Modi. Os protestos do movimento exigem mudanças no sistema de ensino e a renúncia do ministro indiano da Educação, após escândalos envolvendo a realização de provas. Em Nova Delhi, os deputados da oposição chegaram nessa manhã ao parlamento vestidos de preto para observar um dia de luto e denunciar a brutalidade policial após uma repressão aos protestos que deixou 180 feridos na segunda-feira. Na Ucrânia, o presidente Volodymyr Zelensky anunciou na terça a substituição do comandante das Forças Armadas do país, Oleksandr Sirski, pelo general Mikhailo Drapaty. A destituição de Sirski ocorreu poucos dias após uma onda de manifestações em Kiev, provocada pela inesperada demissão do ministro da Defesa, Mikhailo Fedorov, considerado um dos principais responsáveis pela modernização tecnológica das Forças Armadas ucranianas. A crise revelou divergências que vinham se acumulando há meses entre os setores do governo e da estrutura militar sobre a forma de conduzir a guerra. 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
0: Olá, na sequência vamos saber como a imprensa francesa analisa a aprovação pelo Parlamento da França de um projeto de lei para proibir o acesso às redes sociais aos menores de 15 anos. Depois, no RF Convida, entrevistamos o francês Louis de Survilliers sobre o festival de MPB, jazz e bossa nova que ele criou em um castelo medieval aqui no interior da França. Vamos finalizar o bloco com o programa Radar Econômico, que analisa os gastos dos brasileiros em apostas esportivas que dispararam durante a Copa do Mundo de Futebol. Mas antes, no programa Linha Direta, vamos até Brasília conversar com a nossa correspondente sobre a nova tarifa de 25% sobre produtos brasileiros exportados para os Estados Unidos. Confira.
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5: Já está valendo desde a meia-noite desta quarta-feira a nova tarifa de 25% que os Estados Unidos passaram a cobrar de cerca de um quinto das exportações brasileiras. Esta não é a única sobretaxa. Outros 12,5% devem ser aplicados nos próximos dias. O Brasil é um dos países mais penalizados com o que tem sido chamado de tarifaço 2.0 de Donald Trump. É sobre isso que vamos conversar com a correspondente da RFI em Brasília, Vivian Oswald. Bom dia, Vivian. 25% de tarifa. É um percentual alto para setores que já tinham sido atingidos no ano passado com 50%. O que esperar agora?
6: Bom dia. Pois é, pelos cálculos do governo, essa nova tarifa atinge 18% da pauta de exportações brasileiras. O percentual é menor do que aquele do ano passado. E o universo de isenções é bem maior. Os Estados Unidos tiraram da lista produtos que consideravam que, se taxados, ficariam mais caros para o cidadão americano, como café, a carne, pescados, mel e outros muitos itens, ou que prejudicariam cadeias produtivas e empregos no país, como partes e peças de aviões. Vamos lembrar que Trump tem uma eleição de meio de mandato em novembro e seus piores níveis de popularidade. São mais de 2 mil produtos isentos. Ainda assim, o tarifaço atinge o equivalente a 7,4 bilhões de dólares em exportações majoritariamente ligadas ao setor industrial, quer dizer, com valor agregado mais alto. Ainda não está claro como o governo pretende responder. O que já está claro, sim, é que o Plano Brasil Soberano, criado no ano passado para ajudar os setores atingidos pelo tarifaço de 50%, vai ser ampliado agora. Além disso, o governo vai intensificar os esforços para abrir novos mercados e até reposicionar os produtos que não vão conseguir competir no mercado americano. As exportações brasileiras à União Europeia, por exemplo, cresceram 2 bilhões de dólares nos primeiros meses de vigência provisória do Acordo do Mercosul, que começou a valer em 1º de maio desse ano. Foi um aumento de 12,8% nas vendas ao bloco. No mesmo período, os embarques aos Estados Unidos caíram 13%.
5: Vivian, se em algum momento houver retaliação no futuro, em qual direção seriam tomadas as medidas?
6: Por mais que diga que vai recorrer à lei de reciprocidade, que foi aprovada por unanimidade no Congresso no ano passado, ninguém no governo fala em datas precisas ou os segmentos da economia americana que poderiam ser penalizados. A ideia é conversar antes com o setor produtivo brasileiro. Afinal, não adianta taxar o lado de lá e prejudicar o lado de cá. Entre as opções sobre a mesa está o que se chama de reciprocidade cruzada. Pode-se, em vez de aplicar uma ou mais taxas para todas as exportações americanas, escolher um ou mais setores importantes, como já aconteceu no passado. Estariam na mira do governo os setores de patentes, propriedade intelectual e audiovisual, streaming, por exemplo. Essas são grandes indústrias americanas presentes no Brasil e que podem provocar mobilização do lado de lá se houver retaliação em cima delas. Foi assim quando a Organização Mundial de Comércio permitiu uma retaliação brasileira no passado contra os Estados Unidos em um processo sobre algodão.
5: E qual é o prazo para essa resposta, Vivian?
6: Olha, o processo tem várias etapas. Isso significa que deve levar de 2 a 3 meses para começar a andar, ou seja, depois da eleição presidencial aqui no Brasil. De todo modo, a avaliação é de que os Estados Unidos também devem deixar a situação em banho-maria daqui até lá, para saber quem sairá vencedor das urnas. Se Lula, com quem já sabem como as negociações acontecem, ou com o pré-candidato pelo PL, senador Flávio Bolsonaro, que esteve recentemente em Washington e mostrou mais disposição de ceder às demandas americanas. O momento agora, em todo caso, é de decantação. Às vésperas da eleição, o próprio governo quer evitar movimentos bruscos para não trazer para si a responsabilidade pelo tarifaço. As pesquisas de opinião recentes indicam que a maioria da população atribui a Flávio e ao clã Bolsonaro essa responsabilidade.
5: Ainda uma nova tarifa para entrar em vigor, não é, Vivian?
6: Sim, há ainda um outro percentual de 10 a 12,5% que sairá do desfecho de uma outra investigação aberta esse ano contra 60 países, entre eles o Brasil, que os americanos acusam de não ter leis ou de ter e não aplicá-las contra nações que usam trabalhos forçados para a produção.
5: Obrigada, Vivian Oswald, por sua participação no Linha Direta de hoje.
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0: A aprovação na França de um projeto de lei para proibir o acesso às redes sociais aos menores de 15 anos é analisada pelos jornais franceses desta quarta. A imprensa destaca que a decisão coloca a França na vanguarda deste tipo de iniciativa na União Europeia. Redes sociais impor uma proibição é a manchete do jornal La Croix, para quem a medida é indispensável. Segundo o diário, qualquer pessoa que tenha presenciado crianças e adolescentes passando horas diante de telas de celulares sabe o quanto essa lei é urgente. O jornal também faz um apelo em prol de uma tomada de consciência coletiva sobre os prejuízos deste vício contemporâneo e os impactos desta superexposição. O jornal Libération destaca que o projeto de lei avançou rapidamente nas instâncias legislativas devido a uma vontade do presidente francês Emmanuel Macron, que foi convencido por seus conselheiros dos efeitos nefastos das redes sociais para crianças e adolescentes. No entanto, Libération lembra que as condições de aplicação da lei ainda são vagas. Por outro lado, o jornal Les Echos ressalta que, ao entrar em vigor, em 1º de setembro, menores de 15 anos não poderão mais se inscrever nas redes sociais. Além disso, até janeiro de 2027, todas as contas nestas plataformas serão submetidas a uma análise para identificar os usuários. O diário lembra que todas as redes sociais serão afetadas pela medida: TikTok, Instagram, Facebook, Snapchat, YouTube e até algumas ferramentas de interação dentro de jogos, como Roblox. O texto também inclui a proibição de celulares em escolas do ensino médio, como já acontece com estabelecimentos de educação infantil e do ensino fundamental.
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7: Olá, no RF Convida, hoje conversamos com Louis de Survilliers, organizador do festival Katsos Bossa e Jam, que acontece nos dias 24 e 25 de julho em um castelo em La Réole, no sudoeste da França. O evento, em sua terceira edição, reúne artistas brasileiros, franco-brasileiros e até franceses apaixonados pela música brasileira. Olá, Luiz. Aproveito para te perguntar já como é que nasceu essa ideia de criar um festival dedicado à música brasileira em um castelo perto de Bordeaux.
8: Eu sou francês, apaixonado pelo Brasil. Vivi, passei boa parte da minha infância no Brasil e foi uma coisa que me marcou. E na minha família, minha bisavó tinha esse castelo que os meus pais recuperaram uns anos atrás. E eu sempre sonhei com montar um festival em volta da música brasileira. O projeto nasceu assim. La Réole fica uns 40 minutos de Bordeaux. O castelo é um castelo do século XIII, é muito antigo e é muito bonito.
7: Pois é, como é que é fazer então um festival de música, né, brasileira, que costuma ser sempre muito animado, em um local tão clássico, assim, tão intimista também?
8: Isso daí realmente eu acho que é a parte interessante do festival, essa mistura, né? Daquela coisa da Idade Média que se encontra com a música brasileira e fica esse festival que tem essa identidade mesmo peculiar, né?
7: Esse ano já é a terceira edição, né, do festival Quatsos Bossa Nova, Bossa e Jam, e esse ano tem artistas que misturam um pouco da Bossa Nova tradicional e de projetos mais contemporâneos também, pelo que eu vi, né, Luí? Como é que foi essa escolha? Qual foi a proposta sua, né, no caso, na hora de organizar e selecionar os artistas?
8: Eu também sou músico, eu participo dessa terceira edição e a maioria dos convidados são amigos de Paris que eu encontrei nos saraus que eu participo. São todos ótimos músicos e eles propõem uma mistura bem interessante de música brasileira mais tradicional com música mais moderna, continuando naquela coisa da mistura, que eu acho que é a identidade mesmo nossa desse evento que a gente faz é uma coisa misturada.
7: Uhum.
8: Da França com o Brasil, do antigo com o moderno.
7: Porque tem até um pouco de mistura com música eletrônica, né? Nacar, que mistura influências afro-indígenas. Como é que é? Qual é essa imagem que você quer passar do Brasil através desses artistas?
8: Então, a minha ideia sempre foi dar uma visão global do Brasil, poder mostrar a cultura brasileira na sua diversidade. Aliás, a ideia também é organizar uma jam session depois de cada noite, para os artistas que vêm de todos de universos diferentes poderem tocar junto e criar justamente essa mistura.
7: São três artistas na sexta-feira e três no sábado.
8: Isso.
7: Né, Luí? E você se apresenta no sábado. Conta um pouquinho de como é que você se conectou com música brasileira e passou a cantar em português, inclusive, né?
8: Então, eu venho de uma família de músicos clássicos. A minha tia é pianista, eu fiz conservatório, canto lírico, essas coisas. Então, minha família sempre foi muito apegada à música. E os meus pais, quando chegaram no Brasil, que eu cheguei a morar com os meus pais no Brasil, eles descobriram a música brasileira e foi uma revelação para eles. Essa relação que eu tenho com a música brasileira é uma coisa que vem desde que sou menininho, na verdade. Sempre escutei música brasileira e é uma coisa que faz parte de mim e eu tento, através da minha arte, transmitir pro público aquela minha visão da música brasileira, assim.
7: E na sua opinião, Luí, o que que encanta tanto o público francês pela bossa nova, pela MPB, pela música brasileira em geral?
8: O que atrai o público francês à música brasileira é uma mistura de sofisticação com simplicidade, talvez. Porque essa música brasileira, ela consegue ser simples ao mesmo tempo super complexa. É uma música muito alegre também, que é triste também, porque tem aquela coisa da saudade. Essa música brasileira, ela não é só do gosto dos franceses, ela é uma música universal, que tem uma identidade muito forte e é isso daí que atrai o público à música brasileira.
7: Então, para terminar, Luí, você podia fazer então um convite aos ouvintes da RFI que vivem tanto aí na região de Bordeaux, como quem estiver passando pela região sudoeste da França nesse fim de semana, para comprar os ingressos para ver os artistas como você próprio, a Naná Milano, Sidney Rodrigues, o trio franco-brasileiro Nacar, entre outros.
8: Você pode achar os ingressos na página Facebook do Castelo, vocês podem achar também no Instagram, o link é Chateau de Quatsos. Então, temos a proposta de ingressos para um dia só, que a gente faz por um valor de 15 euros. É possível comprar o passaporte para os dois dias do evento, que custa 20. A gente vai servir cerveja, vinhos da região. Tem essa parte também, que a gente tem uns vinhos muito bons aqui na região de Bordeaux. E a gente vai ter dois food trucks diferentes. A gente abre as portas do castelo às 7 e o primeiro show começa às 8.
7: Obrigada, Luí, pela sua participação. Sucesso aí no festival.
8: Muito obrigado a você.

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1: Durante a Copa do Mundo, os gastos dos brasileiros em apostas esportivas dispararam e os efeitos no orçamento das famílias ultrapassam os 39 dias da competição. O número de apostadores triplicou durante o Mundial, estimulados por uma avalanche de publicidade durante os jogos e até as transmissões. A parcela da população que colocou dinheiro nas bets só nas duas primeiras semanas de competições passou de 11% em maio para quase 35% em junho, conforme pesquisa realizada pela analista de dados bancários Clave, baseada em informações do Banco Central. O valor médio alocado também subiu, com variações diárias conforme os jogos, mas chegando a picos que ultrapassaram os R$ 500 por apostador, quase três vezes mais do que a média de R$ 188 antes da Copa. Victor Neto, pesquisador de economia digital nos países em desenvolvimento da Harvard Kennedy School, acompanha essa situação.
2: Eu acredito que sim, que a Copa e todos esses eventos que galvanizam a atenção, né, da população na direção das bets, acho que pode servir como uma porta de entrada mesmo. E, sem dúvida, com efeitos dinâmicos. Nem todo mundo que durante a Copa apostou vai continuar, mas eu acho que uma grande parte vai. Esse business das bets parece que está sendo tratado como se fosse qualquer negócio, que pode usar qualquer forma de autopromoção para expandir o seu alcance, para cooptar mais gente. Então, tem um grande arsenal aí de técnicas de promoção, etc., que eles usam, que é preocupante.
1: Ano após ano, o volume de receitas da atividade cresce, batendo R$ 37 bilhões de reais em 2025, um mercado que gera um impacto considerável na economia brasileira. Os recursos depositados em bets deixam de ser investidos em compras no varejo e até em gastos essenciais. A atividade se tornou o principal fator de endividamento das famílias, principalmente nas classes C, D e E. As despesas com as apostas superaram em quase o dobro as com crédito e juros, apontou um estudo do Instituto Brasileiro de Executivos do Varejo e da FIA Business School. O autor, Cláudio Felizoni, comenta.
3: Então, por exemplo, você decidiu não ir no teatro, mas você vai comprar uma televisão, por exemplo. Um dinheiro continua no sistema financeiro. Ele só mudou de mão. Aqui não. Aqui o que a gente mostra é que esse dinheiro que sai de fato do sistema financeiro nacional. É para onde? Vai para os paraísos fiscais.
1: Os apostadores deslocam os recursos destinados ao pagamento de despesas fixas e poupança para gastar na promessa de ganho rápido nas apostas. Graças à facilidade de acesso e de pagamento via Pix, o Brasil virou o quinto maior mercado de apostas online do mundo.
3: As apostas são fracionadas. Você pode apostar valores muito pequenos no processo decisório. Muitas vezes você tem atritos. É diferente você pagar em dinheiro e pagar, por exemplo, com cartão plástico. E é muito ruim para o processo decisório a velocidade que o Pix oferece.
4: Bota essa paixão pra jogo! Bet Nacional, a bet dos brasileiros. Proibido para menores de 18 anos.
1: O debate sobre a regulação da publicidade das bets voltou à tona. O canal Cazé TV no YouTube é investigado pelo Ministério da Justiça pelos apresentadores fazerem menções favoráveis às apostas durante os jogos da Copa, o que poderia incitar ainda mais os apostadores.
2: A regulação precisa avançar muito, muito mais restritiva. Se a gente pensar com relação ao que já passou por esses ciclos de regulação, que o exemplo mais claro é o do tabaco, a gente vê o quão sem cabimento é algumas coisas. Por exemplo, a gente ia achar normal que numa transmissão da Copa, um Galvão, um narrador, uma celebridade, fizesse inúmeras alusões. Pessoal, aí jovens, vocês que estão assistindo, acompanhando a Copa, vamos, já comprou seu maço de cigarro hoje? Assim, a gente ia achar estranhíssimo.
1: Radar Econômico fica por aqui. Até semana que vem.
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5: Paris, 22 de julho de 2026. Essas são as principais notícias desta quarta-feira. Os Estados Unidos não terminaram sua campanha militar contra o Irã, advertiu o presidente americano Donald Trump, duas semanas após a retomada das hostilidades no Oriente Médio. Pela 11ª noite consecutiva, os Estados Unidos voltaram a bombardear o Irã. Explosões foram registradas na capital Teherã, onde o sistema de defesa antiaérea foi ativado, mas também em outras três cidades no sul do país. Trump informou que seu próximo alvo será um complexo nuclear subterrâneo próximo a Natanz, no norte do Irã, onde serviços de inteligência ocidentais suspeitam que o Irã esteja construindo uma instalação de enriquecimento de urânio. Já Teherã retaliou atacando nas últimas horas infraestruturas militares no Bahrein, Kuwait e Jordânia, além de um petroleiro no Estreito de Hormuz. No Líbano, o primeiro-ministro Nawaf Salam afirmou hoje que o país trabalha por uma retirada israelense total do país. A declaração ocorre um dia após o encontro do presidente libanês Joseph Aoun com o presidente americano Donald Trump na Casa Branca. Aoun insistiu na necessidade da saída completa das forças de Israel do Líbano para avançar na implementação do acordo concluído no mês passado. Na Índia, palco de uma revolta liderada pelo chamado Movimento das Baratas, o líder da oposição ao governo, Rahul Gandhi, foi libertado hoje, após detenção na véspera por ter pedido a renúncia do primeiro-ministro Narendra Modi. Os protestos exigem mudanças no sistema de ensino e a renúncia do ministro indiano da Educação após um escândalo envolvendo a realização de provas. A crise se desloca para o parlamento indiano. Os deputados da oposição chegaram nesta manhã vestidos de preto para observar um dia de luto e denunciar a brutalidade policial após uma repressão que deixou 180 feridos na segunda-feira. Os procuradores do Departamento de Justiça dos Estados Unidos propuseram ontem que o julgamento do presidente deposto da Venezuela, Nicolás Maduro, tenha início em junho de 2027. Ele deve comparecer hoje a uma audiência no Tribunal Federal de Manhattan, em Nova York, onde está preso após ter sido capturado em janeiro, junto com a esposa Cília Flores, durante uma operação americana em Caracas. E depois do novo tarifaço de 25% sobre um quinto dos produtos brasileiros, o representante comercial da Casa Branca, Jameson Greer, afirmou ontem que os Estados Unidos vão anunciar novas sobretaxas para cerca de 60 países. 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
5: Bom dia, sol e 19 graus em Paris, em destaque nesta quarta-feira, 22 de julho de 2026. Entra em vigor nova tarifa de 25% imposta pelos Estados Unidos a um quinto das exportações brasileiras. Trump garante que a ofensiva contra o Irã não terminou e, após novos ataques mútuos, Estados Unidos prevê bombardear complexo nuclear subterrâneo. E procuradores do Departamento de Justiça dos Estados Unidos propõem que julgamento de Nicolás Maduro tenha início em junho de 2027. Essas e outras notícias a seguir. Entrou em vigor à meia-noite desta quarta a nova tarifa de 25% imposta pelos Estados Unidos a cerca de um quinto das exportações brasileiras. Além dessas sobretaxas, outras de 12,5% devem ser aplicadas nos próximos dias. A medida faz do Brasil o segundo país mais castigado pela política comercial do governo de Donald Trump, ficando atrás apenas da China. O vice-presidente brasileiro Geraldo Alckmin descartou na noite de terça o uso imediato da lei da reciprocidade, depois de ouvir representantes do setor privado que seriam afetados. A correspondente da RFI em Brasília, Vivian Oswald, tem mais detalhes.
7: A ideia é conversar antes com o setor produtivo brasileiro. Afinal, não adianta taxar o lado de lá e prejudicar o lado de cá. Entre as opções sobre a mesa está o que se chama de reciprocidade cruzada. Pode-se, em vez de aplicar uma ou mais taxas para todas as exportações americanas, escolher um ou mais setores importantes, como já aconteceu no passado. Estariam na mira do governo os setores de patentes, propriedade intelectual e audiovisual, streaming, por exemplo. Essas são grandes indústrias americanas presentes no Brasil e que podem provocar mobilização do lado de lá se houver retaliação em cima delas. Foi assim quando a Organização Mundial de Comércio permitiu uma retaliação brasileira no passado contra os Estados Unidos em um processo sobre algodão. O processo tem várias etapas. Isso significa que deve levar de 2 a 3 meses para começar a andar, ou seja, depois da eleição presidencial aqui no Brasil. De todo modo, a avaliação é de que os Estados Unidos também devem deixar a situação em banho-maria daqui até lá, para saber quem sairá vencedor das urnas.
5: Essa foi Vivian Oswald, correspondente da RFI em Brasília. Em entrevista à TV americana, o representante comercial da Casa Branca, Jameson Greer, afirmou na terça que os Estados Unidos preparam novas tarifas que serão anunciadas nos próximos dias e poderão afetar outros cerca de 60 países. Ainda nos Estados Unidos, procuradores do Departamento de Justiça propuseram na terça que o julgamento do presidente deposto da Venezuela, Nicolás Maduro, tem início em junho de 2027. Maduro deve comparecer nesta quarta a uma audiência no Tribunal Federal de Manhattan, em Nova York, onde está preso após ter sido capturado em janeiro junto com sua esposa, Cília Flores, durante uma operação americana em Caracas. O cronograma do julgamento vai ser definido por um juiz distrital. Eu lembro que Maduro enfrenta 4 acusações, incluindo narcoterrorismo. Os Estados Unidos não terminaram sua campanha contra o Irã, advertiu na terça o presidente americano Donald Trump, 2 semanas após a retomada das hostilidades no Oriente Médio, que ameaçam se estender ao Mar Vermelho com um bloqueio dos rebeldes hutis. Pela 11ª noite consecutiva, os Estados Unidos voltaram a bombardear o Irã devido ao bloqueio do Estreito de Hormuz pelo regime iraniano. Explosões foram registradas em Teherã, onde o sistema de defesa aérea foi ativado, mas também em outras 3 cidades do sul do país. Trump informou que seu próximo alvo vai ser um complexo nuclear subterrâneo próximo a Natanz, onde os serviços de inteligência ocidentais suspeitam que o Irã esteja construindo uma instalação de enriquecimento de urânio. Já o Irã retaliou atacando nas últimas horas infraestruturas militares no Bahrein, Kuwait e Jordânia, além de um petroleiro no Estreito de Hormuz. Fortes aliados dos Estados Unidos no Golfo, Bahrein e Kuwait abrigam bases militares americanas, mas essa não é a única razão para que venham sendo frequentemente alvos de bombardeios iranianos. É o que nos explica o pesquisador Mahdi Ghulam, do think tank independente Observer Research Foundation. Vamos ouvi-lo.
8: É algo que tem apelo interno no Irã, atacar Bahrein e Kuwait por causa das tensões históricas. E o segundo fator é a pequena geografia desses 2 países. A população de todo o território consegue ouvir os ataques. Então, se a estratégia é acionar esse clima de medo, isso também funciona quando se trata de países menores. E não é suficiente ao atacar esses 2 países individualmente para provocar uma dissuasão coletiva do Golfo. Pelo menos é o que parece. Kuwait e Bahrein não conseguem convencer de forma unânime as nações da região a retaliar contra o Irã ou a estabelecer uma dissuasão, enquanto outros caminhos estão sendo explorados pelos demais países do Golfo.
5: Mahdi Ghulam foi entrevistado por Guillaume Deteille. E no Líbano, o primeiro-ministro Nawaf Salam afirmou nessa quarta que o país trabalha por uma retirada israelense total do país. A declaração ocorre 1 dia depois, após o encontro do presidente libanês Joseph Aoun com Donald Trump na Casa Branca, onde ele insistiu na necessidade da saída completa do Líbano para avançar na implementação do acordo concluído no mês passado sob a mediação dos Estados Unidos. Na Índia, palco de uma revolta liderada pelo chamado Movimento das Baratas, o líder da oposição ao governo foi detido na terça, mas libertado hoje, após ter pedido a renúncia do primeiro-ministro Narendra Modi. Os protestos do movimento exigem mudanças no sistema de ensino e a renúncia do ministro indiano da Educação, após escândalos envolvendo a realização de provas. Em Nova Delhi, os deputados da oposição chegaram nesta manhã ao parlamento vestidos de preto para observar um dia de luto e denunciar a brutalidade policial após uma repressão aos protestos que deixou 180 feridos na segunda-feira. Na Ucrânia, o presidente Volodymyr Zelensky anunciou na terça a substituição do comandante das Forças Armadas do país, Oleksandr Sirski, pelo general Mikhailo Drapaty. A destituição de Sirski ocorreu poucos dias após uma onda de manifestações em Kiev, provocada pela inesperada demissão do ministro da Defesa, Mikhailo Fedorov, considerado um dos principais responsáveis pela modernização tecnológica das Forças Armadas ucranianas. A crise revelou divergências que vinham se acumulando há meses entre os setores do governo e da estrutura militar sobre a forma de conduzir a guerra. 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Até logo.
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5: Olá, na sequência vamos saber como a imprensa francesa analisa a aprovação pelo Parlamento da França de um projeto de lei para proibir o acesso às redes sociais aos menores de 15 anos. Depois, no RF Convida, entrevistamos o francês Louis de Survilliers sobre o festival de MPB, jazz e bossa nova que ele criou em um castelo medieval aqui no interior da França. Vamos finalizar o bloco com o programa Radar Econômico, que analisa os gastos dos brasileiros em apostas esportivas que dispararam durante a Copa do Mundo de Futebol. Mas antes, no programa Linha Direta, vamos até Brasília conversar com a nossa correspondente sobre a nova tarifa de 25% sobre produtos brasileiros exportados para os Estados Unidos. Confira.
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9: Já está valendo desde a meia-noite desta quarta-feira a nova tarifa de 25% que os Estados Unidos passaram a cobrar de cerca de um quinto das exportações brasileiras. Esta não é a única sobretaxa. Outros 12,5% devem ser aplicados nos próximos dias. O Brasil é um dos países mais penalizados com o que tem sido chamado de tarifaço 2.0 de Donald Trump. É sobre isso que vamos conversar com a correspondente da RFI em Brasília, Vivian Oswald. Bom dia, Vivian. 25% de tarifa. É um percentual alto para setores que já tinham sido atingidos no ano passado com 50%. O que esperar agora?
10: Bom dia. Pois é, pelos cálculos do governo, essa nova tarifa atinge 18% da pauta de exportações brasileiras. O percentual é menor do que aquele do ano passado. E o universo de isenções é bem maior. Os Estados Unidos tiraram da lista produtos que consideravam que, se taxados, ficariam mais caros para o cidadão americano, como café, a carne, pescados, mel e outros muitos itens, ou que prejudicariam cadeias produtivas e empregos no país, como partes e peças de aviões. Vamos lembrar que Trump tem uma eleição de meio de mandato em novembro e seus piores níveis de popularidade. São mais de 2 mil produtos isentos. Ainda assim, o tarifaço atinge o equivalente a 7,4 bilhões de dólares em exportações majoritariamente ligadas ao setor industrial, quer dizer, com valor agregado mais alto. Ainda não está claro como o governo pretende responder. O que já está claro, sim, é que o Plano Brasil Soberano, criado no ano passado para ajudar os setores atingidos pelo tarifaço de 50%, vai ser ampliado agora. Além disso, o governo vai intensificar os esforços para abrir novos mercados e até reposicionar os produtos que não vão conseguir competir no mercado americano. As exportações brasileiras à União Europeia, por exemplo, cresceram 2 bilhões de dólares nos primeiros meses de vigência provisória do Acordo do Mercosul, que começou a valer em 1º de maio desse ano. Foi um aumento de 12,8% nas vendas ao bloco. No mesmo período, os embarques aos Estados Unidos caíram 13%.
9: Vivian, se em algum momento houver retaliação no futuro, em qual direção seriam tomadas as medidas?
10: Por mais que diga que vai recorrer à lei de reciprocidade, que foi aprovada por unanimidade no Congresso no ano passado, ninguém no governo fala em datas precisas ou os segmentos da economia americana que poderiam ser penalizados. A ideia é conversar antes com o setor produtivo brasileiro. Afinal, não adianta taxar o lado de lá e prejudicar o lado de cá. Entre as opções sobre a mesa está o que se chama de reciprocidade cruzada. Pode-se, em vez de aplicar uma ou mais taxas para todas as exportações americanas, escolher um ou mais setores importantes, como já aconteceu no passado. Estariam na mira do governo os setores de patentes, propriedade intelectual e audiovisual, streaming, por exemplo. Essas são grandes indústrias americanas presentes no Brasil e que podem provocar mobilização do lado de lá se houver retaliação em cima delas. Foi assim quando a Organização Mundial de Comércio permitiu uma retaliação brasileira no passado contra os Estados Unidos em um processo sobre algodão.
9: E qual é o prazo para essa resposta, Vivian?
10: Olha, o processo tem várias etapas. Isso significa que deve levar de 2 a 3 meses para começar a andar, ou seja, depois da eleição presidencial aqui no Brasil. De todo modo, a avaliação é de que os Estados Unidos também devem deixar a situação em banho-maria daqui até lá, para saber quem sairá vencedor das urnas. Se Lula, com quem já sabem como as negociações acontecem, ou com o pré-candidato pelo PL, senador Flávio Bolsonaro, que esteve recentemente em Washington e mostrou mais disposição de ceder às demandas americanas. O momento agora, em todo caso, é de decantação. Às vésperas da eleição, o próprio governo quer evitar movimentos bruscos para não trazer para si a responsabilidade pelo tarifaço. As pesquisas de opinião recentes indicam que a maioria da população atribui a Flávio e ao clã Bolsonaro essa responsabilidade.
9: Ainda uma nova tarifa para entrar em vigor, não é, Vivian?
10: Sim, está ainda um outro percentual de 10 a 12,5% que sairá do desfecho de uma outra investigação aberta esse ano contra 60 países, entre eles o Brasil, que os americanos acusam de não ter leis ou de ter e não aplicá-las contra nações que usam trabalhos forçados para a produção.
9: Obrigada, Vivian Oswald, por sua participação no Linha Direta de hoje.
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11: A aprovação na França de um projeto de lei para proibir o acesso às redes sociais aos menores de 15 anos é analisada pelos jornais franceses desta quarta. A imprensa destaca que a decisão coloca a França na vanguarda deste tipo de iniciativa na União Europeia. Redes sociais impor uma proibição é a manchete do jornal La Croix, para quem a medida é indispensável. Segundo o diário, qualquer pessoa que tenha presenciado crianças e adolescentes passando horas diante de telas de celulares sabe o quanto essa lei é urgente. O jornal também faz um apelo em prol de uma tomada de consciência coletiva sobre os prejuízos deste vício contemporâneo e os impactos desta superexposição. O jornal Libération destaca que o projeto de lei avançou rapidamente nas instâncias legislativas devido a uma vontade do presidente francês Emmanuel Macron, que foi convencido por seus conselheiros dos efeitos nefastos das redes sociais para crianças e adolescentes. No entanto, Libération lembra que as condições de aplicação da lei ainda são vagas. Por outro lado, o jornal Les Echos ressalta que, ao entrar em vigor, em 1º de setembro, menores de 15 anos não poderão mais se inscrever nas redes sociais. Além disso, até janeiro de 2027, todas as contas nestas plataformas serão submetidas a uma análise para identificar os usuários. O diário lembra que todas as redes sociais serão afetadas pela medida: TikTok, Instagram, Facebook, Snapchat, YouTube e até algumas ferramentas de interação dentro de jogos, como Roblox. O texto também inclui a proibição de celulares em escolas do ensino médio, como já acontece com estabelecimentos de educação infantil e do ensino fundamental.
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12: Olá, no RF Convida, hoje conversamos com Louis de Survilliers, organizador do festival Katsos Bossa e Jam, que acontece nos dias 24 e 25 de julho em um castelo em La Réole, no sudoeste da França. O evento, em sua terceira edição, reúne artistas brasileiros, franco-brasileiros e até franceses apaixonados pela música brasileira. Olá, Louis. Aproveito para te perguntar já como é que nasceu essa ideia de criar um festival dedicado à música brasileira em um castelo perto de Bordeaux.
13: Eu sou francês, apaixonado pelo Brasil. vivi assim, boa parte da minha infância no Brasil e foi uma coisa que me marcou. E na minha família, a minha bisavó tinha esse castelo que os meus pais recuperaram uns anos atrás. E eu sempre sonhei com montar um festival em volta da música brasileira. O projeto nasceu assim. La Réole fica uns 40 minutos de Bordeaux. O castelo é um castelo do século XIII, é muito antigo e é muito bonito.
12: Pois é, como é que é fazer então um festival de música, né, brasileira, que costuma ser sempre muito animado em um local tão clássico, assim, tão intimista também?
13: Isso daí é realmente, eu acho que é a parte interessante do festival, essa mistura, né? Daquela coisa da Idade Média que se encontra com a música brasileira e fica esse festival que tem essa identidade mesmo peculiar, né?
12: Esse ano já é a terceira edição, né, do festival Quatro Sons Bossa Nova, Bossa e Jam, e esse ano tem artistas que misturam um pouco da Bossa Nova tradicional e de projetos mais contemporâneos também, pelo que eu vi, né, Luiz? Como é que foi essa escolha? Qual foi a proposta sua, né, no caso, na hora de organizar e selecionar os artistas?
13: Eu também sou músico, eu participo dessa terceira edição e a maioria dos convidados são amigos de Paris que eu encontrei nos saraus que eu participo. São todos ótimos músicos e eles propõem uma mistura bem interessante de música brasileira mais tradicional com música mais moderna, continuando naquela coisa da mistura, que eu acho que é a identidade mesmo nossa desse evento que a gente faz é uma coisa misturada.
12: Uhum.
13: Da França com o Brasil, do antigo com o moderno.
12: Porque tem até um pouco de mistura com música eletrônica, né? Nacar.
13: Sim.
12: Que mistura influências afro-indígenas. Como
13: Sim.
12: é que é? Qual é essa imagem que você quer passar do Brasil através desses artistas?
13: Então, a minha ideia sempre foi dar uma visão global do Brasil, poder mostrar a cultura brasileira na sua diversidade. Aliás, a ideia também é organizar uma jam session depois de cada noite, para os artistas que vêm de todos de universos diferentes poderem tocar junto e criar justamente essa mistura.
12: São três artistas na sexta-feira e três no sábado.
13: Isso.
12: Né, Luiz? E você se apresenta no sábado. Conta um pouquinho de como é que você se conectou com música brasileira e passou a cantar em português, inclusive, né?
13: Então, eu venho de uma família de músicos clássicos. A minha tia é pianista, eu fiz conservatório, canto lírico, essas coisas. Então, minha família sempre foi muito apegada à música. E os meus pais, quando chegaram no Brasil, que eu cheguei a morar com os meus pais no Brasil, eles descobriram a música brasileira e foi uma revelação para eles. Essa relação que eu tenho com a música brasileira é uma coisa que vem desde que sou menininho, na verdade. Sempre escutei música brasileira e é uma coisa que faz parte de mim e eu tento, através da minha arte, transmitir pro público aquela minha visão da música brasileira. Assim.
12: E na sua opinião, Luiz, o que que encanta tanto o público francês pela Bossa Nova, pela MPB, pela música brasileira em geral?
13: O que atrai o público francês à música brasileira é uma mistura de sofisticação com simplicidade, talvez. Porque essa música brasileira, ela consegue ser simples ao mesmo tempo super complexa. É uma música muito alegre também, que é triste também, porque tem aquela coisa da saudade. Essa música brasileira, ela não é só do gosto dos franceses. Ela é uma música universal, que tem uma identidade muito forte. E é isso daí que atrai o público à música brasileira.
12: Então, para terminar, Luiz, você podia fazer então um convite aos ouvintes da RFI que vivem tanto aí na região de Bordeaux como quem estiver passando pela região sudoeste da França nesse fim de semana para comprar os ingressos para ver os artistas como você próprio, a Naná Milano, Sidney Rodrigues, o trio franco-brasileiro Nacar, entre outros.
13: Você pode achar os ingressos na página Facebook do Castelo, vocês podem achar também no Instagram, o link é Chateau de Catsos. Então, temos a proposta de ingressos para um dia só, que a gente faz por um valor de 15 euros. É possível comprar o passaporte para os dois dias do evento, que custa 20. A gente vai servir cerveja, vinhos da região. Tem essa parte também, que a gente tem uns vinhos muito bons aqui na região de Bordeaux. E a gente vai ter dois food trucks diferentes. A gente abre as portas do castelo, às 7h. E o primeiro show começa às 8h.
12: Obrigada, Luiz, pela sua participação. Sucesso aí no festival.
13: Muito obrigado a você.

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1: Durante a Copa do Mundo, os gastos dos brasileiros em apostas esportivas